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2: Bom dia. São 2 horas.
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0: bom português, não recuse ao Dona Inês. Um beijinho também para si.
1: Ó Dona Inês, veja lá, ele é um rapaz.
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2: 2:50.
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2: Bom dia. São 3 horas.
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1: 3 e 10.
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1: 14 graus.
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2: 3:48.
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3: Bom dia. São 4 horas.
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2: 4 e 8.

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5: 4:44.
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2: Bom dia, são 5 horas.
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2: Bom dia, são 6 horas.
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2: Bom dia, são 7 horas.
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2: Bom dia, são 8 horas. 92 FM. 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
2: Bom dia, são 9 horas.
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0: 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Bom dia, boa quinta-feira. O essencial da informação segue já a seguir. Com a aproximação dos meses mais quentes, cresce a preocupação com o risco de incêndios rurais e o Ministério da Administração Interna já admitiu que prevê um verão complexo. A prevenção continua a ser a melhor arma para proteger pessoas, habitações e floresta. No programa Antes que Aconteça, da Rádio Sintonia, o Comandante dos Bombeiros da Feira, Jorge Coelho, afirmou que devido às chuvas intensas que se fizeram sentir, há muito material combustível, o que faz antever um verão difícil.
8: Os bombeiros da Feira participam ativamente no dispositivo especial de combate aos incêndios rurais, um dispositivo que já se estende para todo o ano, mas com maior musculatura, ou seja, uma musculatura mais bem conseguida de 15 de maio a 15 de outubro. Os incêndios rurais já aconteceram, é natural que aconteçam em meados de março, abril, ou seja, vão acontecendo em função da meteorologia, e sempre que a meteorologia é favorável acontecem eventos desta tipologia. Mas o que é que nós sentimos? E dizer o que é que vai caracterizar este ano? Sobretudo, aqui alguma reticência já foi manifestada pelo Ministério da Administração Interna, sensibilizando a comunidade e amplificada pelos meios de comunicação social, de que poderá ser um ano complicado. Complicado porquê? Porque o inverno foi muito chuvoso, e isso facilitou e permitiu o crescimento, e vai permitir o crescimento de combustíveis rasteiros, ou seja, combustíveis de herbáceas, de pequena vegetação de superfície.
0: Sim.
8: E esta vegetação, que vai ser densa, que teve um grande crescimento, quando atravessar um período de seca, ou seja, uma onda de calor, facilmente vai ficar disponível para a combustão. Em qualquer situação de ignição, o incêndio vai se desenvolver com muita rapidez.
0: Por isso mesmo, a prevenção ganha especial destaque, lembra o comandante, realçando a importância da limpeza de terrenos para mitigar ou atenuar ocorrências.
8: E por isso é importante a preparação e por isso é importante a limpeza dos terrenos. Ou seja, a preparação para o evento é fundamental e devemos estar despertos, efetivamente, porque poderá ser um ano atípico e de elevado risco por causa deste fenómeno natural, digamos assim.
0: O comandante da GNR de Santa Maria da Feira, Capitão Mouro, alerta que as queimas de sobrantes são uma das principais causas de incêndios rurais e indica, por isso, os cuidados que a população deve ter quando realiza este tipo de ações.
9: Elas constituem uma das principais causas que pode até provocar a inalação do fumo, pode até ser prejudicial para o utilizador dessa queima, digamos assim, até pode provocar danos até mortais no mesmo. E queria aqui reiterar algumas vertentes de sensibilização relativamente a esta temática. Portanto, deve ser sempre feita a comunicação ao município quando há intenção de fazer essa queima de sobrantes. Portanto, essa comunicação prévia em ato de fiscalização por parte da Guarda Nacional Republicana é verificada, portanto devem ser detentores dessa verificação, dessa comunicação. Deve também, quando houver o intento de fazer essa queima, verificar sempre o risco de incêndio, ou seja, verificar sites eletrónicos como o IPMA ou do ICNF para verificar essa premissa. Não realizar queimas no período crítico, que habitualmente decorre entre 1 de julho e 30 de setembro, salvo condições meteorológicas adversas que façam uma extensividade deste período, e também não efetuar queima de sobrantes quando é o risco elevado, aliás, muito elevado ao máximo.
0: O comandante da GNR da Feira deixa outras recomendações, entre elas que as pessoas não realizem queimas sozinhas ou que tenham um telemóvel consigo.
9: Devem ter em consideração o tempo quente e seco, portanto, privilegiar sempre dias em que se prevejam alguma umidade, alguma neblina, que é para mitigar o risco de expansão da queima de sobrantes. Também algo importante que o cidadão, quando efetua este tipo de ação, deve acautelar, é estar munido do telemóvel ou fazer a queima de sobrantes acompanhado, porque se houver ali uma extensividade ou um descontrole da queima de sobrantes, há ali algum contacto rápido para se contactar os bombeiros ou a autoridade de polícia criminal local, os órgãos de polícia criminal, ou mesmo ligar o 112, porque em caso de descontrole deve ligar o 112, que posteriormente há de acionar os meios necessários para o local. Portanto, estar acompanhado ou estar munido de telemóvel é um fator importante para a resposta rápida.
0: Sim.
9: Essa circunstância. Obviamente também deve de efetuar ou ter precaução, fazer uma limpeza à volta do sobrante que quer efetuar a queima, se possível até molhar em redor do mesmo para evitar expansão. Ter recipientes com água consigo.
0: Jorge Coelho realça que o Conselho da Feira tem um elevado número de ignições e que por isso é necessário continuar a sensibilizar a comunidade para cuidados a ter na limpeza de terrenos para baixar estes números.
10: Santa Maria da Feira tem um elevado número de ignições, por isso nós temos que continuar com este tipo de ações para a sensibilização da população para limitar o uso do fogo. Ou seja, Santa Maria da Feira fica num panorama de top, não pela uma perspectiva positiva, mas pela negativa, porque tem um elevado número de ignições. Temos todos em comunidade, todos comprometidos para contrariar essa tendência e esse histórico. É um histórico que não é de hoje, já tem largos anos. Por isso nós temos que combater este número de ignições e tem a ver com esta questão de gestão de combustível e dos sobrantes.
0: O comandante dos Bombeiros da Feira sublinha ainda que as alterações climáticas têm tornado os incêndios cada vez mais devastadores e complexos.
10: As alterações climáticas também vêm aqui afetar de forma muito significativa, ou seja, nós tivemos, por exemplo, 2024, que foi um ano tranquilo, mas depois em setembro tivemos uma onda de calor muito marcada e nos concelhos, nomeadamente de Albergaria Velha, Oliveira das Meias, Severo de Bouga e Águeda, e mesmo atingindo Aveiro, houve ali um incêndio de grandes dimensões, mortal, com uma dimensão brutal. Ou seja, quando apresentamos estes números aos nossos colegas europeus, eles ficam altamente surpreendidos, mas de facto é uma tendência que temos vindo a verificar. Em setembro de 2024, nós conseguimos limitar, com recursos muito limitados, uma ocorrência que estava a acontecer em Várzea e Canedo, porque neste espírito de solidariedade municipal empenhámos-nos de forma redobrada com este compromisso do município.
11: A mesmo mérito deles.
10: Empenhámos-nos para que o incêndio não fugisse ao controle, ou seja, controlamos danos, digamos assim.
0: São certos do programa Antes que Aconteça, uma parceria com o Serviço Municipal de Proteção Civil de Santa Maria da Feira, que este mês debateu medidas preventivas para fogos rurais. Fim de ciclo no Lusitânia de Lourosa. O clube anunciou esta quarta-feira a saída do treinador Pedro Miguel e da restante equipa técnica, encerrando uma ligação marcada por momentos históricos para o emblema lusitanista. Em comunicado divulgado nas redes sociais, o Lourosa confirmou que o vínculo contratual não será renovado, agradecendo ao técnico o trabalho realizado nas últimas temporadas. Pedro Miguel deixa o clube depois de conduzir a equipa à conquista do título da Liga 3 e à inédita subida à segunda Liga do Futebol Português. Nesta temporada garantiu ainda a manutenção no segundo escalão ao terminar o campeonato no 12º lugar com 43 pontos. Na mensagem de despedida, o Lourosa destacou a dedicação e entrega da equipa técnica, afirmando que sai desta casa como verdadeiros leões e desejando sucessos para os próximos desafios profissionais e pessoais. Entre 25 e 29 de maio, a Casa dos Sopos recebe a Semana da Rede de Arte Comunitária, uma iniciativa que junta arte, participação e comunidade num programa gratuito e aberto a todas as idades. Ao longo de 5 dias, há mais de 28 atividades e 5 instalações permanentes, com oficinas criativas, concertos, dança, culinária, jogos colaborativos e um grande piquenique comunitário. O projeto reúne 10 instituições do concelho que ao longo do último ano construíram em conjunto esta programação, promovendo a arte como ferramenta de encontro, bem-estar e transformação social. A iniciativa integra ainda o projeto Chão Fértil, dinamizado pela Casa dos Sopos, dedicado à promoção da saúde mental através de práticas artísticas e comunitárias. A entrada é gratuita e as inscrições podem ser feitas online através do formulário que está disponível nas redes sociais da organização.
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0: Bom dia, alegria com a sua rádio sintonia. bom dia, e então? Está tudo bem com vocês? Olhe, por aqui está tudo bem. Por aqui está tudo pronto, está tudo na paz do Senhor. Estamos bem, vivos. Vai estar muito calor hoje, vamos estar até 37 graus, não sei aonde, mas já está a 37 graus. Olha, amigos, que na Nacional número 1, no sítio de sempre está lá o radar. Olha, eu não disse nada, eu nem posso dizer nada, pois não, não posso avisar ninguém, pois não, não. Pedra, sim. Não posso dizer, pá, não. Máximo é 50. Sim. Depois quem vem de Lourosa para São João de Beira. Para São João da Madeira. Pedra branca, pedra branca, pedra branca. Não posso dizer nada, pois não. É proibido. Jesus ralha. E os senhores agentes de autoridade também. Mas é assim, eles são obrigados agora, ou melhor, eu acho que eles são obrigados a colocar algumas indicações nas páginas deles, mas eles agora estão a fazer isto porque pensam que nós estamos a ganhar muito e que não temos o IMI para pagar. Tristeza, só me chegou a conta segunda-feira. A sério? Não, chegou no sábado. Foi no sábado. Eu agora até estava. Foi no sábado que chegou a conta. Imaginem só que se deram ao trabalho. No sábado me deixarem ficar esta surpresa linda na minha caixa de correio. Eu disse: sim, senhora, abençoado seja o senhor, que me deixou cá ficar. Também era assim. Se não deixasse, eu ia pagar a multa se ela não chegasse a casa, não é? Pronto, como está a acontecer a muita gente. Mas pronto, olha, alegria. Viva a vida, porque eu acredito que estamos a viver num mundo em que as coisas estão a ser deturpadas de uma tal maneira que nós não conseguimos perceber muito bem o que é que se anda a passar com a vida. Não percebemos. Não percebemos como é que uma mãe deixa ficar dois filhos pequenininhos no meio do nada. Os deixa ficar num país estranho, nos deixa ficar à sua mercê. Os deixa ficar completamente isolados. Podia vir um animal para os atacar, poderiam vir, por acaso tiveram muita sorte em ser um senhor com consciência, que inicialmente ficou na dúvida se seria, podiam estar ali os dois, mas se calhar estavam mais quatro ou cinco, davam-lhe uma mocada e saíam de lá com o carro dele e com o dinheiro e tudo. Mas depois apercebeu-se que realmente as coisas não eram bem assim e voltou para trás, graças a Deus. Foi aquele toque de Deus, sabe? Foi aquele toque de Deus que disse: vai lá, vai para trás, que isto é precisas de ajudar, vai para trás. E ele lá foi para trás, e pegou nas crianças e ajudou da maneira que conseguiu. E nós ficamos um bocadinho. Eu fico triste, porque mesmo não sendo. São pessoas, não é? Não são portugueses, mas são pessoas. Onde é que a nossa sociedade chegou? Só para vos dizer que, independentemente de qualquer coisa, não se abandonam as pessoas, crianças. Eu sei, abandonam-se animais, em qualquer lado. Há pessoas que têm os animais durante um ano, 2 anos, e ao fim de 2 anos cansam-se do animal porque ele continua a fazer xixi no sítio errado e vão levá-lo à ninfeira. Eu sei que a minha irmã é lá voluntária. É, não ganharam amor durante 2 anos a um animal? Porque quando vocês forem velhinhos, os vossos filhos vão ser obrigados a limpar-vos o xixi também. É, vocês também vão ser abandonados, vão ser deixados aí, não é? E, portanto, nós vivemos num país bonito. Por acaso é muito bonito o nosso país. Está a ser contaminado. Ainda há dias vi um português a tirar as fotografias no alto de Lisboa e chegou perto dele um árabe, porque estava-lhe a dizer que ele estava a tirar fotografias à mulher dele e não podia. Ora bem, nós estamos num país onde o 25 de Abril foi fundamental para a nossa liberdade. Liberdade de expressão, que eu estou a fazer neste momento, para podermos. Ser, para podermos erguer o cravo e dizermos agora sim temos liberdade, e estamos a ser acometidos no nosso país, estamos com medo, estamos agora com muito receio, de podermos até da maneira como nos vestimos, porque tem certas pessoas que vêm de países em que as mulheres andam tapadinhas até aos olhinhos, só se vê os olhos, e vêm para países da Europa em que as pessoas andam muito mais à vontade, e isso para eles é pecado, e atiram-se às pessoas. Muitas vezes tentam pronto, fazer mal a meninas, a crianças, a jovens. Isto estamos num país, num mundo muito mau. Mas a notícia que mais me chocou e mais me perturbou foi uma mãe, que não deve ser mãe, deve ser algum elefante. Acho que nem os elefantes fazem isso. Eu não vejo nenhum animal na natureza a fazer isso. Não consigo perceber. A deixar duas crianças ao seu próprio destino para ir embora, sabe-se lá para onde. Mas pronto, vamos continuar, sim. 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
0: Ora bem, bom dia, alegria, bom dia, bom dia, olá, uma excelente manhã. Pronto, já falei o que tinha a falar, já disse o que tinha a dizer, estou assim um bocadinho, estou um bocadinho triste e estou um bocadinho avergonhada até com a própria sociedade, mas o que faz, não, com a sociedade não, porque quando as crianças chegaram lá quando o senhor as levou, elas tiveram aquilo que precisavam, que era colo, tiveram aconchego até as autoridades chegarem, mas o mundo está para isto, o mundo está assim. Mas olha, Deus é Pai, não dorme, e quem hoje abandona, amanhã será abandonado. Vocês não têm uma mínima dúvida disto. Ora bem, 913-150-848. Eu vou pedir para quem me gravou aquela música, vou pedir para me gravar uma música de número de telemóvel, vocês andam-me a chatear. 913-150-848, senhores, não tenho WhatsApp porque esta rádio é pobre. Não. Nós somos pobres, mandamos fazer duas músicas, ficamos pobres. Ai, que até fiquei com tosse. Ora bem, isto já passou a hora, não já? Pois já. Tenho agora aqui os comerciais e no meio termo só conversei com vocês. Mas a conversa também foi... É útil, não é? Eu estar aqui numa... Isto é uma conversa... É monocórdica. Isto não é um diálogo. É monocórdica. Porque eu estou a falar, não sei se vocês me estão a responder ou não. Mas também não faz mal. Um beijinho para si.

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1: Bom dia, bom dia. Good morning. How are you? I'm fine, thank you. Aquilo que fazes, incontornavelmente, é aquilo que vais receber. E olha que eu estou a falar de algo que eu já presenciei, algo que eu já, já tive a oportunidade de ver, pessoas que não foram íntegras na sua conduta, não foram íntegras na sua... pronto, e pagaram. Algumas ainda vão pagar, algumas ainda vão pagar, mas Deus não dorme, Deus não dorme. Vamos começar então com as mensagens. O meu Bruninho diz que quer ouvir, até estou rouca, isto é nervos, quer uma música para dedicar a nós, ouvintes, para os pais, Amélia, Berta, Manuela, Marinho, Elvira, para os meninos especiais, Sr. Adriano, Nuno Lima, Cláudia, Cristina, Susana, para todos com uma excelente quinta-feira e beijinhos. Muito obrigada, um beijinho, tudo de bom, Bárbara Bandeira.

Bom dia! Eu estou rouca. Eu não estava assim quando saí de casa. Não, eu acho que me descapotei demais. Eu tenho para mim essa coisa. Eu acho que me descapotei. Pois digo assim. Pois, não dá. Não, assim não dá. Se eu pudesse viver novamente a minha vida na próxima, trataria de cometer mais erros. Não tentaria ser tão perfeita. Relaxaria mais. Seria mais desvairada. Ainda mais do que tenho sido, não é verdade? E bem poucas coisas levaria a sério. Seria menos ingênua. Correria mais riscos. Viajaria mais, mas não nadaria. Isso não. Eu não sei nadar, eu. Iria a lugares onde nunca fui. Tomaria mais consciência daquilo que conseguiria fazer sozinha. Teria mais problemas reais, é verdade. E menos problemas imaginários, se calhar. Sempre fui uma pessoa sensata e sempre detalhadamente pensava no que iria acontecer a seguir. Claro que já tive momentos de extraordinária alegria quando sempre disse que ia à televisão, ainda bem, porque o pensamento move montanhas. Mas se eu pudesse voltar a viver, trataria de ter somente bons momentos. Porque se não sabem, a vida é feita disso mesmo, de momentos. E não perca-o agora. Vocês, hoje em dia, como eu, passamos mais tempo a pensar nas contas do que a pensar no que verdadeiramente importa, que é sermos felizes. E vocês dizem, pois, Paulinho, temos contas para pagar. Eu sei, porque eu também as tenho. Mas é isso mesmo que faz com que a gente deixe de valorizar o dia de hoje. Deixe de valorizar o que temos, deixe de valorizar o podermos fazer um rastreio oncológico, saber que está tudo bem, podermos realizar um exame que estávamos preocupadíssimos e está tudo bem, na hora de dar-nos aquela alegria, mas depois começamos assim, ok, voltamos à nossa realidade habitual, amanhã tenho que ir trabalhar e amanhã vou aturar o chefe, amanhã vou aturar o encarregado, amanhã vou aturar não sei o quê, e voltamos outra vez à mesma base, não é? A vida ensina-nos a termos mais paciência e mais calma. A Celeste Oliveira quer ouvir o Marco Paulo para dedicar a toda a família, colegas da Uber, para todos os amigos, com beijinhos para todos.

Bom dia, alegria! Bom dia, bom dia! Vamos lá ter com o nosso amigo Sr. Adriano. Eu de certeza que ele cantou esta música. De certezinha, de 1979. O nosso amigo Sr. Adriano de Lobão diz que hoje quer ouvir Lips Inc. com Funky Town para dedicar à sua esposa Maria Irene, filhota Paula Cristina, neta Laura Sofia, para o César Rezende de Maceda, para o Bruno de Lourosa, Paula Adriana de São Jorge, Cláudia Souza de Oliveira Dias Mães, Paula de Nadais, para a Manuela Almeida de Canelas e Clementina Dias Aguens, para o Carlos Silva, esposa Adelaide de São João da Madeira, Nuno Lima Américo Vieira, filho Leandro Vieira de São João de Vez, para o António Silva de Arosa Lobão, chava Deus e saudinha da boa. Obrigada, Sra. Adriana, um abraço, tudo de bom e uma excelente quinta-feira.

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5: Bom dia, bom dia, bom dia, olá, uma excelente manhã para si. 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
5: Pronto, aproveite e passe por lá. Eu estou a ser bombardeada. Eu já tenho uma... Ai, não. Ah, estava a ver. Mas já está feito. Porque aquela é o dia 11? Ela faz o 11 de junho, é? Agora é que vai começar o trabalho a sério. A sério, porque eu agora é sexta, sábado e... olha, no feriado tenho na quinta, no dia 4, 5, 6 e 7, 4. 4 dias de trabalho. Quinta, sexta, sábado e domingo, 4 dias de coletividades. Isto agora é que começa o trabalho a sério, de agora. Eu bem queria, mas não sei. Mas depois, entretanto, eu já estou a ser convidada para o aniversário de uma sobrinha emprestada do meu coração. Mas que a minha sobrinha é emprestada do coração. Sim, senhora, porque isto é assim. Quem tem conectes, tem conectes. Ah, pois, está bem. Ai, ai. Vamos lá continuar com as suas mensagens nesta manhã. Vamos ter com a Laura de Louros. Ela quer ouvir a Tina Turner. Diz que é para dedicar-se à irmã Mira, Célia de Lafite, Paulo Melina, Américo, Emília Capataz. Um excelente dia com beijinhos para todos.

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O Paulo Couto quer ouvir-se Mordida de Amor para dedicar-se à esposa Maria, filhos André Couto e Luciana Couto, Fátima Soares, e para todos da rádio, para todos os ouvintes da Sintonia. Muito obrigada, boa quinta-feira.

0: Estamos quase a terminar esta primeira hora das manhãs. Uma excelente quinta-feira. Obrigada pela companhia, obrigada pela sintonia. 910591047. Esse já não existe, está bem? É só mesmo para vocês colocarem isto na vossa cabecinha. Esse número já não existe há mais de dois meses. Há mais de dois meses que já não existe. Portanto, o número agora é o 913-150-848. E não tem o WhatsApp. Não enviem para o telemóvel que está no nosso site, que é o 939-920-920. Não enviem para lá também. O único número para participar nos nossos pedidos é este, 913-150-848. Eu estou com o telemóvel na mão. Estão a ouvir? Pronto. Eu estou com o telemóvel na mão. Pronto. Por isso, não vale a pena bater noutra porta, porque a outra porta não se vai abrir. E, portanto, vocês vão enviar mensagem e as mensagens não me vão chegar. E, portanto, não vale a pena vocês ficarem chateados logo de manhã cedo, está bem? 913-150-848. Este é o número para pedir a sua música e fazer a sua dedicatória, está bem? Pronto, tão simples quanto isto. Depois das 10, regresso para continuar por cá com as suas mensagens. Nesta quinta-feira, dizem eles que estão 22 graus, mas eu acho que é um bocado descapotável. Acho-me um bocadinho descapotável, porque eu estou com as mãos muito frias. Coração frio, coração quente. Não, mãos frias, coração quente, amor para sempre. É o que dizia o povo, não é? Não mintas que o teu nariz cresce. Olha, mas há pessoas que sabem mentir extraordinariamente bem e não cresce. Sabem mentir assim qualquer coisa, por qualquer coisa mentem. Uma pessoa até fica assim um bocado triste. Mas pronto, olha, até já.
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2: Bom dia. São 10 horas.
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0: Bom dia, bom dia! Bom dia, alegria! 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
0: 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Vamos lá continuar com as suas mensagens. Vamos lá ter com quem? Ainda não sei, mas eu vou saber. Deixe-me só pensar aqui. Pode ser. Oh, Rosa de Lourosa, muito bom dia, como está? Sim, olha, vamos ficar com uma música linda. A Rosa diz que quer ligar ao marido Ângelo e filhos, para toda a gente o costume, para a princesa Inês, Nadine e Fábio. Beijinhos, diz a Rosa de Lourosa. Muito obrigada, Rosa. Um beijinho para ti também. Tudo de bom e uma excelente quinta-feira. Vamos lá então à música.
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Bom dia, bom dia, bom dia. Eu até estava hipnotizada com esta música. Bom dia, Adelaide Lamas. Quero ouvir-se Paulinha, para dedicar às princesas Inês e Nadine, para a Cláudia da Tabuaça, Marília, Paulinha, Cristina de São João da Madeira, para todos da rádio com beijinhos. Obrigada. Olhe, mas não fui a única a pedir, que a nossa princesa Inês também quer ouvir o José Malhou com a Paulinha. Para dedicar aos pais, a todos os meninos especiais, à Minda, ao Sr. Canedo, à Rosa, à Manuela, ao Amigo Careca, para as, todos os meninos especiais, para todas as amigas e para a tia Paulinha, com beijinhos para todos, diz a nossa princesa Inês. Obrigada, princesa! Um beijinho grande.

Pronto, Zé Malhou. Oh, Zé Malhou, não te fiz muito. Sabes como é? Pronto, mas estás. Pronto, eu nem sei o que te diga. Olha, Zé Malhou, apanhas-me assim de vez em quando. Pronto, mas pronto, está certo. Podes continuar a cantar que eu fico feliz. Para todas as Paulinhas, não é? Nós merecemos, somos umas santas. Somos umas santas de pau oco, mas está tudo certo. Somos umas santas quando nos deixam ser santas, quando não nos deixam, nós viramos e viramos a casaca de uma tal maneira que não há quem nos segure. Ora bem, vamos lá aqui a ver se eu consigo desvendar This is the last time, é isso. O Carlos Silva quer dedicar a Adelaide Fernandes com muito amor e carinho. Gostaria de ouvir dedicar à sua princesa e ao Sr. Adriano Keane, Last Time. Beijinhos e bom programa. Eu acho que é This is the Last Time, não é? Eu acho que é esta. This is the last time. É, não é? Ok.

Time. Por acaso gosto do Skin. Ainda onde este eu vou ouvir. Uma excelente manhã. Vamos lá então. Eu acho que tenho aqui mais alguém também para a Carolina Deslandes, mas para já. Bom dia, uma boa quinta-feira. Quero dedicar-se a toda a família, para a Maria Santos, Sandrinha, Princesa Inês, restantes colegas de trabalho, para a Paulinha, beijinhos, diz a Patrícia Mota, diz que quer ouvir Respirar, Agir, a Carolina Deslandes, Diogo Pissarra. Ora bem, eu tenho aqui uma ligeira... Ah, pois tenho, a Carolina Deslandes, a Edito Nogueira. Quero dedicar-se ao Nuno Lima, Fátima Rocha, André Tavares, Daniela Lima, Fátima Barros, Ângelo Oliveira, aos meninos especiais, com um beijinho para a nossa locutora, uma boa quinta-feira. Ela diz que quer ouvir a Carolina Deslandes. Ela já está aqui, nesta musiquinha.

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11: Bom dia, alegria! Good morning, bom dia, bom dia. Já estou de regresso, uma excelente manhã. Obrigada por estar por aí. Sim, muito obrigadinha, Deus vos pague, de que eu não tenho troco. 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Ao domingo pode estar encerrado porque precisam de ter férias, não é? Precisam de ter assim uns dias de descanso, que isto é um tal trabalhar. Pronto, eles estão sempre à sua espera. Está aqui. Bom dia, Paulinha. É Palmira. Quero ouvir a Rebeca para dedicar a vocês, ouvintes, meu filho Bruno, marido, Fátima e família, para todos com beijinhos.

Um, dois, três, bom dia. Quero dedicar uma música às colegas de trabalho, para a minha filha, para vocês também, diz a Anabela Pardala.

mesmo. Bom dia, Paulinha. Passe glória da Laura Branningham para dedicar a si e a todos os que estão à escuta. Desejo um dia feliz para todos, muita saúde e paz. Beijinhos, diz o Américo de Lourosa.

Vamos a mais uma mensagem nesta manhã. Bom dia, Paulinha. Quero dedicar à minha filha, ao meu marido, para a Rosa de Lourosa, Joaninha, restantes colegas, para a Patrícia Mota, Maria Santos, Teresa de Sangueira e família, Paulinha e família, e para todos da rádio, com um beijinho para a nossa Inês, diz a Sandrinha. Obrigada, Sandrinha. Um beijinho. Alberto Índio e Pedro Abrunhosa. Esta música é qualquer coisa de fantástica.

anos tem esta música? Tem 10. Já não se lembravam, pois não. É espetacular a música. A música é qualquer coisa. Depois dos comerciais, regresso até já.

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6: Bom dia, alegria, já cá estou de regresso, uma excelente manhã. Um dia vou ver aqui uma cena de guerra. Mas também é assim, quem quer tem que comprar, não é? Quem quer lugar de estacionamento tem que comprar. Por acaso já foi informada que quem quer tem que comprar, porque é para não haver problemas, sabe? Porque é assim, eu sou a favor de quem está. Ainda ontem aconteceu comigo, e estive uma hora e meia quase. Isto é absurdo contar isto, mas estas coisas acontecem e eu fico. Ficou assim um bocadinho, pronto, ficou assim um bocadinho, estava eu à espera de estacionamento ali, não é, com o meu carrinho, só que estava ali mais para trás, mas estava, portanto não tinha ninguém à minha frente, vem uma lady que estaciona ali em frente aos contentores, não é, aqueles contentores que estão ali. A lady chega, pronto, ficou ali à espera da sua oportunidade e eu vi uma senhora a sair daqui do prédio, portanto dirigi-me para o estacionamento, ao que a senhora do outro carro que estava ali ficou muito séria a olhar para mim e disse: olha, eu já cá estou há mais de uma hora à espera de estacionamento, tenho que ir trabalhar. Ai, mas a senhora estava lá atrás. Eu disse: pois, sabe que estava na fila. Porque isto é assim, quando nós chegamos, colocamos-nos em fila à espera da nossa vez. Olha, a senhora olhou-me com um ar de asno, que era o que ela era, um asno, e virou a cara como quem vai falar para a parede. E eu não falei para a parede. Limitei-me a sorrir, porque sou uma pessoa super educada, sou uma pessoa de amores, não é? Mas disse: deixa-te cá andar, que tu um dia vais ver. E portanto foi assim a minha aventura ontem. Portanto, a pessoa olhou para mim feito um asno. Vocês não sabem o que é um asno, procurem no dicionário. Eu nem vou presa, mas também não faz mal nenhum, Bom dia, faço lá os discos pedidos. Bom dia, sou a Nandinha de Pindelo, quero dedicar a Romana. Saudades, ter saudades. Para todos os ouvintes e para vocês da rádio com beijinhos. Muito obrigada. Sim.

Urbana com Saudades. Bom dia, Paulinha. Cláudia da Tabuaça. Quero ouvir Paula Fernandes para dedicar ao meu filho, Leandro, aos meus pais, à minha mana gêmea, Adelaide de Lamas, para a Lourdes, Marília, para o Roberto e em especial para o meu netinho, Davi, que faz hoje um aninho com beijinhos. Muito obrigada, um beijinho. Tudo bom, beijinho ao seu netinho, Paula Fernandes.

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1: Vamos lá então continuar. 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Bom dia, Paulinho. Hoje vamos ouvir Roberto Carlos, para as minhas filhas Lara e Susana, para o meu neto Bernardo, para o Marco, para a tropa da Magnani, para a Sandra, para o Oliveira, para a Dona Luzinda, Daniela, Olga, Adelaide de Lamas, para as princesas Inês e Nadine, Bruno, Nuno, para todos da rádio, desejo-lhe um bom dia, beijinhos e obrigada, diz a Cristina de São João da Madeira. Muito obrigada, Cristina, beijinhos, tudo de bom e uma excelente quinta-feira. Roberto Carlos, de tanto amor. Ah, eu vim aqui, amor.

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2: Bom dia, são 11 horas.
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8: Bem, vamos lá continuar com as tuas mensagens e agora vamos falar baixinho, porque vamos falar da vidraria ONR. 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Bem.
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8: Aproveite e passe por lá. 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Bom dia, quero ouvir a Pink com Million Dreams para dedicar à minha amiga Cris Melo, à Sofia, à Liana, à Fafá, à Ana Gastês, à Gorete, a todo o pessoal da Vogue Embal, à Laurinda, à Sónia, à Luísa, à Joana, à Olívia, à Laura, ao Nando, à Andréia, à Anissa, à Isabel de Mozelos, ao Nuno Lima, a todo o auditório, uma boa semana, diz a Branca Dias. Muito obrigada, beijinhos.

Pink, A Million Dreams. Vamos a mais um pedido. Bom dia, Paulinha. Quero dedicar uma música para todos os ouvintes. Para a Paulinha, com um bom dia de trabalho, diz o Joaquim Sá Labercos Lomba. Tenho Alan Parsons Project, Days Are Numbers. É de 1985 e faz parte da minha playlist pessoal. Gosto muito desta música.

um dia destes. Bom dia, alegria, sou a Teresa de Souto, quero ouvir os Calima e Sara Correia, para a Paulinha, para o meu paixão, para a Princesa Inês, muitos beijinhos e uma boa quinta-feira para todos. Obrigada, um beijinho para si também.

Bom dia, bom dia! 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A Celeste das Caldas de São Jorge quer ouvir Fancy com Bolero para dedicar a todos os ouvintes e a todos da rádio com beijinhos.

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7: Bom dia, Paulinha. Quero ouvir, Clemente, vais partir para ligar ao pessoal de Mar e Cartão, para a Isabel de Mozelo, Susana Mesquita, Fátima Belinha, Ana Santos, Laura, para as gêmeas Valéria e Dulce Lima, Edito Nogueira, Ângelo Oliveira, para a Anice, Susana Carvalho, Anabela da Central do Lubão, para a avó Rosa Lima, Daniela Lima, tia Elizabeth, para o Bruninho, para a Andrea Tavares, Eliana, Branca, Nando, Laurinda, para a Sónia, para a Rosa, para a madrinha Glória da Vogueimbal, para a Manuela de Canelas e Clementina de Azagães, Sr. Adriano, para a Vilma, para a Minda, para as meninas da Magnani, para toda a equipa do Mundo da Fruta, para o enfermeiro Rui Santos e para a Paulinha. Beijinhos, diz o Nuno Lima de São João de Ver. Muito obrigada, Nuno. Um beijinho grande, tudo de bom. Ao Bernardo de Louredo. Eu faço rádio há 30 anos. Eu faço rádio há 30, não parece, mas eu faço rádio há 30 anos. O Bernardo Louredo, imaginem só, meus caros amigos ouvintes, quer dedicar aos amigos, não é? A música do José Pinhal, que eu nem sei quem é, mas que a música se chama Tu Não Prendas o Cabelo. Que eu acho que já ouvi qualquer coisa aí no Facebook, essa música num Reels qualquer. Olha, é assim, meu caro amigo, brincadeiras à parte, quando vocês pedem estas músicas, eu já sei o que vem, porque, como eu disse, faço rádio há 30 anos. Eu comecei a fazer rádio, eu tinha 14. E comecei a trabalhar em rádio a tempo inteiro, portanto, efetivamente, de manhã à tarde e à noite, em dezembro de 1995.
5: Portanto, façam lá as continhas.

e diz que quer ouvir a música Ding Ding Song, que por acaso é uma música que já tem para aí 15 anos e que é uma música que eu considero uma tristeza também. É como a outra do Bayer, não tira a mão do teu cabelo ou não prendas o teu cabelo. Que pronto, enfim, é só para vos dizer, meus queridos, que pronto, vocês respeitem o meu trabalho, porque eu estou a trabalhar e eu quero que vocês, por favor, respeitem, porque das duas uma, ou eu bloqueio o vosso número de telemóvel, e para mim é extraordinariamente agradável, porque assim vocês não participam mais desse número. Ou então, portanto, vamos ter outras consequências, que é, pronto, eu limitar-me a apagar e dizer baixinho aquilo que gostaria de dizer ao microfone, mas não posso. E, portanto, não brinquem com o trabalho dos outros. Vocês que também estão a trabalhar, não queiram serem ridicularizados, está bem? Porque eu... tenho muito orgulho na rádio que tenho. E não venham brincar com o trabalho dos outros. Certo? Beijinho no ombro para os amigos e para os inimigos também.

partir. Desde que não parta a placa, está tudo certo, não é? Está tudo, desde que não parta a placa. Não, a dentista hoje por acaso está aberta, mas é só à tarde. Não, hoje é quinta. Só está aberta de manhã. Acho que só está aberta de manhã. Melhor não, não, não partas, ó placa, não partas. Vamos lá. Bom dia, alegria. Gostava de ouvir Zé Amaro para dedicar ao pessoal de Amar e Cartão, Nuno Lima, Branca Dias, Ana Santos, Vítor Ricardo, Catarina, para todos os ouvintes e à Paulinha com bom dia, diz a Isabel de Mozelos. É verdade, sim, senhora. Agora é que disse tudo, só faz falta quem cá está. É isso mesmo. Olhe, nunca ouvi palavras tão sábias. Assim, é assim mesmo. Só faz falta quem cá está. E participa todos os dias.

É isso mesmo, só faz falta. Meu amigo Sr. Adriano de Lobão, se ele não participar, eu fico doente. Eu fico logo a imaginar que ele ou que está doente ou qualquer coisa assim. Não é, Sr. Adriano? Deus me livre.

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3: Já estou de regresso. Ora, bom dia, alegria. 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
3: 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Vamos a mais um pedido. Bom dia, minha querida Amira. Quero ouvir Blondie Maria para dedicar aos meus amores, irmã Laura, família Célia e Emília Capataz, aos meninos especiais, princesinhas. Sejam felizes e todos da rádio com beijinhos. Muito obrigada.

Mais um pedido. Bom dia, Paulinha. Passa uma música para dedicar às princesas Inês, Nadine e para ti também. Beijinhos, diz a Minda e o Canedo. Obrigada. Obrigada, Minda. Obrigada, Canedo. Um beijinho para vocês. Tudo de bom. Vamos chegar com a ex-vocalista dos Madre Deus, Teresa Salgueiros e Lisboa.

Salgueiro com Lisboa. Bom dia. Olá, sou a Aurora Laranjeira. Gostaria de mandar beijinhos para todos os meus colegas de trabalho. Ela diz que quer ouvir uma música dos vizinhos e diz que a empresa é de São João da Madeira. Muito obrigada. Beijinhos para vocês também.

Pronto, sim senhora, vamos terminar, não é? 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Vamos lá então terminar. Diz assim: bom dia, Paulinho, é o Fábio. Hoje quero uma música para dedicar a todos os ouvintes e à melhor locutora da rádio, com votos de um bom fim de semana para todos. Olha, a tia Nela já está a mandar bom fim de semana para todos, Fábio. Ai meu Deus do céu. Vamos terminar com Joana e Mónica Sintra, Nosso Amor. Obrigada, beijinhos. Amanhã, sexta-feira, sua linda, quero música animada. Até amanhã.

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2: Bom dia, são 12 horas.
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0: 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Boa tarde, vamos às notícias que marcam a atualidade. Arranca hoje o Imaginário, os irmãos Feirense estreiam criação Ossos de Ofício, Afonso Eulálio segura a camisola rosa no Giro de Itália, a Rifanense fecha a temporada com conquista da Supertaça de Aveiro de Futsal, Centro Social Dr. Crispim Castro sonha com requalificação e ampliação da estrutura residencial para idosos e ainda a exposição homenageia o legado de António Joaquim no Museu Convento dos Lóios. A 25ª edição do Imaginários em Santa Maria da Feira recebe a estreia absoluta do espetáculo Ossos de Ofício, uma criação dos irmãos feirenses Ginês e Tiago Vieira. O espetáculo sobe à cena no Jardim da Biblioteca Municipal e integra o programa de apoio à criação do Festival Internacional. Ossos de Ofício acompanha a história de Maria Teresa, uma mulher marcada desde cedo pelo trabalho, pelas rotinas repetidas e pelos silêncios acumulados ao longo da vida. Entre máquinas de costura, memórias e gestos que regressam constantemente, a peça mergulha numa reflexão profunda sobre o trabalho, a condição feminina, a culpa e a violência silenciosa que atravessa várias gerações. Inês Vieira explica, em entrevista à Sintonia, como surgiu a ideia desta criação.
5: Esta criação surge-me num concerto. Eu estava a ver um concerto da Garota Não.
6: Sim.
5: E já conhecia as músicas dela, mas veio-me assim, uma urgência, uma vontade de criar alguma coisa com o mote de uma das músicas dela, que na altura era a Mulher Batida, até posso dizer, e era mais virado na... Era mais virado para o contexto da violência doméstica, violência laboral e pronto. E só que depois eu apresentei a proposta ao meu irmão e meio que sabemos que a temática era forte, é pesado, é real, mas pode se tornar um bocado agressivo apresentar assim. A primeira vez que íamos apresentar uma coisa juntos, ser logo uma coisa tão, não sei, então quando falei com o Tiago, ele aceitou logo a proposta e pensamos atenuar um bocado essa parte da violência doméstica, não que tenha de ser atenuada, mas porém em contexto deste projeto fez-nos mais sentido e viramos mais para o contexto do corpo de uma mulher ser usado como uma ferramenta, como uma ferramenta de trabalho, de criação, como um saco de pancada, como várias coisas, não é? E a Maria Teresa nasce também de referências que tínhamos, das referências que nós fomos buscando para escrever o texto, como Maria Teresa Horta. Sim. É daí que vem o Maria Teresa.
0: O espetáculo tem como palco o Jardim da Biblioteca Municipal de Santa Maria da Feira e inclui uma instalação que pode ser visitada.
5: Nós queríamos que fosse uma coisa meio intimista, que o público tivesse de procurar também, de certa forma, porque nem sempre nem sempre o trajeto do Imaginários, o mapa, sim, nem
0: não
5: sempre
0: está propriamente
5: alberga,
0: no epicentro.
5: Sim. E lá está, como também não é só um espetáculo, é também uma instalação artística, a estrutura que nós vamos ter, que alberga o espetáculo,
6: é visitável.
5: É visitável durante o dia. Então nós queríamos assim uma zona que não fosse tão óbvia.
0: Tiago Vieira espera que a criação Ossos de Ofício desperte desassossego e reflexão junto do público.
6: A ideia é mesmo criar um leve desconforto, uma inquietação, que faça depois as pessoas, ao chegarem a casa, perceberem a realidade em que vivem e se as pessoas com quem partilham a casa e os afetos e tudo, realmente estão a ser tratados da maneira que devem ser tratados. E
5: se partilham estão... até de experiências que passam no espetáculo, que é sempre bom procurar ajuda e há sempre meios de as coisas ficarem melhores.
0: A celebrar 25 anos de existência, o Imaginários tem permitido ao talento feirense ganhar asas e experienciar diferentes linguagens artísticas. Inês Vieira faz parte da geração Imaginários e realça de que forma é que o festival impactou a sua vida.
5: Eu não me lembro de Santa Maria da Feira sem o Imaginários. Eu nasci um ano antes de... Nasci em 2000, então... não me lembro dos primeiros anos de vida, porém acho que lá está, o Imaginários, tal como me serviu a mim, acho que serviu a muita gente para nos contaminar, a dar este bichinho, meter este bichinho dentro de nós, esta vontade de também criar e procurar novas vertentes de arte completamente diferentes, que se calhar só como vivemos aqui na altura. Quando eu era mais nova, vivia aqui e não era muito. Não dava para explorar muito fora por outros sítios. Era estes dias era como se viesse tudo e eu pudesse alimentar-me de tudo o que tinha.
0: O mundo cabe no Imaginário durante a realização, sim, do festival, sim. Até sábado, o Imaginário celebra 25 anos com 39 espetáculos espalhados por 125 apresentações em vários espaços da cidade. Resistência é o mote do festival este ano. É uma época para ficar na história do futsal do Clube Desportivo Arrifanense. A formação de Arrifana fechou a temporada em grande ao conquistar a dobradinha distrital, vencendo o Campeonato de Aveiro e agora também a Supertaça de Futsal de Aveiro. Depois de garantir o título de campeão, o Arrifanense voltou a levantar um troféu ao triunfar na final da Supertaça, confirmando uma época de enorme sucesso para o clube. A equipa de Arrifana venceu o Barcouso por esclarecedores 7-2, fechando a temporada com chave de ouro. Ao longo da época, a equipa destacou-se pela união, ambição e espírito de sacrifício, demonstrando dentro de campo a identidade competitiva e a paixão pelo futsal que marcam o emblema arrifanense. A conquista foi celebrada por jogadores, equipa técnica, direção e adeptos, numa época que fica marcada como uma das mais memoráveis da história recente do clube. A volta à Itália voltou a oferecer espetáculo esta quarta-feira e Afonso Eulálio continua a dar cartas na corrida. Na exigente 11ª etapa, com quase 200 quilómetros entre Porcari e Chiavari, o equatoriano Jonathan Narvaez, da Team Emirates, conquistou a terceira vitória nesta edição da prova, mas o grande destaque para os portugueses vai para Afonso Eulálio. O ciclista da Bahrain Victorious resistiu às duríssimas montanhas italianas e manteve a camisola de líder da classificação geral depois de mais um dia intenso e cheio de ataques. A etapa começou a alta velocidade, com o pelotão a superar médias de 50 km por hora. Nos primeiros 60 km, a luta para entrar na fuga foi intensa e só depois de várias tentativas é que um pequeno grupo conseguiu ganhar vantagem. Mas tudo mudou nas últimas subidas do dia, quando nomes fortes como Narvaez e o espanhol Henrique Mas lançaram a ofensiva decisiva no topo do Passo del Termine. Já na subida final, Henrique Mas atacou com violência, mas Narvaez respondeu de imediato. Os dois chegaram isolados a Chiavari e no sprint final o equatoriano mostrou mais força para conquistar mais uma vitória. Diego Ulissi foi o terceiro na etapa, mantendo os 27 segundos de vantagem para Vingegaard. Eulálio parte esta quinta-feira como líder do giro para a 12ª etapa entre Impéria e Novi Ligure, num total de 175 km e 2.250 metros de altimetria. O ciclismo internacional volta a passar pelas estradas da região centro com a realização do Grande Prémio Beiras e Serra da Estrela, que decorre entre esta sexta-feira e domingo. A prova, integrada no calendário internacional UCI 2.1, reúne 19 equipas de vários países, entre eles Portugal, Espanha, Suíça e Colômbia, incluindo 5 formações do escalão Pro Team. A equipa feirense Bicelar marca presença com 7 corredores: Abner González, Alexandre Montes, Fábio Oliveira, Francisco Pereira, Harrison Wood, Pedro André.

0: E Vyacheslav Ivanov. Ao longo de 3 etapas, os atletas vão enfrentar 553 quilómetros de montanha, altitude e estradas exigentes, numa corrida que atravessa os 16 municípios da Comunidade Intermunicipal das Beiras e Serra da Estrela. A primeira etapa liga Meda a Fornos de Algodres, com 192 quilómetros. Este sábado, o pelotão segue do Sabugal até ao Fundão. A terceira e última etapa entre Gouveia e Guarda inclui a emblemática Subida à Torre, na Serra da Estrela, contagem de montanha de primeira categoria e o ponto mais alto de Portugal continental. As partidas estão marcadas para as 11:15 da manhã, com chegadas previstas entre as 4:15 e as 4:10 da tarde. A Feirense Bicelaire promete lutar por cada quilómetro, mantendo o lema de castelo ao peito, sempre à procura da volta. O Centro Social Dr. Crispim Teixeira Borges de Castro, em Mineiros de Poiares, prepara investimentos estratégicos para os próximos anos, entre eles a ampliação e requalificação da estrutura residencial para idosos. Lúcia Pinho, que lidera a instituição desde dezembro de 2021, dá conta dos passos que já foram dados para tornar esta obra uma realidade.
1: Quando esta nova direção tomou posse, fomos logo confrontados com exigências da segurança social, não é? Através das suas visitas que fazem sistematicamente às instituições e aquilo que nos que exigem que nós tenhamos como condições a nível dos equipamentos. E nós sentimos logo a necessidade de ter um projeto que respondesse a todas essas necessidades. Uhum. Pronto, e daí que este projeto é realmente muito ambicioso. Nós começamos logo, portanto, tivemos um arquiteto que nos orientou desde o início, porque também tinha muita experiência no ramo das ERPs e do centro de dia. E, portanto, nós começamos logo de imediato. Nós tomamos posse em dezembro. Uhum. Em fevereiro já fizemos o jantar dos afetos do ano 2025, e nesse jantar nós já apresentamos um esboço daquilo que pretendíamos fazer.
0: A Presidente do Centro Social, Dr. Crispim, não tem dúvidas de que a obra vai alterar toda a dinâmica da instituição. A estrutura residencial para idosos vai aumentar a capacidade, passando a ter 43 camas disponíveis.
1: Trará uma dinâmica completamente diferente ao funcionamento da nossa instituição. É concentrarmos toda a parte da terceira idade no mesmo edifício, no que já existe, aproveitando espaços que podem ser utilizados, que podem e devem ser rentabilizados, e ampliando também a parte dos quartos, para que possamos ter 43 utentes, se não 32.
0: Mais 11 vagas, no fundo.
1: Sim, mais 11 vagas. Este projeto já está aprovado pela Segurança Social. Nós fizemos primeiro esse caminho.
0: O Centro Social aguarda a abertura de candidaturas para financiar a obra estimada em cerca de 3 milhões de euros.
1: Aguardamos que as candidaturas pares reabram, que já não reabrem há vários anos, que reabram, porque é um projeto muito ambicioso.
0: Estamos a falar de um investimento de que ordem? Sabendo
1: 3
0: que...
1: milhões.
0: 3 milhões de euros.
1: Sim.
0: É um grande...
1: Porquê? Porque a Segurança Social também nos exige que requalifiquemos toda a parte da ERP que está em funcionamento, a nível das casas de banho.
0: Sim.
1: Exigem novos espaços de convívio, etc. E daí que este projeto, que nós nunca imaginaríamos que fosse tão ambicioso e tão grande, vai para esses valores. Daí que, sem abrirem as candidaturas estatais, nós não conseguiremos implementá-lo, não é?
0: A empreitada adianta Lúcia Lima está dividida em 3 fases.
1: O nosso projeto tem 3 fases. Uma das fases é a parte do apoio do centro de dia, portanto, que irá funcionar no resto do chão da ERP atual. Depois, a parte nova, a ampliação, centro de dia apoio domiciliário. Depois, a parte da ampliação, para depois nós podermos lá colocar os nossos idosos para podermos reabilitar a parte já existente.
0: A obra vai ainda incluir outras intervenções que visam equipamentos como a cantina, desvenda a presidente da direção.
1: Também temos uma necessidade que também é premente, que é neste novo projeto temos uma cozinha que serve toda a instituição, temos nova lavandaria, portanto todos esses espaços de apoio também vão ser requalificados, porque é também uma necessidade. Isto corresponde um bocadinho a termos uma economia e sustentabilidade dos nossos serviços, porque como o nosso centro social foi crescendo ao longo do tempo, portanto funciona em vários espaços, o que faz com que a nível de recursos humanos exija esforço dos nossos colaboradores, não é? Exige também muitos mais gastos, porque o tempo que se perde entre os espaços também é contabilizado na parte da sustentabilidade da nossa instituição e portanto há uma filosofia nova de funcionamento.
0: A requalificação e ampliação da estrutura residencial para idosos do Centro Social em Melheiros de Poiares é um dos projetos que vai nortear o futuro da instituição nos próximos anos. Monzelos recebe este sábado, 23 de maio, a 37ª edição do Prémio Manuel Laranjeira, uma iniciativa que presta homenagem a personalidades com percurso marcado pelo contributo ao desenvolvimento local e à coesão social. A cerimónia está marcada para as 3 da tarde no Salão Nobre da Junta de Freguesia de Monzelos. Este ano, a distinção será atribuída a José Carlos Pinto da Silva, ex-presidente da Junta Freguesia Moselense, numa homenagem ao seu trabalho e dedicação em prol da comunidade. O evento integra o programa Moselos em Cultura e é organizado pelo Grupo de Dinamização Cultural de Moselos, contando com o apoio de várias entidades locais. A entrada é livre e a organização convida toda a população a participar neste momento de reconhecimento e celebração da comunidade moselense. O Museu Convento dos Lóios em Santa Maria da Feira acolhe a exposição António Joaquim, Memória e Legado, uma mostra que homenageia o percurso e a obra do pintor António Joaquim. Inaugurada recentemente, a exposição reúne 68 obras doadas ao município, agora integradas na coleção municipal e acessíveis ao público. A mostra propõe uma viagem pelo universo artístico do pintor, destacando a singularidade do seu estilo e a mestria que marcou o seu percurso nas artes plásticas. Com esta iniciativa, ao município pretende preservar e divulgar o legado de António Joaquim, permitindo aos visitantes um contacto próximo com obras que passam a integrar o património cultural coletivo de Santa Maria da Feira. A exposição pode ser visitada até 28 de junho no Museu Convento dos Lóios. O espaço está aberto de terça a sexta-feira, entre as 9h30 da manhã e as 5 da tarde, e aos sábados e domingos, das 2h30 às 5h30 da tarde. A entrada é livre. E hoje, pelas 2 da tarde, vamos estar à conversa com o Presidente da Junta de Freguesia de Santa Maria de Lamas, André Vivas. Depois das 6, estão de regresso os finais de tarde em sintonia. Vamos conversar com o Grupo Cénico Os Velhos, de Melheiros de Poiares. A partir das 7, regresso ao Discordâncias, no debate que dá que pensar desta semana. Estamos focados nos 25 anos do Imaginários, mas também no estado do comércio local em Santa Maria da Feira.
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5: 25 graus.

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2: Boa tarde, são 13 horas.
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1: 13 e 11.
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2: Boa tarde, são 14 horas.
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2: Boa tarde, está no ar mais uma emissão da Sintonia. Depois de, na semana passada, termos centrado as atenções na freguesia de Santa Maria de Lamas, recebemos hoje o presidente da Junta de Freguesia, André Vivas. Venceu as autárquicas de outubro e assumiu o segundo mandato à frente dos destinos da Vila Lamacense. Que projetos prometem nortear os próximos anos? Quais os desafios que se colocam? Que balanço é possível fazer do mandato até ao momento? São questões para colocar ao nosso convidado. André Vivas, bem-vindo. Obrigada pela presença aqui nos estúdios também. Boa tarde.
3: Muito boa tarde. Antes de mais, agradecer o vosso convite e aproveitar para felicitar todos os órgãos de comunicação que temos cá a nível regional, sejam eles físicos, sejam digitais, e aqui de uma forma muito particular à Rádio Sintonia, por todo o trabalho desenvolvido e pela proximidade que tem não só com as juntas de freguesia, mas que indiretamente e que também diretamente tem com o nosso poder associativo. Isso é de louvar e, portanto, não poderia deixar de iniciar sem antes fazer esta ressalva. Mandar um cumprimento muito especial a todos aqueles que nos estão a ouvir, àqueles que não irão ter a oportunidade de o fazer de forma direta, se podemos assim dizer, e que poderão depois fazê-lo através das gravações, mas um cumprimento também para todos eles, e não poderia deixar de dar um cumprimento muito especial a todos os lamacenses.
2: Muito bem, faz parte também da nossa missão acompanharmos a vida das freguesias, também as forças vivas que fazem mover o território. Vamos, se calhar, recuar um bocadinho no tempo, até muito antes de outubro, porque a decisão certamente foi anterior a isso, mas recandidatou-se a um segundo mandato à frente da Junta de Freguesia de Santa Maria de Lamas, venceu as eleições autárquicas em outubro. O que é que motivou esta recandidatura? Ainda havia trabalho a fazer?
3: Ainda havia, ainda há, ainda vai continuar a haver. Pronto, e uma freguesia como Santa Maria de Lamas é uma freguesia bastante exigente no ponto de vista de execução de obra e de todas as dinâmicas que ela própria tem. O amor à terra, que nunca escondi, nunca posso esconder, e senti que o meu percurso não poderia ainda terminar ou não podia ser suspenso, porque conforme iremos perceber aqui ao longo também desta conversa, se podemos assim dizer, e que é sempre de salutar, porque temos a oportunidade por vezes de explanar algumas situações de que quem está de fora não percebe por vezes os timings, as demoras na execução das coisas, e acho que é muito importante este tipo de encontros para podermos fazer essa ponte. E conforme disse, havia projetos que ainda estavam, muitos deles iniciados por concluir, outros que ainda estamos a desenvolvê-los para os concluir, e é como digo, isto é um trabalho contínuo, é um trabalho diário. Todos os dias vão surgindo coisas novas, vão surgindo problemas e obstáculos, e é isso que nos move, porque se as coisas fossem fáceis e se tivesse tudo feito, eu por mim falo, não estaria aqui a fazer nada, e não era isso que me movia. Portanto, é a minha freguesia, as minhas pessoas, é a minha população, e sinto e senti, porque o sentimento continua a ser o mesmo, de que irei estar ao lado deles até que as forças me permitam, e quando eu próprio sentir que aquilo que me propus está concluído.
2: Muito bem, em traços gerais, porque depois vamos poder abordar também vários dossiers de uma forma mais particular, como é que têm sido estes primeiros meses deste segundo mandato?
3: Muito diferente daquilo que foi o primeiro mandato, como é óbvio, porque o primeiro mandato foi muito exigente, foi um mandato com muito trabalho, com muita proximidade. Nós basicamente agora neste início estamos a dar continuidade a tudo aquilo que foi iniciado, porque haviam obras que havia necessidade de as concluir, projetos com necessidade de os refazer e colocar em cima da mesa, novos projetos que surgiram. Portanto, posso dizer que é um sentimento diferente daquilo que foi o primeiro mandato, mas continua a ser um mandato de muita proximidade, muito trabalho, É importante referir que, se calhar, aquilo que diferencia neste momento, e como estamos numa posição completamente diferente, estamos a assumir este início de mandato como um trabalho mais de casa, um trabalho que por vezes não é visível, mas que é muito importante. E que, uma vez mais, daqui a pouco, com alguns exemplos que iremos falar, como por exemplo a questão da aquisição do cemitério, onde era um anseio dos lamacenses há 30 ou 40 anos e que felizmente em 4 anos conseguimos bloquear esse dossiê, mas que era um dossiê que influenciava também com aquilo que nós pretendíamos para o crescimento da freguesia naquela zona. Portanto, são estas questões que por vezes torna difícil, onde quem está do lado de fora pensa que por vezes até estamos um bocadinho mais ausentes, mas que temos que definir prioridades, temos que definir as estratégias de atuação, e que não posso esconder que neste momento estamos mesmo muito focados em questões mais burocráticas, em resolver algumas temáticas sensíveis na própria freguesia, também no que diz respeito a questões de propriedades de terrenos, a propriedades de algum património, para depois sim podermos dar continuidade àquilo que é a nossa promessa com os lamacenses. Porque, por exemplo, eu não posso prometer à minha população que irei fazer uma ampliação do cemitério se o terreno é meu.
2: Claro.
3: Eu não posso prometer à minha população que pretendo fazer um determinado parque num determinado local se o terreno não é meu. E quando digo meu, perdoem-me essa expressão da junta de freguesia. Portanto, são estas questões que nos estamos a debater muito, principalmente agora neste início de mandato.
2: Exato, e falou aqui de um exemplo, e até podemos mesmo começar por aí, é uma das conquistas recentes também, uma notícia que marcou também os últimos tempos, a aquisição de um terreno por parte do município que vai permitir também ampliar o cemitério, melhorar a Rua dos Mortórios e criar uma nova área de lazer no Parque de Lamas. André Vivas, o que é que representa este passo para a freguesia?
3: Sim, isto é algo que a mim de forma particular me arrepia bastante, porque foi um tema que quando nós entramos era um tema como dado como perdido, ou seja, onde aquilo que nos era passado é que nem valia a pena nós tocarmos neste assunto, mas como mostramos desde o início, sempre fomos uma junta de proximidade, de dar a cara, de nunca desistir. Para mim, quem me conhece, o não nunca existe, ou poucas vezes existe. Portanto, decidimos ir à luta. Posso dizer que foi uma luta, e quando digo luta no sentido lato da palavra e no sentido verdadeiro, porque não houve uma luta, porque houve sempre muito respeito, e houve aqui tem que dar também uma palavra de reconhecimento aos ex-proprietários por todo o processo que foi desenvolvido. Claro que foi muito exigente, porque eles próprios também estavam em processos de partilhas, e isto depois acabou por ter avanços e retrocessos. Conforme foi dito, foram 4 anos de negociação, porque nós iniciámos logo no início, mas efetivamente conseguimos aquilo que era o anseio de todos nós. É muito importante por vários fatores, porque por muitos podem olhar pela aquisição apenas de um terreno, mas o problema é que nós vemos aquilo de uma forma diferente, ou seja, abrimos o leque e conseguimos ver ali algo que irá potenciar principalmente aquela zona da freguesia para o futuro. O que é que eu quero dizer com isto? Nós, com o terreno, iremos fazer a ampliação do cemitério, que estamos com uma carência, e como devem saber, é também uma das principais fontes de receita de uma junta de freguesia. É uma resposta que estamos a dar à nossa população, porque é uma área que nós, de forma particular, nos preocupamos muito e temos muita sensibilidade, porque todos nós temos lá os nossos entes queridos. É um lugar que nós temos que respeitar, que temos que cuidar, temos que zelar, e temos que ter uma sensibilidade um pouco diferente daquela que também temos na nossa população. E isto irá permitir também fazer a requalificação do cemitério existente em várias vertentes, seja a nível de todas as infraestruturas, que já estão obsoletas, ou seja, o nosso cemitério já tem muito tempo, nós não temos estabelecidas todas as questões de acessibilidade do cemitério antigo, ou seja, com este novo irá permitir nós termos assegurada a questão das acessibilidades, dar algum conforto também a nível de balneários ou a nível de casas de banho para todas aquelas pessoas que usufruem do espaço. O que quero dizer com isto é que pretendemos fazer um dois em um. Pronto, e não quisemos numa primeira fase estar a investir dinheiro público em bom para agora, após a aquisição, e se não sabíamos o que é que iríamos fazer depois, estar a deitar esse dinheiro, se podemos dizer, fora. Nunca foi assim que nós trabalhamos, sempre tivemos contas sólidas, sempre tivemos um rigor orçamental muito grande, portanto, foi dessa forma que nós baseámos. É um terreno de extrema importância porque ele localiza-se, e estamos a falar próximo de 6 mil metros quadrados, precisamente no coração da nossa freguesia. E termos a oportunidade de termos um terreno destes agregado a todas as nossas infraestruturas, porque aquilo que eu acho é que Santa Maria de Lamas, não acho, tenho a certeza, acaba por ter uma vantagem relativamente a muitas outras, porque acabamos por ter tudo muito compactado. Ou seja, quem planeou, e aqui uma palavra também de reconhecimento, porque certamente foram pessoas visionárias e foram pessoas que tiveram 100 anos à frente daquilo que era a idade deles, mas nós temos o nosso parque no centro, nós temos todo o serviço, junta de freguesia, correios, posto médico, infantário, centro pneumológico, já teve ao serviço quando foi a questão do Covid, e que agora está ao serviço como serviço complementar ao hospital. Nós temos toda a zona desportiva muito próxima, temos agora a questão da ciclovia, que o intuito é depois fazer esta ligação também a esta zona central. Portanto, achamos que temos aqui uma oportunidade única de voltar a impulsionar aquilo que de tão bom temos. E este terreno irá permitir também ser agrupado, porque isto aqui, desculpem estar a falar, estamos a falar só de um terreno, mas para vocês perceberem a importância que ele tem. E ele irá, e nós já tínhamos praticamente pronto o projeto da Rua dos Mortórios, porque se não conseguíssemos fazer este negócio, teríamos que partir para um plano B. Claro que não era aquilo que nós queríamos, mas tínhamos já em mesa e em projeto um plano B pronto para arrancar. Onde merece também todo o nosso cuidado, porque está ali naquela zona desportiva, a Rua dos Mortórios liga à Avenida Comendador Henrique Amorim à ciclovia Santa Maria de Lamas de Lourosa. Em dias de treinos e de jogos, porque aquilo está junto à zona desportiva, é uma zona que carece a nossa preocupação, e necessitávamos toda esta reestruturação da rede viária, principalmente com novos estacionamentos, uma nova, se calhar, definição de trânsito, criação dali de mais alguns espaços verdes, de lazer. Agora, com a aquisição deste terreno, irá permitir também uma rua que é muito apertada junto ao cemitério. O projeto muda completamente de cenário, ou seja, para bem. E este terreno, e depois também irá servir para integrar numa obra que eu acho que vai ser a obra ex libris do nosso mandato, que é uma obra que já é ansiada há muito tempo, onde também foi necessário, muito fruto daquilo que eram os nossos antepassados, porque muitas das vezes adquiria-se terrenos por boca, havia trocas de terrenos e as coisas legalmente não estavam bem estabelecidas. Foi necessário fazer esse trabalho, lá está, de bastidor, que também foi muito exigente, e aqui dar também uma palavra de apreço à paróquia, que tem havido grandes relações e grande parte destas negociações tem sido com a paróquia. Temos o assunto praticamente resolvido para aí partirmos para a requalificação do nosso parque e a ampliação. E é nesta ampliação onde esse terreno também vai entrar, onde tem grande parte do terreno que será incorporado nesta ampliação. O que é que nós pretendemos com esta ampliação do nosso parque? É, nas traseiras, fazer o complemento com a nossa zona desportiva. Pronto, quem não conhece, é difícil de explicar, mas quem percebe, estamos a planear, e foi aquilo que foi proposto em projeto, o género de uma ponte em madeira a atravessar as traseiras de quem acede nas traseiras do parque para aquele estacionamento, e todo o nosso estaleiro nós vamos ceder para parque, vamos apenas ficar com uma pequena tira, porque nos dias que correm já não justifica termos um estaleiro tão grande, e depois, posteriormente, uma passagem também pelo rio para toda a nossa zona desportiva. Ou seja, acho que é algo que é único, nós podermos deixar o carro na junta de freguesia, por exemplo, percorrer todo o nosso parque, poder atravessar e estar numa zona desportiva, ou estacionar o carro na nossa junta de freguesia ou no centro, e poder ir correr pelo parque, entrar na ciclovia, conseguir ir até Lourosa, ir até São João de Ver, que é outra das obras que a seguir também vamos falar. Mas acho que esta, e se me permite já pegar aqui na requalificação do parque, é uma obra que vai ser mesmo, porque isto tem tudo interligação, e nós tentamos sempre em todas as obras que elas se interliguem, ou seja, a Rua dos Mortórios vai estar interligada com o parque, aquilo que estamos a pensar com a requalificação da Rua dos Mortórios, já tivemos um pensamento de enquadramento com a ciclovia, porque, pronto, nós achamos que também estas questões do ambiente, do desporto, da saúde, do bem-estar, cada vez mais estão em voga, pronto, e veem que cada vez há mais adesão relativamente a estas práticas, e efetivamente a ciclovia Lamas Lourosa tem tido muita adesão, nós com aquelas proteções que fizemos, criámos uma via muito segura, e depois temos muito mais mente, pronto, temos ali já os trilhos que já iniciámos e que queremos ver se os ainda completar, se os terminamos ainda este ano, uns passadiços junto ao rio, umas ligações com o auditório, com o minigolf, que também depois vamos a seguir, eu deixo essa parte para quando tivermos a falar, que agora não é minigolf, para quando tivermos a falar da ciclovia Santa Maria de Lamas, São João de Ver, mas que o parque vai ser efetivamente a nossa obra chave e que irá impulsionar, sem sombra de dúvidas, os próximos anos da freguesia de Santa Maria de Lamas e que a tornará certamente como uma referência que sempre foi, ou seja, o Parque de Santa Maria de Lamas sempre foi uma referência não só a nível concelhio como a nível nacional, e queremos voltar a trazer essa identidade e aquilo que distingue também a nossa freguesia. Será uma requalificação, e aqui posso também tranquilizar os lamacenses, que será uma requalificação muito bem pormenorizada, muito bem acompanhada, porque nós temos ali peças e temos património que tem que constar na requalificação do parque, portanto vai ser uma requalificação, se podemos dizer, mista. Um bocadinho com contemporâneo, buscar um bocadinho de traças antigas e ir ali buscar um bocadinho de originalidade e tornar, é como eu estou a dizer ali, um parque completamente diferente, com uma cara lavada, mas mantendo muito daquilo que é a sua traça original, e daí a exigência também deste projeto.
2: Claro, Presidente, o terreno já está adquirido, quais são os próximos passos agora?
3: É assim, é como eu lhe digo, isso foi uma das nossas principais premissas, ou seja, está adquirido, já estamos na fase de arranjar a equipa para proceder ao projeto da ampliação do cemitério. A questão da Rua dos Mortórios, conforme eu lhe tinha indicado e conforme indiquei aqui, nós já tínhamos o projeto pronto em stand-by, o A e o B. Posso lhe dizer que foi precisamente no dia em que eu estava a sair das escrituras, liguei logo com o engenheiro da Câmara a dar indicação para avançar com o plano A, porque lá está, queremos andar, sim, queremos que as coisas andem, e estamos no início do mandato, é o momento certo para nós voltarmos a tocar nestes assuntos. E depois, claro, há muita coisa que estamos na linha da frente. Nós temos a questão do saneamento, que foi uma coisa que pegámos no início e que fizemos bastantes obras, mas que estamos a dar continuidade, muitas delas prontas para entrar no terreno. Uma delas que é de extrema importância, por exemplo, que é a Praceta Furriel Eduardo Melo, que era uma rua muito sensível e que já foi tema de conversa há 4 anos atrás, porque falámos num volume populacional de pessoas que carecem todo o nosso respeito e toda a nossa sensibilidade. E pronto, aquilo que eu posso dizer é que já iniciámos o processo, já foi adjudicado, a empresa está para entrar e, pela informação que temos, irá iniciar agora, ainda antes de agosto. São pequenas obras, mas é como eu lhe digo, e é aquilo que nós também temos vindo a fazer agora neste mandato. Estamos a pegar muito nas pequenas obras de proximidade, que considero que são pequenas, mas grandes obras. Ou seja,
2: fazem a diferença na vida das pessoas.
3: O Joaquim pedia, ou solicitava-nos, ou dava-nos a indicação de que era uma pessoa, e desculpem estar a usar estas expressões, que era uma pessoa que andava na rua de cadeira de rodas e que tinha uma dificuldade em determinado local, nós já resolvemos. Nós tínhamos a senhora Maria que andava de muletas e que tinha dificuldade a fazer o trajeto de casa ao posto médico porque tinha alguns obstáculos e algumas barreiras arquitetónicas, aquilo que ela nos pediu está feito. Nós tínhamos a dona Joaquina que tinha um problema no tanque público e que estava com alguns problemas lá, está resolvido, pronto. E conforme estou a dizer estes exemplos, é aquilo que nós vamos dar continuidade durante este mandato, vamos tentar, não vamos tentar, porque senão não iria ficar bem comigo mesmo, posso garantir que tudo aquilo que chegou até nós pode ainda não ter sido resolvido, e eu percebo que por vezes poderá haver aqui algum desagrado, alguma reticência por parte das pessoas, mas tudo aquilo que chegou até nós, garantidamente, até ao fim deste mandato, será tudo feito, seja as grandes obras, que é aquilo que nós, por norma, falámos mais, mas que
2: estas
3: temos tido também muito trabalho pequeno, ou seja, pequenas reparações, abatimentos de passeios junto a casas de pessoas. A questão das acessibilidades tem-nos preocupado muito e temos feito basicamente todas essas quebras das barreiras arquitetónicas por causa das acessibilidades, sinalização que estava em falta, alguns espelhos em algumas saídas de casas, de residências. Lá está, são pequenos problemas que vão surgindo e que nós estamos a dar resposta.
2: Sim.
3: Relativamente a projetos de grandeza, temos a questão da ciclovia, que
2: Sim.
3: já é uma pretensão já há de algum tempo. Isto é um projeto que já está numa fase muito avançada. Tem sempre aqui algumas questões que é necessário diariamente nos debatermos sobre ela, porque vão surgindo novas construções, vão pedindo novos pedidos de licenciamento e às vezes há necessidade de fazer algum reajuste. Claro que quando nós estamos a pegar num projeto, nós tentamos ter sempre a nossa visão daquilo, porque nós não podemos hipotecar, ao menos eu penso assim, não podemos hipotecar uma obra hoje. Não podemos estar a hipotecar o nosso futuro. Nós temos que, por vezes, ter uma mente mais à frente, dizer, mas daqui a 5 anos não vai nascer aqui um prédio, mas não sabemos se daqui a 20 ou 30 vai nascer. Portanto, temos que ter sempre essas questões asseguradas, não digo que encaminhadas, mas pelo menos asseguradas, para daqui a meia dúzia de anos não andarmos novamente a destruir aquilo que foi feito. E esta ciclovia, sim, penso que está já numa fase já avançada, principalmente aquilo que me permite da parte de Santa Maria de Lamas, que é o que interessa. Sei que temos a questão da rotunda junto à Cork Supply e sinto na necessidade de o fazer, mesmo não estando na nossa freguesia. Esta obra é de extrema importância, porque sei que é um cruzamento perigoso e carece a nossa preocupação, e também do município, porque tem tido também um papel nesse sentido. Inclusive foram feitas ali pequenas melhorias até o processo estar concluído, mas relativamente a Santa Maria de Lamas tivemos sempre o cuidado de garantir algumas questões, e uma delas se prende com o Parque António Ferreira Alves, ou seja,
2: Sim.
3: que era o antigo mini golf, que foi um edifício que nós metemos à concessão pública, irá abrir muito brevemente, e nós aquele espaço queremos que seja também, além de ser também uma fonte de rendimento para a Junta de Freguesia, também foi esse o intuito, mas foi nós darmos vida a um espaço que estava ali. Quem tem a oportunidade de estar naquele espaço percebe o potencial que ele tem. E nós, com a ciclovia, o que é que iremos fazer? Iremos fazer uma zona sobrelevada em toda a extensão dos prédios. Como sabe, tem ali um grande volume populacional e vários fogos habitacionais, e queremos que seja uma zona da calmia de trânsito, irá como sendo um segundo centro da freguesia, que é para dar a ideia de que todo aquele volume populacional está ligado àquele parque. Com essa questão da concessão do espaço, a família pode ir e ter ali um espaço para poder estar a consumir, poder estar ali num momento agradável, e ao mesmo tempo ter os seus filhos, ter os seus netos, com aquilo que nós pretendemos agora colocar lá, que é a colocação do novo parque infantil, de um sistema de street, digamos, como é que... Para perceberem melhor, é como se fosse um ginásio ao ar livre.
2: Uhum.
3: E também a colocação de um parque canídeo, que isto já foi falado no mandato anterior, e achamos que aquele sítio é o ideal para isso, até porque o minigolf tinha uma vedação e já era usado muito por habitantes para levar para lá os seus cães, soltavam e tinham-os lá. Pronto. E aquilo, como tem vários patamares, nós vamos deixar o primeiro patamar para a concessão, o patamar intermédio para o parque e para o ginásio ao ar livre, e o patamar de baixo como o parque canídeo. Paralelamente a isso, fazer as ligações à ciclovia, ou seja, ter ligações diretas, essa elevação também com uma calmia de trânsito, porque aquilo é uma zona também que carece o nosso cuidado, e aqui paralelamente tentar fazer depois a ligação ao Jardim da Ribeirinha, que é o jardim onde nós fazemos o mercadinho de Natal, onde também já está apertechado também com algumas máquinas de fitness, e tentar, ou seja, o que é que nós queremos fazer? Tentar ligar toda a freguesia, nós podermos estar, seja na zona norte da nossa freguesia, podermos ir até à nossa zona sul, sempre com passeios, em segurança, sim, poder caminhar, poder correr, poder ter zonas de descanso, poder ter zonas de lazer, bancos para estar com a nossa família, com os nossos amigos. E é isto que nós pretendemos, lá está. É um pensamento que sabemos que não é para hoje, não é para amanhã, mas que estamos a construir aqui vários locais com o intuito depois de futuramente os podermos interligar.
2: Muito bem, apenas recuando aqui um bocadinho da nossa conversa, já falamos aqui sobre vários projetos, mas em relação ao primeiro com que avançamos, tem a ver com a aquisição deste terreno e que vai impactar tanto o cemitério, o Parque de Lamas e também a Rua dos Morteiros. Isto serão depois obras distintas e projetos distintos, sim, mas que estão interligados entre si, não é?
3: Ou seja, são obras que estão pensadas no todo, mas que irão ser feitas e executadas em processos diferentes.
2: Sim.
3: Nós temos a Rua dos Mortórios, que irá entrar num processo à parte, temos a questão do alargamento e requalificação, que é uma obra da Junta de Freguesia, como sabem, ou seja, são sempre obras que são da responsabilidade

0: uma área de reserva para algo que possa surgir daqui a 20 anos, ou seja, aquilo que é hoje daqui a 5 anos não é, as exigências que são hoje daqui a 5 anos não são, e nós poderá surgir um edifício, haver necessidade de fazer um edifício para determinada coisa, e nós já não temos este problema de andar a adquirir terreno, já temos ali numa zona central um espaço onde poderá ser incorporado. Foi também o intuito de termos comprado aquela parcela no coração, onde depois nos permite ter ali um pensamento muito mais abrangente. A questão da requalificação e ampliação do parque depois irá também entrar numa obra também completamente distinta. Estamos a falar de duas obras, ou seja, separadas.
1: Claro que sim. Sabendo que é sempre difícil apontar datas para as obras irem para o terreno, é também uma das preocupações quando falamos da questão pública e da gestão pública. Presidente, tem ideia ou expectativas de o que é que vai avançar primeiro
0: é
1: também?
0: Assim, conforme disse, certamente a ciclovia, porque já estamos numa fase
1: muito
0: a ciclovia,
1: mais avançada.
0: Quando digo ciclovia, Santa Maria de Lamas, São João de Ver, o trajeto, sim, e a Rua dos Mortórios, porque já temos muito trabalho, já temos o projeto, e é importante referir que nós termos o projeto é completamente diferente de nós termos o processo concluído, porque uma coisa é nós termos o projeto, depois é necessário ver as especialidades, muitas das vezes necessitamos de parceiros externos, como é o caso da ciclovia, toda a intervenção ou toda a alteração. Só para perceberem, nós tivemos o primeiro esboço, nós necessitámos de fazer uma reestruturação por causa da questão da integração com o espaço António Ferreira Alves, e há necessidade também de um parecer das autoestradas, ou seja, porque estamos próximos, e isto às vezes também é importante referir, porque por muito que haja vontade de nós queremos acelerar, às vezes estamos pendentes, parceiros da APA, parceiros da IP, das autoestradas, mas
1: é importante
0: a ciclovia,
1: esta conversa que estamos a ter para gerir expectativas também.
0: Ciclovia e Rua dos Mortórios está já em estado avançado. O Parque de Santa Maria de Lamas e a requalificação é algo que vamos iniciar neste momento já com o projeto, ou seja, brevemente iremos ter uma reunião com o município, já tivemos várias, mas iremos ter brevemente uma mesmo para dar avanço definitivamente com esta, com aquilo que nós pretendemos, porque conforme eu disse, nós mesmo tendo estes assuntos ainda não resolvidos, nós já fomos falando em muitas reuniões, o que é que pretendemos, o que é que vamos fazer, o que é que, se for, mesmo até no local, seja eu, seja o meu executivo, seja o seu presidente Amadeu Albergaria, que tem sido uma pessoa fabulosa, seja os seus vereadores, às vezes em encontros, até quando estamos nas tasquinhas ou em algum encontro, olha, isto quando for requalificado, aqui ficava bem isto, devíamos manter aquilo, ou seja, aqui... digamos, algumas informações que já estão colocadas. Agora, efetivamente, nós temos que nos sentar, as entidades todas intervenientes, os projetistas, os técnicos, fazer um bom brainstorming para depois aqui alinharmos e darmos seguimento a este projeto. E eu posso dizer que queria, pelo menos, chegar ao fim deste mandato, não digo já em obra, mas pelo menos já ter, se calhar, em concurso público, ou concurso público já concluído, para depois entrar em obra. Isso sim, é um dos meus objetivos, não vou dizê-lo, porque eu aqui... foi uma das coisas que aprendi, pronto, eu não gosto, e, por acaso não é uma questão de ter aprendido, eu desde que entrei nunca prometi determinadas coisas, aquilo que eu sempre prometi é que eu e a minha equipe iríamos dar sempre o nosso melhor, iríamos lutar até a exaustão e até sentirmos que não há mesmo outra possibilidade. Portanto, aquilo que eu posso prometer é que irei continuar com esse trabalho, com essa dedicação, com essa proximidade, e claro, estou convicto que durante este mandato, pelo menos essas duas têm que estar em execução, e que o Parque de Lamas estar num estado muito avançado, se não até já estar em obra.
1: Muito bem, gostava de falar sobre a questão da rede viária, fazer também um diagnóstico. O Presidente já falou também que tem vindo a fazer várias intervenções até para melhorar as acessibilidades, devolver o espaço público também aos peões. Como é que olha para a rede viária? Tivemos também intempéries muito rigorosas neste inverno, que também, de certo, danificaram os pisos.
0: Sim, isto é algo que nos preocupa, pronto, isto foi um trabalho ingrato este último inverno, e mesmo para a população também perceber isto também é difícil, porque também se torna, conforme disse, é um trabalho ingrato, porque nós temos um buraco, nós estamos perante chuvas e as condições climatéricas que tínhamos, nós só nos baseávamos a colocar um bocado de bituminoso a frio ou colocar um bocado de tubenã, que era algo que era provisório, mas sabíamos que passados uns dias aquilo voltava novamente ao mesmo, porque

0: Temos que esperar a vinda do bom tempo para fazer o trabalho tecnicamente bem executado. Pronto, agora, nós não podemos esconder que estas intempéries foram avassaladoras para o Conselho, para a nível nacional, fez com que, ainda, se já tínhamos uma preocupação com a rede viária, que ainda tínhamos que ter uma preocupação mais acrescida, e essa preocupação tem vindo também por parte do município, tem vindo da nossa parte. Nós temos vindo várias reparações. Já há pouco, quando falava na questão da rede viária, falava mais na questão dos passeios.
1: Sim.
0: Mas nós já iniciámos agora a pavimentação de várias ruas que com estas intempéries ficaram muito, muito afetadas, mas que já fizemos agora brevemente, agora muito recentemente, com a 11ª fase, várias ruas, a Rua de Souto, a Rua Relva da Mata, a Rua da Mata, a Avenida de Souto, o Mourouço, a Zona de Mourouço, a Praceta do Mourouço, a Rua do Outeiro, ou seja, tivemos várias ruas que já estavam sinalizadas por nós e que agora com as intempéries agravaram-se. Não obstante, nós com estas intempéries temos agora que começar efetivamente, e aqui juntamente com o município, tentarmos, sim, acelerar aqui algumas fases de alcatroamento, porque tenho ali 3 ou 4 estradas. Nós, felizmente, no conto geral, a nossa freguesia, nós fomos fazendo um trabalho diário e contínuo, no início com as brigadas, fomos ali a vários pontos de ruas que se calhar nunca foram alcatroadas na vida. Pronto, nós no conto geral temos uma rede viária, não vou dizer boa, mas comparativamente com outras, então, até minimamente razoável, mas que efetivamente, é como eu digo, isto é um trabalho contínuo, até porque hoje essas estão a necessitar, daqui a um ano ou dois, outras já vão estar.
1: Mudam,
0: portanto,
1: claro,
0: as prioridades vão mudar. Isto é incrível estar a dizer isto, mas nós tínhamos, por exemplo, ruas sinalizadas para ser alcatroadas agora na 11ª fase, que estavam num estado caótico, e que agora, se calhar, se fôssemos a ver, tínhamos tirado essa rua para colocar outra que ficou
1: devido
0: às tais intempéries. Mas pronto, felizmente, é como eu digo, é um trabalho contínuo. Nós temos agora a rua do bairro da Mata, que é uma rua que também temos que olhar agora para ela com olhos de ver, não só na pavimentação, mas também pensando nisto, porque quando olhamos para uma rua, nós olhamos para tudo o resto. E daqui a pouco já vamos perceber, nós ainda fizemos recentemente um protocolo na Rua Relva da Mata, numa urbanização, onde o feedback de toda a população foi fabuloso, porque lá está, não nos limitámos apenas a colocar alcatrão na estrada. Nós começámos pelas bases, refizemos toda a infraestrutura, refizemos algumas ligações de saneamento, fizemos com o apoio da entidade competente, fizemos todos os ramais de águas pluviais, fizemos passeios em toda a extensão e fizemos a pavimentação. Iremos agora fazer os ajardinamentos, e isto também para a população é um sinal de que não, ou seja, nós não pensámos só em alcatroamento, não pensámos só meter betuminoso, só tapar a cara das pessoas, não, fizemos um trabalho minucioso, um trabalho como deve ser, e é neste exemplo que eu também pego para todos os outros, ou seja, todas as obras que nós fazemos, temos sempre em consideração, peço desculpa, temos sempre em consideração de que se a rua tem infraestrutura, se não tem, pelo menos deixar, se podemos dizer, a pré-instalação, para depois, um dia mais tarde, não termos que andar a estragar aquilo que fizemos. E é muito nesta base, ou seja, temos a Rua do Outeiro, que foi parte parcelada, mas que também necessita depois de outra intervenção. Nós temos a extensão toda da Rua Santa Maria, que é uma rua que vai desde o Intermaixê até à fronteira com Lourosa, portanto, e é, posso dizer, neste momento, até a rua mais preocupante que temos ali junto ao cruzamento da Lagoinha, que efetivamente temos que ter uma atuação rápida e imediata, não podemos estar à espera de uma fase de alcatroamento, e aí há também a boa vontade por parte do município, e aqui a aproveito também para dar uma palavra mesmo de agradecimento, porque para Santa Maria de Lamas têm sido fantásticos. O Presidente, não há palavras, toda a sua variação, se bem que houve agora algumas alterações, mas mesmo as alterações têm sido fantásticos, uma equipa fabulosa, todos os técnicos, nós por vezes esquecemos estas pessoas, têm tido um papel também muito importante, e com muito cuidado para com a nossa nossa freguesia e sempre que é solicitado estão sempre disponíveis, portanto acho que também é tempo de os valorizar, de lhes dar uma palavra de apreço, porque efetivamente têm um trabalho, é como eu digo, ingrato, ainda uhum. agora nas intempéries eu presenciei, porque sim. estou no terreno, eles virem com bituminoso, deixarem tudo direitinho e eu passar amanhã no sítio onde eles andaram e já estar outra vez o buraco. Por isso é que eu digo, também tenho um trabalho ingrato e aqui também uma palavra ou um abraço para eles, também pelo trabalho que têm desenvolvido.
1: Muito bem, eu gostava de virar a agulha, se bem que penso que nos poderemos manter ligeiramente na questão da rede viária, que tem a ver com a área do desenvolvimento económico e emprego. Defendeu durante a campanha eleitoral a abertura da Rua do Sincorca ao eixo das Cortiças, para expandir também e potenciar a zona industrial das Valadas. Fala-nos um bocadinho também sobre essa visão, é uma obra também importante para sim, o Sincorque, para a freguesia, sim, para o tecido industrial.
0: Eu penso que aquilo é uma obra que é, ou seja, é simples, simples no sentido da palavra, tem sempre as suas implicâncias, mas acho que era uma obra que iria abrir em muito a zona da Valada e toda aquela zona junto à Sincorque. E que é muito importante em vários fatores, seja a nível de rede viária, daquilo que nós estávamos a falar, ou seja, porque nós, para chegarmos ao Sincorque, se eu vier da zona de São João de Ver, eu tenho quase que vir cá abaixo à freguesia para depois vir novamente para cima. E se nós viermos ali da zona da Lavandeira, temos acesso direto. Depois conseguimos fazer a ligação a uma zona industrial de uma freguesia, e se temos ali a Sincorque e temos algumas atividades ou algumas empresas corticeiras, faz todo sentido, tudo bem que são zonas industriais separadas, mas que acabam por se completar. Daí a importância também da abertura dessa estrada. E depois acaba por ser também um pedido já de algum tempo por parte da instituição Sincorque, que tem feito um trabalho notável e que merece todo o nosso reconhecimento por tudo aquilo que fazem. Portanto, acho que é uma obra que está no nosso programa e que irei lutar para que este mandato ela também seja executada, sem sombra de dúvidas.
1: Muito tempo que se fala do eixo das Cortiças, Presidente, sei que não é uma obra da Junta de Freguesia de Santa Maria de Lamas, naturalmente é do município de Santa Maria da Feira, é uma obra importante também para a freguesia?
0: Claramente, ou seja, porque era aquilo que eu estava a dizer, nós podermos interligar várias zonas industriais, certo, e é sabido que nós somos uma terra com raízes corticeiras, onde temos na nossa raiz e nas nossas genes a cortiça, mas nós também temos que ter uma visão mais alargada, conforme dizia há pouco, se calhar as necessidades que são hoje, até porque a própria indústria da corticeira tem-se vindo a readaptar, está a atravessar uma fase mais delicada e mais sensível nestes últimos tempos. Portanto, nós, enquanto instituições públicas, temos que pensar sempre em estratégias para as poder potenciar, para sim. poder dar melhores condições, neste caso a nível da acessibilidade. Agora, acho que faz todo sentido, porque conseguimos aqui, com este eixo, interligar várias zonas industriais.
1: Desviar também trânsito pesado.
0: Desviar trânsito pesado.
1: Que afeta tanto outras ruas.
0: Que era onde eu iria chegar. Fazermos aqui uma simbiose entre várias zonas industriais e se calhar várias empresas que acabam por ser clientes uns dos outros. Ou seja, acabava por criar aqui um elo de ligação e, como sabemos, todo este tecido empresarial acaba por ter aqui uma questão cíclica, ou seja, nós temos um forte investimento aqui no município, temos aqui a questão da Lusoparque, onde atrás de algumas empresas, outras vão vir por arrasto. Desculpem esta expressão, mas é mesmo assim. Sim. Isto acaba por ser mesmo o ciclo natural do forte investimento que está a haver aqui na nossa zona. Pronto, e nós então sentimos na obrigação cada vez mais de poder olhar para esse cenário como replicando também aquilo que é o eixo das cortiças e depois não só, ou seja, porque sabemos que vindo este tecido industrial e todo este aglomerado de empresas de renome para o nosso concelho, que é de salutar, nós também já temos que pensar numa coisa mais à frente, que é a questão da habitação, que já é um problema e que ainda mais problema vai trazer com a vinda destas empresas. E aqui, enquanto nós, sei que não temos um papel tão direto, mas acabamos por ser, às vezes, intervenientes neste processo, ou seja, nem que seja com
1: o intuito de
0: tentar potenciar aquilo que eu digo, ou seja, nós estamos a criar condições de prática desportiva, bons edifícios, termos um bom parque desportivo, que é isso que já vamos a seguir, que é uma das nossas lutas também. Nós estamos a tentar criar todas estas condições, é também para mostrar ao investidor externo de que Santa Maria de Lamas pode ser uma boa terra para investirem e para criarem habitação. Portanto, isto acaba por estar tudo interligado e quando estamos a projetar algo, nós temos que ter sempre tudo isto na nossa mente, não podemos estar limitados apenas àquilo que estamos a fazer, é o que nos circula, porque eu vou-lhe ser muito, muito franco. Há dias tínhamos um debate com a questão de que deveríamos trazer mais empresas para a nossa freguesia. Isso a mim não... Eu sou-lhe muito sincero. É uma situação que... Tudo bem que nós temos que trabalhar nesse sentido e que é importante, mas se nós temos uma freguesia vizinha que está a 1, 2, 3 quilómetros ao nosso lado, onde já tem uma zona industrial, se calhar no nosso lado, é mais interessante nós criarmos outras condições que se calhar essa freguesia não tem. Se calhar questões de habitabilidade, questões que acabámos de falar. Portanto, acho que devemos ver aqui as coisas como um todo, uma interligação entre freguesias. De uma vez por todas, devemos colocar de lado de que se um tem uma zona industrial, eu também tenho que ter. Se um tem uma piscina, eu também tenho que ter. Se um tem aquilo, eu também tenho que ter. Ou seja, temos que começar a abrir a leque e acho que isso tem sido... bem feito, e eu tenho que também dar aqui uma palavra aos meus colegas de junta, ou seja, principalmente aquelas juntas que estão junto à nossa freguesia, tem havido um trabalho cooperativo fabuloso. Posso dizer que uma das coisas que a política, e se me permitem usar esta expressão, mais me trouxe foi as amizades, e seja com presidentes de junta de freguesias limítrofes, seja com presidentes de junta de freguesias que estão noutros limites. Sim. E acho que isto também é pelo trabalho que se vai criando, seja no seio das ligações interinstitucionais, seja por isto que eu estou a acabar de dizer, ou seja, é não termos aquela questão de guerras, podemos assim chamar, mas não, como cooperativo, ou seja, aquele tem e eu vou usar o melhor exemplo, eu tenho, ele vai usar o melhor exemplo, eu preciso dele hoje e ele amanhã vai precisar de mim. E acho que as coisas têm corrido muito bem nesse sentido. Pronto, temos tido presidentes de junta muito receptivos a isso, e acho que só assim é que faz sentido, porque ficam a ganhar as nossas freguesias, fica a ganhar o concelho. Nós notávamos no passado que às vezes estas questões e estas pequenas picardias não ajudavam nada. Sim. Porque nós temos freguesias onde um lado é uma freguesia, do outro lado é outra. E às vezes estas guerras, o que é que iriam fazer? Com que aquela população que vivia naquela rua saísse prejudicada? Porque eu vou limpar, não? Eu vou limpar, ou limpo a minha parte, não limpo a outra, ou se eu limpei, não vou só eu a limpar, a outra parte também tem que ir limpar, não. E nós agora, tem havido esta articulação, já tinha havido no primeiro mandato, não é com esse intuito, mas acho que é vendo estas ligações e estas parcerias e este entendimento que irá fazer com que as coisas corram bem. E nós temos, por exemplo, a questão do posto da GNR, que é um dos pontos que também estamos a tratar, e é um dos pontos burocráticos que estamos a trabalhar muito agora neste início de mandato. Tem havido uma articulação fabulosa com outras juntas de freguesia, ou seja, as relações com a entidade são ótimas, mas depois o posto de Santa Maria de Lamas abastece Rimião, abastece Sim. São Paio de Oleiros, abastece Nogueira da Rosedoura, e tem havido também aqui o apoio por parte dessas juntas de freguesia no zelamento do edifício. Pronto, e acho que isto é, também deve ser valorizado, porque não é por estar noutra freguesia que não devemos também dar uma resposta. Bem. E tem havido de uma forma muito, muito forte.
1: Muito bem, eu ainda na área do desenvolvimento económico gostava de abordar também o programa de apoio ao comércio local, Compro Santa Maria de Lamas. Sabemos que o comércio local também atravessa dias difíceis, dias complexos e muito desafiantes. Presidente, que programa é este?
0: É assim, o programa de apoio ao comércio local é um programa que nós já iniciamos, assim como ao programa Nascer Lamacense, pronto, onde nós já temos regulamentado. Nós, relativamente ao comércio local, nós iremos pretender fazer da mesma forma, criar um regulamento, fazer um processo mais detalhado. Contudo, nós vamos, e quando eu disse que nós já o iniciamos, porque nós tentámos interligar todos os processos. Onde é que eu quero chegar? Eu vou dar alguns exemplos. Nós fazemos o concurso de presépios, é atribuído uns vales de oferta, e esses vales de oferta têm que ser gastos no comércio local. Nós temos o nosso projeto Abraçar com Afeto, que é um projeto que ainda o ano passado ganhou o prémio de melhor projeto a nível social, e que é um projeto de extrema importância. Nós fazemos sempre questão de potenciar o comércio local, ou seja, nós damos sempre a oferta de um ramo à pessoa que vamos visitar e levamos sempre uma caixinha de biscoitos e de doces para oferecer a quem vamos visitar. E tentamos sempre ir a locais diferentes. Hoje vamos a uma florista, amanhã vamos a outra, no outro vamos a outro. Relativamente aos doces, da mesma forma, um dia uma confeitaria, no outro dia vamos a outra. Ou seja, nós vamos querer fazer um regulamento para um programa bem mais completo e mais complexo no que diz respeito a este programa, seja com parcerias institucionais, seja com parcerias entre o próprio comércio local, seja com as nossas associações, mas nós de forma indireta já iniciamos e potenciamos aqui a questão do apoio ao comércio local. Agora, claro, de uma forma mais trabalhada, com um bom regulamento, porque isso exige também que nós façamos o regulamento e darmos início efetivamente a esse programa, que certamente irá entrar ainda este ano.
1: Muito bem, nós temos ainda vários temas para tratar e o tempo começa a ficar curto. Gostava de ir à área do desporto, naturalmente é também uma prioridade da Junta de Freguesia de Santa Maria de Lamas. Por exemplo, na última campanha comprometeu-se também a Junta a apoiar e construir na construção de bancadas e balneários no complexo esportivo. Sabemos também que há uma grande carência por parte dos clubes que utilizam aquele espaço.
0: Sim.
1: Presidente.
0: Sim, isso é uma... Ou seja, nós a nível desportivo nós temos várias questões e várias temáticas que efetivamente temos que dar uma resposta, muitas delas imediata. Nós temos ali algumas questões que, conforme referenciava há pouco, burocráticas, que se prende com a questão das propriedades, que é isso que estamos a tentar resolver juntamente com as entidades competentes. Tem havido aqui uma base negocial, no meu entender, com bastante coerência. Estou convicto que iremos chegar, ou que poderemos chegar, a bom porto, porque também não fará sentido se não for de outra forma, porque se não for de outra forma, quem irá ficar a perder é a nossa freguesia, e penso que a outra instituição em questão também não quererá ter uma receptividade nesse sentido. Isto porque, como é sabido por toda a população, ou seja, o nosso pavilhão, o nosso estádio, pertence à Casa do Povo. Nós primeiro, e como sabem, nós não podemos investir um único cêntimo em entidades que não são públicas e que não é, conforme já foi indicado. Daí eu dizer, nós primeiro temos que resolver as questões burocráticas e só depois sim podermos dar vida a estes passos.
1: Qual poderá ser a solução? A Junta assumir a propriedade ou
0: sim,
1: o município?
0: Nós há aqui uma abertura tanto da parte da Junta de Freguesia como do município. Pronto, é nós assumirmos o edificado, uma parte para o município, ou seja, por exemplo, o pavilhão até poderia ser para o município e possivelmente até passar por um pavilhão municipal, e como sabem, com um pavilhão municipal, que às vezes para quem está a ouvir dentro da população pode ser assustador, mas que a prioridade é sempre da freguesia, é sempre dos clubes da freguesia. Agora, nós temos que ver isto efetivamente com olhos de ver, temos de uma vez por todas, de para o bem ou para o mal, resolver este problema. Aquilo que eu não posso permitir é que continuemos nesta, se podemos dizer, neste marasmo, nesta situação. Porque, volto a dizer, quem sai prejudicado é a freguesia. O André Vivas entrou há 5 anos atrás, sai daqui a 3 ou daqui a 9 ou o que seja, e o assunto irá continuar se nada for feito, e a freguesia vai continuar em decréscimo relativamente a estas necessidades. E é importante referir que Santa Maria de Lamas já foi o clube, ou União de Lamas já foi o clube mais eclético, se calhar, do distrito de Aveiro. Nós hoje é o dia que nos limitamos a 2-3 modalidades, e isto é algo que a mim, que nasci do desporto, me preocupa bastante.
1: Sim.
0: A questão do hockey em campo, onde eu joguei 25 anos, é um assunto que eu, enquanto presidente de junta, por muito que me custe mais, é algo que mais. Portanto, nós temos que ter efetivamente ali um trabalho grande neste sentido, na questão da requalificação do nosso pavilhão, que está agregado à bancada da União de Lamas. Se fosse feita essa passagem para a Junta, automaticamente seria feito um comodato ao clube para fazer, continuar na mesma com a gestão total do estádio. Depois nós temos ali, relativamente aos campos de treinos e ao campo de hóquei, lá está, muito por questões de propriedades, nós temos uma faixa de terreno que é da Casa de Povo, outra é da Junta, outra é do município.
1: O objetivo também com estas conversações é uniformizar tudo isto, não é?
0: Uniformizar de uma vez por todas, pegarmos nestes assuntos, porque efetivamente eles dão muito trabalho, e por isso é que eu comecei há pouco que o trabalho burocrático dá muito trabalho, muita dedicação, muitas reuniões, avanços, recuos.
1: E apesar de parecer que não está nada no terreno,
0: parece
1: há prioridades
0: que nada está-se a fazer. E, efetivamente, a questão da bancada é uma das necessidades. Era algo que era para ser já iniciado logo no primeiro mandato, e havia esse comprometimento meu público e de um particular de Santa Maria de Lamas, de uma empresa que se comprometeu a quando da nossa candidatura a comparticipar, porque a Câmara comparticipa 50% do valor da infraestrutura, e nós ficaríamos com a alçada dos outros 50%. E eu, a quando da campanha, tinha o compromisso por parte de um particular e de uma empresa a comparticipar os restantes 50%. O problema é que nós, depois de entrar, debatemos com estas temáticas todas. E se efetivamente temos aqui questões que temos que ultrapassar, nós temos que ver se efetivamente o que é que vamos fazer. Ou seja, aqui é uma necessidade, é, e eu sou apologista que ela deve ser feita conforme foi indicada no nosso primeiro mandato. As partes envolvidas e os clubes que a usam, penso que também estão com essa concordância. Agora falta apenas resolver estas questões burocráticas, juntarmos, e é para avançar. A questão do pavilhão, volto a dizer, se não conseguirmos de uma forma, por muito que me custe dizer isto, temos mesmo que arranjar uma alternativa, porque eu não posso permitir que a minha freguesia continue a perder. E quer queiramos, quer não, o desporto, não é por eu ser, se calhar, um bocadinho suspeito a estar a falar nisto, mas é algo que cada vez mais deve ser visto de uma forma diferente. Porque seja como preventivo a nível da saúde, porque ajuda-nos em vários fatores, e nós temos mesmo que potenciar até para atrairmos os nossos jovens para a nossa freguesia, porque isto depois é os jovens, é os idosos. Nós temos um movimento e bem-estar onde estou no pavilhão, e se estiver a chover, o tempo de chuva está a chover lá dentro, ou seja, e para nós que estamos neste lugar também nos custa estarmos de mãos e pés atadas, como se costuma dizer, e não podemos fazer absolutamente nada. Portanto, eu não posso permitir isso enquanto estiver à frente da junta de freguesia, e tudo farei para, se não for de uma maneira, terá que ser de outra. Isso, sem sombra de dúvidas.
1: Já agora, em relação à piscina de Lamas, é também preciso encontrar uma solução?
0: Sim, claramente. E quando eu falo da questão do pavilhão, da piscina e do estádio, falo relativamente a isso, porque aquilo está tudo num bloco, se podemos assim chamar, e nós, quando pegarmos naquilo, teremos que pagar na totalidade. Tem que ser muito bem visto aqui, porque mesmo com a parte do município da piscina, porque isto há, depois há uma rede municipal de piscinas, é necessário também percebermos se efetivamente ela depois terá rentabilidade, se bem que, e eu nestas coisas também, estando nesta vida, nós não podemos também só pensar numa questão de rentabilidade e de dar lucro, se podemos assim chamar. Nós também temos que pensar na oferta que estamos a dar às nossas populações e às carências que eles têm, porque nós temos tido muitos pedidos de pessoas para fisioterapia, para hidroginástica, pessoas até, seja para lazer ou não, crianças para fazer o início da prática desportiva, pronto, e tem sido efetivamente, temos tido bastantes pedidos, podemos assim dizer, mas lá está, é uma temática que está no mesmo bloco e que depois terá de ser pensada quando chegarmos a um bom porto, que eu não tenho dúvidas que iremos chegar.
1: Muito bem, quero avançar para a área da cultura, que é também uma marca que já vem do primeiro mandato e que acredito que queira continuar também a cimentar neste segundo. Nesta área, o que é que os lamacenses podem esperar? Sabemos que a Junta de Freguesia também se tornou, reforçou, por exemplo, o evento das Tasquinhas, as associações que passaram por cá também falaram sobre isso, que houve uma melhoria também na qualidade do evento. Temos a festa em honra de Santa Maria, que também a Junta também ajuda na colaboração e na organização desta iniciativa e que também se mantém de pé, esta tradição. E temos outras iniciativas culturais a acontecerem. Presidente, fala-nos um bocadinho da visão que tem para esta área.
0: Sim, relativamente à parte cultural, acho que Santa Maria de Lamas atravessa bons tempos neste momento. Além de todo o trabalho que foi iniciado pela Junta de Freguesia desde o início do primeiro mandato, efetivamente houve melhorias significativas. Eu já tive a oportunidade precisamente aqui de explanar muitas delas.
1: Sim.
0: E contra factos não há argumentos, ou seja, podemos estar aqui uma coisa aí a dizer que houve melhorias, outra coisa é explicar o porquê que houve essas melhorias, ou seja, nós as Tasquinhas potenciámos e demos um crescimento abrupto. Nós, só para terem noção, nós a nível de artesanato nunca tínhamos tido mais 16, 17 tendinhas de artesanato. Nós na última feira de artesanato tivemos quase 70 tendas. Nós associações, se calhar tínhamos 3, 4 associações, nós tivemos 2 associações a trabalhar. E depois toda a envolvência, toda a decoração, metemos todo o chão com alcatifa, todo aquele embelezamento. Nós temos, e porque lá está, desculpe estar a meter aqui.
1: Não, isto está tudo ligado, não é?
0: Mas está tudo interligado, porque depois em todos os eventos nós tentámos, que foi uma das nossas premissas de início, que acho que acabou por fazer a diferença, que foi, nós sentíamos uma freguesia que tinha um potencial enorme, com um poder associativo enorme, e eu digo sempre que as nossas associações são os nossos principais pilares, mas que estava uma freguesia descredibilizada, pouco acreditada na própria freguesia, uma freguesia desligada, desunida, podemos dizer, desculpa esta expressão, mas se calhar morta. E aquilo que foi feito foi interligar as peças todas, foi buscar novamente as nossas raízes, as nossas tradições, voltar a transmitir à nossa população o nosso sentido bairrista e o nosso orgulho de sermos corticeiros, porque por muito que eu não queira estar sempre a falar neste tema, eu venho de famílias corticeiras e hoje sou o que sou também muito porque se deve a isso, com todo o respeito por todas as outras freguesias e todas as outras profissões. Nós no broquista, nós na cortiça temos desde o broquista ao patrão, e nós temos todas as artes que envolvem a cortiça, ou seja, nós acabamos por viver no meio de tudo isto, e a cortiça permite isto, ou seja, nós estarmos com a ligação em todas as artes. Relativamente à questão das tasquinhas, foi o que nós tentámos potenciar e buscar o melhor de cada associação, o melhor das instituições, o melhor que já havia. E eu sempre fiz parte das tasquinhas quando fazia parte do Hockey em Campo, sabia das reivindicações que já vinham há 20 e 20 e tal anos atrás, e pronto, e colocámos em prática. As coisas começaram a correr bem, o primeiro ano já foi um sucesso, e como em tudo naquilo que nós fazemos na gestão da nossa Junta de Freguesia, nós não nos contentámos com pouco e queremos sempre mais e mais e mais, e quando digo mais, não tem que ser propriamente no sentido financeiro, até porque isto é público, podem consultar, é uma questão de querer mais envolvimento. Nós, aquilo que iria dizer há pouco, nós fizemos a criação de um ateliê numa escola que estava obsoleta, que é o ateliê Mãos Encantadas, onde alberga pessoas com necessidades, com carências financeiras, pessoas com problemas de saúde, pessoas, podemos dizer, oncológicas, pessoas que estão a atravessar fases da sua vida delicadas e que vê naquele ateliê o seu momento de relaxamento, o seu momento de encontro, o seu momento de partilha, de união, onde encontram por vezes a família que não tem nas suas residências. E acho que é isto também o nosso papel, que por vezes nós não falamos, e quando estamos aqui falamos muito em questões de obras, porque é aquilo que às vezes as pessoas gostam de ouvir.
1: Mas a Junta de Freguesia tem este papel de proximidade.
0: Mas a Junta de Freguesia tem muito mais do que isso, e No nosso orçamento anual foi o maior orçamento sempre, ou seja, passou €500.000, coisa que nunca aconteceu na nossa freguesia, e posso dizer que uma percentagem muito grande do nosso orçamento foi pensado e foi trabalhado muito na questão social. Porque achamos que é uma temática que nos dias que correm, e muito fruto daquilo que está a acontecer no exterior e que também tem reflexos para nós de forma indireta, que nos dá e que tem que dar essa preocupação. Portanto, iremos continuar a ter um papel muito forte a nível social, a nível destas parcerias que vão sendo desenvolvidas, e aqui relativamente às tasquinhas. Pronto, foi trabalhar em conjunto, foi potenciar, dar melhores condições às nossas associações, e nós, quando damos melhores condições de trabalho, elas vão trabalhar melhor, isto, o trabalhar melhor vai trazer mais pessoas.
1: Sim.
0: Depois fica na memória as tasquinhas de 2021, depois vai ficar as de 2022, as pessoas agora já vão dizer isso, nas tasquinhas de Santa Maria de Lamas o ano passado foi espetacular, vamos lá. Isto tem sido um acréscimo enorme. Eu posso lhe dizer que ainda não tinha terminado o ano 2025 e eu já estava a receber e-mails de relotes de farturas, uhum, de carrinhos, para poder estar
1: para
0: presente.
1: Para reservar já para 2026.
0: Para reservar, para poder estar presente nas nossas tasquinhas. Portanto, quem nunca teve nada disto e agora eles anteciparem-se quase com um ano de antecedência a reservar lugar, acho que já diz tudo. E depois, pronto, temos outro tipo de eventos, a questão do Magusto, que foi um evento que nós fomos buscar uma vez mais para ir buscar as tradições e as raízes da nossa freguesia. Foi o nosso primeiro evento quando entramos na freguesia, e é um evento para mim muito especial, porque acho que demonstrou para a população para o que é que nós vínhamos. E digo isto não por uma questão de ser cultural, porque às vezes as pessoas interpretam isto muito como festa. Nós vemos muito mais do que festa, e aquela questão das tasquinhas eu não vejo como uma festa. Vejo é o criar condições, e digo isto, e se me permite só dar este exemplo.
1: Sim.
0: Nós, para as nossas associações, para mim era mais fácil chegar às nossas associações e dizer: eu vou dar um apoio anual, €1.000 a cada uma, por exemplo, desculpe estar a dar este exemplo. A junta de freguesia gastava 20 e tal mil euros, que é quantas associações têm, e não fazia feirinha de artesanato nem tasquinhas. As nossas associações, tudo bem que isto tudo dá trabalho, mas nós temos conhecimento de associações da nossa freguesia que fazem se calhar 10 vezes mais do que este valor que eu referi em 4 dias.
1: Uhum.
0: Ou seja, quem vê as tasquinhas única e exclusivamente como festa está a ser completamente injusto.
1: É um apoio indireto.
0: Com a junta de freguesia está a ser, e quando estávamos aqui precisamente, quando eu estava a falar que a junta de freguesia às nossas associações dá apoio direto, não deixa de dar uma verba anual a cada associação, damos apoios indiretos, que é na questão dos eventos que fazemos, e ele já está lá a trabalhar de forma indireta, vão buscar muita rentabilidade, e depois damos os apoios espontâneos às nossas associações. Resumidamente, todos os eventos que nós fazemos temos sempre este carisma, que é interligar aqui as coisas e ter um intuito, ou é ligar a população, ou é ligar as associações, ou é fazer o evento para que as associações possam ter um evento, obter fonte de rentabilidade. Por exemplo, nós na questão do Magusto abrimos a oportunidade também às associações de pais a estar presentes, que é uma forma de elas também poderem ter alguma fonte de rendimento.
1: Sim.
0: Para o seu ano letivo. Portanto, tentamos ser sempre uma casa aberta a todos nestes eventos. Temos o Mercadinho de Natal,
1: que
0: tem sido
1: sim,
0: em Cantos de Cortiça, uma vez mais a ir buscar as nossas tradições, que tem sido um sucesso. Iremos iniciar a terceira edição e tem sido um sucesso. Uma vez mais, um evento que já estamos a receber pedidos de pessoas para estarem presentes nesse evento. Isto também foi uma forma de, que também está no nosso programa, de descentralização de alguns eventos. Ou seja, não ser tudo no nosso parque, começarmos a usar outros locais que têm todo o potencial na nossa freguesia. Nós agora, com a questão da concessão do espaço do Parque António Ferreira Alves, do António da Estela, vamos ter ali outro local de referência da nossa freguesia. Quando tivermos toda a envolvência do auditório, juntamente com o lar residencial, e aqui aproveito, já que estamos a tocar neste ponto, para dar uma palavra a todas as pessoas que tenham interesse em colaborar com a construção que já está a ser feita, ou seja, já está numa fase muito avançada, do lar residencial para a Cerce e Lamas. E volto a dizer, é um lar que está sediado na nossa freguesia, mas que abrange não só o nosso concelho, ou seja, a Cerce e Lamas tem, e eu posso dizer que tem 5% de utentes de Santa Maria de Lamas. Uhum. O resto estão espalhados pelo resto do concelho e alguns até fora do nosso concelho. Daí este meu pedido ser público, principalmente às empresas de uma forma particular que se queiram associar a esta causa, e que se puderem dar o seu contributo e o seu a sua ajuda, porque é uma obra que eu considero de extrema importância e só quem vai àquela instituição percebe verdadeiramente aquilo que eu estou a transmitir, porque nós temos lá o tempo que têm 50, 60 anos, ou seja, que idade é que terão os pais deles? Quando os pais falecerem e muitos deles só têm ou a mãe ou só têm o pai, o que é que será daquelas crianças? E digo sempre crianças porque para mim serão sempre crianças. Portanto, acho que é algo que a nossa população, porque nós, e dou este exemplo, nós por vezes só nos lembramos destas questões de apoio, de que temos que apoiar só no Natal. E o Natal é todos os dias. O Natal já foi há 5 meses atrás e o Natal vai ser novamente daqui a 6 ou 7 meses. Daqui a 6 ou 7 meses. Portanto, eu acho que devemos ver estas questões de solidariedade todos os dias. Uhum. E temos aqui uma oportunidade de nos aliarmos a uma causa que, é, que, no meu entender, é de extrema importância.
1: Muito bem, Presidente, muito rapidamente, ainda na área da cultura, Festival Corticeiro, o que é isto?
0: A questão do Festival Corticeiro é algo que nós queremos, isto não é um festival novo, ou seja, é tentarmos
1: retomar.
0: Quem tem acompanhado as tasquinhas e o artesanato, nós queremos fazer aqui um boom, um salto.
1: Okay.
0: Por isso é que já começámos aqui com a questão de se reparar com o envolvimento da cortiça, aquelas entradas, o tricô e a cortiça, os próprios logos já estão a aparecer o broquista, pronto, já estamos a tentar, não digo que seja para já.
1: É um rebranding também da imagem.
0: Exatamente, de começarmos a dar aqui um salto, porque as nossas tasquinhas, por muito que a gente queira melhorar, e se o nosso objetivo é sempre mais e mais, nós também temos que abrir o leque e partir para outros campos. E aqui poderá haver a possibilidade de nós fazermos um festival corticeiro onde estejam contempladas também as nossas tasquinhas. Ou seja, já temos a base.
1: Sim.
0: E agora o intuito será depois dar continuidade a isso.
1: Muito bem, Presidente, temos que agora tentar ser mais célebres, eu sei que pode parecer ingrato, até porque os temas são interessantes. Na área da saúde, temos a questão da Unidade de Saúde Familiar de Santa Maria de Lamas. Como é que está o projeto? Que importância é que tem?
0: Sim,
1: também
0: para a
1: freguesia?
0: Sim, a questão da Unidade de Saúde é um projeto que já está concluído, já foi a concurso público.
1: Sim.
0: As obras devem estar para entrar brevemente. Aquilo que posso dizer à população já, que é para verem e para terem essa noção de que as coisas estão mesmo avançadas, nós iremos estar instalados de uma forma provisória no nosso auditório, portanto serão, aquilo foi tudo um projeto e todo um trabalho em conjunto. É importante referenciar isto, que não foi um projeto eleitoral, não foi um programa eleitoral, foi mesmo algo que foi pensado muito atempadamente com todo o corpo clínico do posto médico, tendo em conta aquilo que era as suas necessidades e as necessidades do nosso posto médico, e pronto, e será feito essas obras de melhoria no espaço.
1: Muito bem, falou também sobre a questão da habitação já um bocadinho atrás nesta entrevista. Eu sei que a Junta de Freguesia não terá meios para ser ela própria a construir habitação pública, mas também tem a percepção, por exemplo, da procura de privados. Santa Maria de Lamas é uma vila atrativa para investimento privado?
0: Tem sido, posso dizer, praticamente, ou seja, nós recuarmos há 5 anos atrás, nós até eu, quando iniciei no meu mandato, se me perguntassem um único edifício que tinha sido feito em Santa Maria de Lamas em 20 anos ou em 15, eu não podia referenciar nenhum. Hoje é o dia que nós já temos habitação, seja coletiva, seja individual, já temos muita. temos muitos pedidos a dar entrada e temos procura praticamente diária de investidores a procurar terrenos em Santa Maria de Lamas para fazerem habitação.
1: Já agora, está previsto algum investimento público por parte do município de Santa Maria da Feira?
0: Sim, nós demos a indicação de um dos terrenos, ou seja, nós temos lá um terreno para a habitação, seja a custo controlado ou para primeiro direito, ou seja, foi feita essa referenciação e pronto, está no processo que é público e que todos nós sabemos na situação em que está o nosso concelho, mas sim, foi dada a indicação de um terreno para esse fim.
1: Já falou aqui também sobre a área da ação social, sei que também é uma área querida ao Presidente, não vamos ter tempo para falar naturalmente todos os projetos, mas o que é que gostaria de assinalar aqui do acompanhamento? Já falou um bocadinho sobre isto, mas o que é que podemos esperar da Junta de Freguesia nesta área?
0: É assim, é como eu digo, eu penso que não tem que aquilo que a população tem que esperar é o mesmo de sempre. É tentarmos dar respostas sempre rápidas, às vezes não as conseguimos dar. Eu posso dar um mero exemplo que não tem nada a ver, mas ainda a semana passada nós recebemos um e-mail por parte de um cidadão, que nem sabemos se é de Santa Maria de Lamas porque não vinha identificado, de uma caixa que se tinha partido em frente ao colégio. Aquilo que eu posso dizer é que em 15 minutos a caixa estava reparada, ou seja, no espaço de meia hora o senhor tinha o e-mail de volta com a fotografia do local reparado. E eu pego um bocadinho neste exemplo também para essa parte social. Nós temos que ter aqui uma sensibilidade grande em vários fatores. Em primeiro lugar, por aqueles que nos procuram, e depois podem nos procurar por várias situações, seja por habitação, que é generalizado e é um problema nacional, seja por uma questão de uma dificuldade financeira momentânea, ou de momento, se podemos assim dizer, conforme me referenciei, mas depois temos aqui outra temática que a mim me preocupa mais, que é a pobreza escondida. E isso é o trabalho que nós temos vindo a fazer e que nos temos vindo a debater, seja em debates públicos, seja em conversas de café, seja com amigos, para tentarmos perceber aonde é que poderemos encontrar essa pobreza escondida, pobreza envergonhada, porque essa sim é aquela que por vezes também nos preocupa muito. A nível social, conforme disse, é continuarmos a dar as respostas que damos, quando somos solicitados para a habitação fazermos o encaminhamento, porque não é uma competência nossa e nós não temos casas na freguesia, continuar com a atribuição dos cabazes que fazemos todos os meses, com os almoços solidários, fazer sempre aquelas visitas que não deixam de ser, e o projeto Abraçar com Afeto também não deixa de ser um projeto solidário e um projeto social. Pronto, e basicamente é manter esta proximidade, é estarmos atentos aos problemas, às temáticas e àquilo que é as necessidades da freguesia, porque conforme disse, e muito fruto também da economia que está a atravessar, o setor corticeiro, não posso esconder que temos tido, e já era previsível, por isso é que o nosso orçamento também já foi a prever isso, onde pudesse haver um acréscimo de pedido de ajudas. E que felizmente temos dado a resposta dentro daquilo que é as nossas possibilidades. Sei que para quem as tem às vezes parece pouco, mas lá está, nós temos um universo grande e temos que depois repartir por as várias pessoas.
1: Muito bem, estamos mesmo a entrar na reta final da nossa conversa, houve aqui se calhar alguns dossiers que não conseguimos ir abordar ou ir muito a fundo. Presidente, um ou dois minutos para referir se calhar alguns projetos que gostaria também de ver refletidos nesta entrevista.
0: Nós a nível de, isto foi muito generalizado, pois também poderemos, eu também a nível das redes sociais da Junta de Freguesia, nas minhas também faço sempre a questão de fazer...
1: Prestar contas também aos lamacenses.
0: Sim, nós temos uma das situações que é importante referenciar, porque isto posso dizer que em campanha, se calhar, e às vezes as pessoas pouco valorizam, uma das coisas que nós nos preocupamos muito é com a questão ambiental e com a questão da limpeza da nossa freguesia, e efetivamente este inverno tornou as coisas muito complicadas, porque foi devastadora, danificou várias infraestruturas, nós tivemos um trabalho nesse sentido, e confesso que as limpezas poderão estar, temos a freguesia minimamente controlada, mas ainda não está como nós gostamos, porque eu gosto de ver a freguesia. Não faço só o corte das ervas, como também gosto de ter sempre tudo barridinho, os parques asseados, jardins todos cortados, todos tratados. A questão ambiental é algo que nos preocupa. Agora, é importante também dizer, tranquilizar as pessoas, que pronto, também muito fruto daquilo que vai surgindo, do trabalho de proximidade que vamos fazendo, ainda há muita coisa a fazer e é um trabalho que vamos querer dar continuidade e que ainda iremos dar continuação a relativamente a esta situação. Aonde é que eu queria chegar com isto, que às vezes as pessoas não têm noção? Nós, durante toda a nossa campanha, aquilo que mais nos pediram, incrível que pareça, foi a recolha seletiva porta a porta.
1: Sim.
0: E aquilo que eu posso dizer aos lamacenses é que na próxima semana, se Deus quiser, nós teremos a recolha seletiva porta a porta na nossa freguesia.
1: Passo importante.
0: É um passo extremamente importante, muito fruto disto, ou seja, parece uma coisa pequena, mas é de uma importância grande, porque as pessoas valorizam muito. Quem tem a recolha seletiva sabe bem daquilo que estou a falar, sabe bem como é que é possível nós chegarmos ao final de semana, ao final de uma semana, e por pouco uso da casa que temos, conseguirmos acumular aquela quantidade. Portanto, acho que é um passo importante e depois vai acabar por reduzir aqui algumas temáticas, que é algo que também nos custa, e aqui eu tenho que o referir, que é, nós fazemos a recolha, apesar de agora ter passado para o município, nós não deixamos de fazer as recolhas de forma semanal. Isto vai um bocadinho por falta de civismo das pessoas. Sim. E nós temos apanhado muitas pessoas, temos feito o reporte às autoridades e verificamos que por vezes nem são da nossa freguesia, mas nós fazemos de forma gratuita. As pessoas dão-se ao trabalho de meter sofás, colchões, monos, seja o que for, dentro dos seus carros e meterem espaços públicos. E depois é esta questão, fazem-no na sexta-feira à noite. Aquilo, nós, os funcionários, não estão a trabalhar.
1: Claro.
0: Aquilo vai ficar lá sábado, domingo. Quem vem visitar a nossa freguesia, acho que não é um bom cartão de visita. Nós fazemos a limpeza, dar um exemplo do centro da nossa freguesia, sexta-feira de manhã. À tarde já tem raspadinhas no chão, já tem uma garrafa de água. Vem alguém visitar a nossa igreja, o nosso museu, o nosso parque, vê aquilo, vai olhar para a nossa freguesia, não é o melhor cartão de visita. Nós temos lá um centro de recolha de roupa, onde ligavam para nós e nós se calhar conseguíamos agilizar. Eu posso dizer que tirámos lá 3 carrinhas da junta de roupa. E foi colocado num dia à noite. Sim. Onde felizmente conseguimos, através do sistema de videovigilância, conseguir de um local, conseguir chegar até à pessoa, mas é isto que acho que também as pessoas...
1: Há um caminho de sensibilização
0: também, tem
1: a
0: que
1: fazer.
0: Haver um caminho por parte das pessoas. Claro. Agora, para terminar...
1: Ainda temos direito a uma mensagem depois disso.
0: Pronto, basicamente é isto, é dar continuidade ao nosso trabalho, de proximidade, com as nossas escolas. Sei que ainda há um caminho e temos descurado algumas coisas. Queremos agora, muito breve, nas próximas semanas, continuar com as nossas reuniões periódicas, seja com a nossa equipa, seja com as escolas, fazermos uma reunião com as nossas escolas para começar a planear já o próximo ano letivo, fazer reuniões com as nossas associações de uma forma mais contínua, e pronto, é como eu digo, estamos naquela fase onde temos que retomar novamente essas temáticas e depois dar continuidade. Nós temos os passadiços que já estão muito avançados no Rio, uhum, entre o Moinho, ou seja, nós temos a ciclovia, nós vamos fazer uma passagemzinha no Moinho para a ciclovia, vamos fazer um passadiço até aos chafariz que já requalificámos, temos toda a envolvente ao auditório, que é um projeto que já iniciámos no mandato anterior, e depois, pronto, é como eu digo, temos vários protocolos de alargamentos de ruas, dar continuidade a locais onde não temos passeios refazer. Nós temos junto ao auditório, que é uma problemática que entretanto temos noutras zonas de freguesia que colmatar, e que já iniciámos também esse trabalho, que temos que fazer a remoção de algumas espécies, de árvores, refazer os passeios e colocar outras espécies, porque eu não sou apologista de retirar, ou seja, eu sou muito a favor da natureza. Agora sim, temos é colocar espécies
1: que não
0: depois não vão
1: passeios.
0: Danificar. Nós temos apostado muito pelos hibiscos, pronto, dentro destas espécies que têm um calibre, pronto, muito dentro disto, e que depois não irá afetar os passeios. Agora temos ali a Rua Rainha Dona Mafalda, a Rua Dom Manuel I, que é junto ao auditório, que já temos o protocolo pronto para refazer todos aqueles passeios. É uma zona, posso dizer que se calhar deve ser a pouca zona que ainda está na nossa freguesia com paralelos para depois pavimentarmos aquela zona toda. Nós temos agora a da Ribeirinha, que é o lado oposto ao Mercadinho de Natal, que também não tem passeios, e nós já temos o protocolo e iremos iniciar muito brevemente. E depois muitos outros protocolos que não vou estar aqui a referenciar, que já Sim. foram feitos. Saneamentos, já enumerei alguns. Já temos praticamente a rede quase totalizada mas temos aqui algumas ruas, por exemplo a Rua dos Combatentes, onde estava na 11ª fase de alcatroamento, mas já quando o saneamento houve necessidade de fazer um ramal e tivemos que a retirar, para, porque senão iria estar alcatroado parte da rua, outra parte não ia estar, ou seja, vamos ter que ir agora a pavimentar, que é uma rua que está praticamente em gravilha, mas lá está, nós já podíamos ter alcatroado na 11ª fase, mas não íamos meter saneamento e água, não, preferimos fazer saneamento e água, os moradores esperaram 3-4 anos e agora
1: também
0: fazemos isto. Estamos agora também junto à Rua do Carrascal, há uns prédios que têm, apesar de passar a rede de saneamento, estão-nos a pedir ajuda por causa se é possível fazer outro tipo de ligação, porque tem custos acrescidos, vamos tentar dar uma solução, o saneamento na Rua Bairro da Mata, nós fizemos na Mata o Parque Infantil, que o feedback tem sido excelente, ou seja, demos vida novamente a todo aquele espaço habitacional. Temos na Rua do Outeiro, iniciamos agora o novo parque infantil nos antigos depósitos, que isto foi uma obra muito pedida. Quando nós entramos no primeiro mandato, nós removemos os antigos depósitos, sobreiros de grande calibre, que também eram perigosos para aqueles moradores circundantes. Fizemos toda essa remoção, e muito nesta lógica, ou seja, nós não ficámos só pelo remover, pensámos logo no futuro. Pronto, então queremos, já fizemos a base, já fizemos toda a terraplanagem, entretanto irá ser colocado o parque, iremos depois refazer com mesas, com uma zona de estar para toda aquela zona, porque sabíamos ou notávamos que toda aquela zona da nossa freguesia carecia de algo deste género. Portanto, está a ser feito, tudo aquilo que são as nossas promessas estão a ser cumpridas, o nosso trabalho irá ser o mesmo.
1: Muito bem, Presidente, nós temos mesmo que fechar a conversa, mensagem final, certamente teremos também outras oportunidades para conversar e para aprofundar outros dossiês, mas vamos à mensagem.
0: É sim, relativamente à mensagem, muito francamente vai ser mais como agradecimento.
1: Muito bem.
0: Não, já explanámos e conforme disse iremos ter a oportunidade de o fazer de uma forma mais detalhada, certamente, mas é um agradecimento especial em primeiro lugar ao meu executivo que me acompanha, porque por vezes a pessoa fala só ao presidente, mas atrás de um presidente há toda uma equipa, e aqui tenho que dar uma palavra ao meu executivo, à minha equipa, porque somos muitos e nós neste último mandato tivemos uma aposta muito forte a nível da juventude. E que têm tido já vários frutos, com várias atividades que vão desenvolvendo, com sessões de cinema, com agora na Páscoa algumas atividades, portanto têm tido um trabalho importante, é uma forma de agregamento da nossa juventude. Uma palavra, e aqui mesmo afetuosa a todos os colaboradores da Junta de Freguesia, eu digo isto várias vezes e faço questão de o enumerar até nas minhas páginas, na minha página pessoal, porque são aquelas pessoas que por vezes não são valorizadas, mas que têm um papel fundamental. Eu digo isto várias vezes, e atenção que digo isto não é com o intuito de tentar me reaproveitar desta situação para me valorizar. Não, é mesmo na questão de valorizar aquilo que eles fazem, porque eles são olhados como os homens de lixo, como aqueles que varrem as ruas, e por vezes não têm a nossa gratidão e a nossa palavra de reconhecimento, e posso dizer que são muitas das vezes, e digo-os, a imagem da nossa freguesia. Uma palavra também de agradecimento muito grande ao município, em nome do Sr. Presidente Amadeu e dos seus vereadores e de toda a sua equipa, conforme disse a meio da nossa entrevista, porque têm feito um trabalho excepcional, e aqui muito fora partidário, têm efetivamente tido um papel fundamental na nossa freguesia, têm-nos dado um suporte desde o primeiro momento e nunca nos largaram a mão. E aqui também, da nossa parte, tudo aquilo que for necessário da parte deles, também estaremos sempre aqui. Uma palavra muito grande também aos meus colegas presidentes de junta, porque sim, é sempre um trabalho, e que nós às vezes também não o mencionamos, mas que é um trabalho que por vezes tem que ser valorizado, e às vezes é difícil, não digo pela crítica, porque a crítica também faz parte, e a crítica deve haver sempre, desde que seja construtiva, mas que é cada vez mais o trabalho de um presidente de junta, é mais difícil, e pronto, se me permite usar...
1: É mais escrutinado e nem sempre com a justiça
0: se me permite
1: deveria
0: falar agora também pelo meu cargo a nível da ANAF.
1: Sim.
0: É um dos temas que nós temos focado muito, é esta questão do... de tudo aquilo que é o trabalho do Presidente Junta e da importância que tem nas suas populações. Uma palavra de gratidão e aqui muito grande à minha família, porque nós, para podermos estar aqui, nós temos que ter um suporte muito grande da nossa família, e não podia deixar de dar uma palavra muito especial a todos os lamacenses, sem exceção. Eu devia ter iniciado desta forma. O resultado eleitoral que nós tivemos foi único, e daí eu dizer que este abraço é para todos eles, porque o nosso objetivo é não esquecer aqueles que continuaram a não olhar ou não olhar para as nossas opções e que tiveram outras ideologias, e para eles, se calhar, uma palavra ainda mais saudosa. Daí dizer que o abraço é para todos eles, agradecer o reconhecimento que toda a população teve na nossa equipa, e dizer que em momento algum o nosso objetivo é defraudá-los e que iremos continuar sempre com o mesmo espírito, com a mesma garra, a lutar pelos interesses da nossa freguesia. E por último, uma palavra à sintonia, pelo vosso trabalho uma vez mais, e agradecer o trabalho que têm vindo a desenvolver, o facto de terem dado a oportunidade às nossas associações poderem vir cá. Certamente temos muitas outras, mas quem veio fez questão e acaba por ser também o exemplo e o espelho daquilo que nós temos na nossa freguesia, e uma palavra muito especial para todos eles também, e muito obrigado.
1: Muito obrigada eu também, Presidente, pela presença aqui nos estúdios. Em entrevista com o Presidente da Junta de Freguesia de Santa Maria de Lamas, André Vivas. Eu estou de regresso nos finais de tarde em sintonia, depois das 6 da tarde, continuação de uma boa quinta-feira.
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2: Boa tarde, são 16 horas.
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2: 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Olá, está no ar o Poetas à Solta, onde os versos escapam do papel e chegam até nós. Hoje viajamos até Galveias, no Alentejo, terra natal de um dos nomes maiores da literatura portuguesa contemporânea, José Luís Peixoto. Nascido em 1974, José Luís Peixoto construiu uma obra profundamente marcada pela memória, pela família, pela ruralidade e pela condição humana. A sua escrita mistura poesia e narrativa com uma intensidade rara, criando imagens fortes, emocionais e muito próximas da vida real. O reconhecimento chegou cedo na sua carreira literária. Em 2001 recebeu o prestigiado Prémio Literário José Saramago pelo romance Nenhum Olhar, obra que confirmou uma voz literária singular na nova geração de autores portugueses. Desde então, os seus livros têm atravessado fronteiras, estando traduzidos em mais de 30 idiomas e estudados em universidades de vários países. Entre os romances mais marcantes encontramos Cemitério de Pianos, Livro e Galveias, obras premiadas internacionalmente e elogiadas pela crítica. Na poesia destacam-se livros como A Criança em Ruínas e Regresso a Casa, onde a linguagem simples ganha profundidade emocional. José Luís Peixoto escreve sobre aquilo que muitas vezes esquecemos de observar: o silêncio das casas, a ausência, as raízes, os afetos e o tempo. Há nos seus textos uma espécie de humanidade crua, delicada e profundamente portuguesa. E talvez seja isso que torna a sua obra tão próxima dos leitores: a capacidade de guardar nas palavras aquilo que a vida insiste em deixar partir. Na edição de hoje, recuperamos um poema do livro Regresso a Casa. Diz assim: olho para o livro que me emprestaste e que nunca devolvi. Também ele olha para mim. Tem as marcas da tua leitura, certos vincos no branco das páginas, manchas subtis e difusas como nuvens, restos das tuas mãos ou do teu olhar. Espero que não penses sobre mim o que penso sobre as pessoas que nunca me devolveram os livros que emprestei. O que pensarás tu sobre mim? Nunca li o livro que me emprestaste, preferi sempre imaginá-lo. Suponho que ainda se sinta estrangeiro entre os meus livros, mas agora é demasiado tarde para devolvê-lo. Há tanto tempo que não falamos, não sei se ainda guardo o teu número de telefone. O que pensarias se agora, a despropósito, te quisesse devolver o livro? Havias de pensar que queria alguma coisa. Sabes, fico com o teu livro, porque não quero nada. Provavelmente nunca te devolverei este livro, fará parte do meu espólio. É a última ligação que temos. José Luís Peixoto, um poema no livro Regresso a Casa. Foi mais uma edição do Poetas à Solta. Até à próxima viagem pelo mundo da poesia.

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2: Boa tarde, são 17 horas.
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0: 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Boa tarde, o essencial da informação segue já a seguir. A 25ª edição do Imaginários em Santa Maria da Feira recebe a estreia absoluta do espetáculo Ossos de Ofício, uma criação dos irmãos feirenses Inês e Tiago Vieira. O espetáculo sobe à cena no Jardim da Biblioteca Municipal e integra o programa de apoio à criação do Festival Internacional. Ossos de Ofício acompanha a história de Maria Teresa, uma mulher marcada desde cedo pelo trabalho, pelas rotinas repetidas e pelos silêncios acumulados ao longo da vida. Entre máquinas de costura, memórias e gestos que regressam constantemente, a peça mergulha numa reflexão profunda sobre o trabalho, a condição feminina, a culpa e a violência silenciosa que atravessa várias gerações. Inês Vieira explica, em entrevista à Sintonia, como surgiu a ideia desta criação.
7: Esta criação surge-me num concerto. Eu estava a ver um concerto da Garota Não.
8: Sim.
7: E já conhecia as músicas dela, mas veio-me assim, uma urgência, uma vontade de criar alguma coisa com o mote de uma das músicas dela, que na altura era a Mulher Batida, até posso dizer, e era mais virado na... Era mais virado para o contexto da violência doméstica, violência laboral e pronto. E só que depois eu apresentei a proposta ao meu irmão e meio que sabemos que a temática era forte, é pesado, é real, mas pode se tornar um bocado agressivo apresentar assim. A primeira vez que íamos apresentar uma coisa juntos, ser logo uma coisa tão, não sei, então quando falei com o Tiago, ele aceitou logo a proposta e pensamos atenuar um bocado essa parte da violência doméstica, não que tenha de ser atenuada, mas porém em contexto deste projeto fez-nos mais sentido e viramos mais para o contexto do corpo de uma mulher ser usado como uma ferramenta. Como uma ferramenta de trabalho, de criação, como um saco de pancada, como várias coisas, não é? E a Maria Teresa nasce também de referências que tínhamos, das referências que nós fomos buscando para escrever o texto, como Maria Teresa Horta. Sim. É daí que vem o Maria Teresa.
0: O espetáculo tem como palco o Jardim da Biblioteca Municipal de Santa Maria da Feira e inclui uma instalação que pode ser visitada.
7: Nós queríamos que fosse uma coisa meio intimista, que o público tivesse de procurar também, de certa forma, porque nem sempre... nem sempre o trajeto do imaginário do mapa, sim, nem
8: não
7: sempre
8: está propriamente no epicentro.
7: Sim. E lá está, como também não é só um espetáculo, é também uma instalação artística, a estrutura que nós vamos ter, que alberga o espetáculo,
9: é visitável.
7: É visitável durante o dia. Então nós queríamos assim uma zona que não fosse tão óbvia.
8: Tiago Vieira espera que a criação Ossos de Ofício desperte desassossego e reflexão junto do público.
9: A ideia é mesmo criar um leve desconforto, uma inquietação, que faça depois as pessoas, ao chegarem a casa, perceberem a realidade em que vivem e se as pessoas com quem partilham a casa e os afetos e tudo, realmente estão a ser tratados da maneira que devem ser tratados. E
7: se partilham estão... até de experiências que passam no espetáculo, que é sempre bom procurar ajuda e há sempre meios de as coisas ficarem melhores.
8: A celebrar 25 anos de existência, o Imaginários tem permitido ao talento feirense ganhar asas e experienciar diferentes linguagens artísticas. Inês Vieira faz parte da geração Imaginários e realça de que forma é que o festival impactou a sua vida.
7: Eu não me lembro de Santa Maria da Feira sem o Imaginários. Eu nasci um ano antes de... Nasci em 2000, então... Não me lembro dos primeiros anos de vida, porém, acho que lá está, o Imaginários, tal como serviu a mim, acho que serviu a muita gente para nos contaminar, a dar este bichinho, meter este bichinho dentro de nós, esta vontade de também criar e procurar novas vertentes de arte completamente diferentes, que se calhar só como vivemos aqui na altura. Quando eu era mais nova, vivia aqui e não era muito... Não dava para explorar muito fora, por outros sítios. Era estes dias, era como se viesse tudo e eu pudesse alimentar-me de tudo o que tinha...
8: O mundo cabe no Imaginários durante a realização, sim, do festival. Sim. Até sábado, o Imaginário celebra 25 anos com 39 espetáculos espalhados por 125 apresentações em vários espaços da cidade. Resistência é o mote do festival este ano. É uma época para ficar na história do futsal do Clube Desportivo Arrifanense. A formação de Arrifana fechou a temporada em grande ao conquistar a dobradinha distrital, vencendo o Campeonato de Aveiro e agora também a Supertaça de Futsal de Aveiro. Depois de garantir o título de campeão, o Arrifanense voltou a levantar um troféu ao triunfar na final da Supertaça, confirmando uma época de enorme sucesso para o clube. A equipa de Arrifana venceu o Barcouso por esclarecedores 7-2, fechando a temporada com chave de ouro. Ao longo da época, a equipa destacou-se pela união, ambição e espírito de sacrifício, demonstrando dentro de campo a identidade competitiva e a paixão pelo futsal que marcam o emblema arrifanense. A conquista foi celebrada por jogadores, equipa técnica, direção e adeptos, numa época que fica marcada como uma das mais memoráveis da história recente do clube. O ciclismo internacional volta a passar pelas estradas da região centro com a realização do Grande Prémio Beiras e Serra da Estrela, que decorre entre esta sexta-feira e domingo. A prova, integrada no calendário internacional UCI 2.1, reúne 19 equipas de vários países, entre eles Portugal, Espanha, Suíça, Estados Unidos, Filipinas, China e Colômbia, incluindo 5 formações do escalão Pro Team. A equipa feirense Bicelar marca presença com 7 corredores: Abner González, Alexandre Montes, Fábio Oliveira, Francisco Pereira, Harrison Wood, Pedro Andrade e Vyacheslav Ivanov. Ao longo de 3 etapas, os atletas vão enfrentar 553 quilómetros de montanha, altitude e estradas exigentes, numa corrida que atravessa os 16 municípios da Comunidade Intermunicipal das Beiras e Serra da Estrela. A primeira etapa liga Meda a Fornos de Algodres, com 192 quilómetros. Este sábado, o pelotão segue do Sabugal até ao Fundão. A terceira e última etapa entre Gouveia e Guarda inclui a emblemática Subida à Torre, na Serra da Estrela, contagem de montanha de primeira categoria e o ponto mais alto de Portugal continental. As partidas estão marcadas para as 11:15 da manhã, com chegadas previstas entre as 4:15 e as 4:10 da tarde. A Feirense Bicelar promete lutar por cada quilómetro, mantendo o lema de castelo ao peito, sempre à procura da volta. O Centro Social Dr. Crispim Teixeira Borges de Castro, em Mineiros de Poiares, prepara investimentos estratégicos para os próximos anos, entre eles a ampliação e requalificação da estrutura residencial para idosos. Lúcia Pinho, que lidera a instituição desde dezembro de 2024, 4, dá conta dos passos que já foram dados para tornar esta obra uma realidade.
7: Quando esta nova direção tomou posse, fomos logo confrontados com as exigências da Segurança Social, não é? Através das suas visitas que fazem sistematicamente às instituições e aquilo que nos que exigem que nós tenhamos como condições a nível dos equipamentos. E nós sentimos logo a necessidade de ter um projeto que respondesse a todas essas necessidades.
8: Uhum.
7: Pronto, e daí que este projeto é realmente muito ambicioso. Nós começamos logo, portanto, tivemos um arquiteto que nos orientou desde o início, porque também tinha muita experiência no ramo das ERPs e do centro de dia. E, portanto, nós começamos logo de imediato. Nós tomamos posse em dezembro.
8: Uhum.
7: Em fevereiro já fizemos o jantar dos afetos do ano 2025. E nesse jantar nós já apresentamos um esboço daquilo que pretendíamos fazer.
8: A Presidente do Centro Social, Dr. Crespim, não tem dúvidas de que a obra vai alterar toda a dinâmica da instituição. A estrutura residencial para idosos vai aumentar a capacidade, passando a ter 43 camas disponíveis.
7: Trará uma dinâmica completamente diferente ao funcionamento da nossa instituição. É concentrarmos toda a parte da terceira idade no mesmo edifício, no que já existe, aproveitando espaços que podem ser utilizados, que podem e devem ser rentabilizados, e ampliando também a parte dos quartos, para que possamos ter 43 utentes, se não 32.
8: Mais 11 vagas, no fundo.
7: Sim, mais 11 vagas. Este projeto já está aprovado pela Segurança Social. Nós fizemos primeiro esse caminho.
8: O Centro Social aguarda a abertura de candidaturas para financiar a obra estimada em cerca de 3 milhões de euros.
7: Aguardamos que as candidaturas pares reabram, que já não reabrem há vários anos, que reabram, porque é um projeto muito ambicioso.
8: Estamos a falar de um investimento de que ordem? Sabendo
7: 3 milhões.
8: 3 milhões de euros.
7: Sim.
8: É um grande
7: porquê?
8: Valor.
7: Porque a Segurança Social também nos exige que requalifiquemos toda a parte da ERP que está em funcionamento, a nível das casas de banho.
8: Sim.
7: Exigem novos espaços de convívio, etc. E daí que este projeto, que nós nunca imaginaríamos que fosse tão ambicioso e tão grande, vai para esses valores. Daí que, sem abrirem as candidaturas estatais, nós não conseguiremos implementá-lo, não é?
8: A empreitada adianta Lúcia Lima está dividida em 3 fases.
7: O nosso projeto tem 3 fases. Uma das fases é a parte do apoio do centro de dia, portanto, que irá funcionar no resto do chão da ERP atual. Depois, a parte nova, a ampliação, sim, centro de dia apoio domiciliário. Depois, a parte da ampliação, para depois nós podermos lá colocar os nossos idosos, para podermos reabilitar a parte já existente.
8: A obra vai ainda incluir outras intervenções que visam equipamentos como a cantina, desvenda a Presidente da Direção.
7: Também temos uma necessidade que também é premente, que é neste novo projeto temos uma cozinha que serve toda a instituição, temos nova lavandaria, portanto todos esses espaços de apoio também vão ser requalificados, porque é também uma necessidade. Isto corresponde um bocadinho a termos uma economia e sustentabilidade dos nossos serviços, porque como o nosso centro social foi crescendo ao longo do tempo, portanto funciona em vários espaços, o que faz com que, a nível de recursos humanos, exija esforço dos nossos colaboradores, não é? Exige também muitos mais gastos, porque o tempo que se perde antes entre os espaços também é contabilizado na parte da sustentabilidade da nossa instituição e portanto, toda há uma filosofia nova de funcionamento.
8: A requalificação e ampliação da estrutura residencial para idosos do Centro Social em Mieiros de Poiares é um dos projetos que vai nortear o futuro da instituição nos próximos anos. Monzelos recebe este sábado, 23 de maio, a 37ª edição do Prémio Manuel Laranjeira, uma iniciativa que presta homenagem a personalidades com percurso marcado pelo contributo ao desenvolvimento local e à coesão social. A cerimónia está marcada para as 3 da tarde no Salão Nobre da Junta de Freguesia de Monzelos. Este ano, a distinção será atribuída a José Carlos Pinto da Silva, ex-presidente da Junta Freguesia Moselense, numa homenagem ao seu trabalho e dedicação em prol da comunidade. O evento integra o programa Moselos em Cultura e é organizado pelo Grupo de Dinamização Cultural de Moselos, contando com o apoio de várias entidades locais. A entrada é livre e a organização convida toda a população a participar neste momento de reconhecimento e celebração da comunidade moselense. O Museu Convento dos Lóios em Santa Maria da Feira acolhe a exposição António Joaquim, Memória e Legado, uma mostra que homenageia o percurso e a obra do pintor António Joaquim. Inaugurada recentemente, a exposição reúne 68 obras doadas ao município, agora integradas na coleção municipal e acessíveis ao público. A mostra propõe uma viagem pelo universo artístico do pintor, destacando a singularidade do seu estilo e a mestria que marcou o seu percurso nas artes plásticas. Com esta iniciativa, ao município pretende preservar e divulgar o legado de António Joaquim, permitindo aos visitantes um contacto próximo com obras que passam a integrar o património cultural coletivo de Santa Maria da Feira. A exposição pode ser visitada até 28 de junho no Museu Convento dos Lóios. O espaço está aberto de terça a sexta-feira, entre as 9h30 da manhã e as 5 da tarde, e aos sábados e domingos, das 2h30 às 5h30 da tarde. A entrada é livre. Tudo contado, depois das 6 vamos estar à conversa com o Grupo Cénico Os Velhos de Mieiros de Poiares. A partir das 7 está de regresso mais uma edição do Discordâncias. No debate que dá que pensar desta semana, Alferes Pereira, Délio Carcanjo e Filipe Dias falam sobre os 25 anos do Imaginários, mas também sobre o estado do comércio local em Santa Maria da Feira.
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2: Boa tarde, são 18 horas.
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2: Olá, está no ar mais uma edição dos Finais de Tarde em Sintonia esta semana com a Freguesia de Melhorós de Poiares em destaque na programação. Vamos ter a oportunidade de conversar com o grupo cénico Os Velhos, nascido em 1960. Como está atualmente? Que eventos vão marcar a agenda? Quais os planos e os desafios que se apresentam no horizonte? São questões para colocar aos nossos dois convidados em estúdio e que passa a apresentar Isabel Valente. Podemos dizer que está ligada à encenação e é também membro do Conselho Fiscal. Isabel, bem-vinda.
3: Obrigada.
2: Também connosco Raul Bastos, é o presidente do Grupo Cénico Os Velhos. Bem-vindo também, Raul.
4: Obrigado.
2: Muito obrigada pelo convite, pela vossa presença, por terem aceitado também o nosso convite para podermos falar um bocadinho sobre teatro. Também é uma coisa que certamente vos apaixona. Nós já vamos falar sobre as raízes do Grupo Cénico, mas perceber, Raul, há quanto tempo é que está ligado ao Grupo Cénico Os Velhos? Desde o arranque?
4: Sim, eu já estou ligado ao Grupo Cénico Os Velhos há muitos anos. Eu lembro-me que ensinei uma peça com o meu pai em palco, que eu tinha 10 anos, e a peça chamava-se O Bruxo, e eu era o diabito que andava ali a fazer diaburas no palco.
2: Sim.
4: Portanto, eu com 10 anos já pisei o palco e tive a honra de partilhar e fazer teatro com o meu pai.
2: Sim. Portanto,
4: já há muitos anos.
2: Costumam dizer que o bichinho do teatro, quando pega, pega a sério, e pegou cedo, no caso do Raul, não é?
4: Sim, pegou, sempre fui um apaixonado pelo teatro. Desde sempre tenho vindo a integrar o grupo e estou sempre presente e dar o meu melhor sempre.
2: Muito bem. Isabel, falar um bocadinho também sobre a sua ligação. Ainda começa mais nova a sua ligação, não é?
3: Sim, um pouco mais nova a partir ainda dava na escola, portanto, começou a partir daí. Fazíamos mais a parte das variedades.
2: Sim. Com que idade?
3: 9, 10 anos também, foi por aí.
2: Muito bem. E o que é que a mantém ligado ao grupo este tempo todo?
3: Um todo. É, sempre gostei muito de teatro, gosto de participar, gosto de estar, gosto de ajudar. Neste caso, agora não tenho ido tanto para palco, mas sim, temos um trabalho muito...
2: O de bastidores, que também é fundamental.
3: Que é bastante... E é bastante...
2: Desafiante?
3: Desafiante. E pronto, sim, gosto das pessoas, gosto de conviver, gosto de teatro, e acho que o teatro que é uma boa ajuda, tal como falou agora um bocado, para nós crescermos.
2: Sim, uma escola para a vida.
3: A crescer.
2: Sim.
3: Eu acho.
2: É uma escola de vida, podemos dizer assim.
3: É uma escola de vida, sim.
2: É verdade. Nós há bocadinho em off estávamos a falar também sobre o Grupo Cénico Os Velhos, que formalmente se constituiu em 1960, mas a história do teatro em Melhorós de Poiares remonta ainda mais atrás. Raul, quer falar um bocadinho sobre como é que surge o Grupo Cénico Os Velhos e dos antecedentes também, antes da associação ser formalmente criada?
4: Claro que sim. O Grupo Cénico Os Velhos, segundo uma crónica do jornal O Comércio da Feira, em 26/3/93, o cronista Sr. Levi Moreira da Costa escreveu esta crónica no jornal e disse que já o teatro em Melhorós de Poiares existe antes de 1871.
2: Uau.
4: Portanto, isto há mais de 155 anos.
2: Sim.
4: E então o grupo que existia era um grupo de facto antigo, já com nome. Entretanto, surgiu outro grupo. O outro grupo se chamava o Mete Nariz em Tudo. Pronto. O Mete Nariz em Tudo era um grupo irreverente, malta jovem, e começaram também ao despique um grupo com o outro.
2: Uhum.
4: Até que, a uma determinada data desse percurso, e o grupo Mete Nariz em Tudo levou à cena uma peça que foi censurada pelo padre. O padre foi à peça, cortou, riscou, e a partir daí acabou o grupo Mete Nariz em Tudo.
2: Sim.
4: E ficou só o grupo cénico Os Velhos, que eram velhos. Eu vou desmistificar aqui um bocadinho os velhos. Velhos porque eram os artistas com mais tempo a fazer teatro.
2: Uhum.
4: Por isso é que ficou o grupo cénico Os Velhos. Já vem dessa data. Mas eu aproveitava para desmistificar, então, o grupo cénico Os Velhos. Nós não somos um grupo de cénico velhos, nós somos um grupo de cénico novos. A nossa faixa etária é muito, muito boa, temos muitos jovens no grupo, E temos poucos velhos, porque velhos não existem, há pessoas que se adaptam e que trabalham para o grupo.
3: E temos crianças.
4: Muitas crianças também.
2: Sim.
4: E o grupo nasceu assim, portanto, só em 1960 é que se oficializou, de facto, o grupo, mas já remonta há muitos anos atrás o teatro em Mulher aos Palhares.
2: Era desafiante, na altura, fazer teatro com uma ditadura também a comandar o país, Raul?
4: Eu não tenho bem essa percepção, mas certamente que sim, porque para os mete nariz em tudo, levarem assim numa peça
2: e ser
4: cortada logo e depois acabar o grupo... Isso realmente é notório que a censura mandava.
2: Sim, sim, sim. E é bonito ver como é que este grupo, apesar de ser só constituído na década de 60, no início da década de 60, que remonta muito antes, muitas pessoas de Mulher aos Palhares ficaram para sempre marcadas, não é? Pelo teatro também. Foram passando de forma informal também pelo grupo que existia antes.
4: Sim, sim. O Teatro em Mulher aos teve toda essa história e depois teve pessoas interessantíssimas à frente do teatro. Eu começaria por falar aqui no nosso querido Manuel Soares Gomes, que foi realmente o coração do teatro em Mulherós. Portanto, era um escritor, ele era compositor, ele era encenador, era uma pessoa realmente magnífica.
2: Uhum.
4: Já não está entre nós, mas ele foi a essência do teatro em Mulherós Paiás, foi ele.
2: Sim. Que marca que acreditam que o grupo tem deixado na comunidade de Mulherós de Paiás ao longo destes anos todos de existência?
4: Eu acho que o grupo não deixa marca, o grupo é uma marca. O grupo é uma marca, porque toda a gente quer ver os espetáculos do Grupo Cénico Os Velhos. Isto porquê? Porque nós fazemos um espetáculo no dia 25 de dezembro, enchemos a casa, o auditório.
2: Sempre no dia de Natal?
4: No dia de Natal, enchemos a casa. Depois, no primeiro sábado do Ano Novo, enchemos a casa novamente e fazemos ainda uma matiné. Para as pessoas de mais idade poderem vir. Portanto, isto é a prova inequívoca de que realmente as pessoas de Mulherós gostam do teatro e quando há teatro são sempre ansiosos que venham o teatro para ir verem o teatro.
2: Claro, Isabel, uma palavra para estes momentos que são naturalmente marcantes também no vosso ano de atividade, não é? A noite, o dia de Natal e depois também o Ano Novo. Como é que é subir a palco também sabendo que o auditório vai estar cheio, que Mulherós de Paiares gosta de teatro e vos quer ver?
3: Admiro muito, porque é um dia muito especial, realmente o 25 de dezembro muita gente tem a família em casa e deixam as suas famílias, a começar por mim e acho que por nós todos, a meio da tarde fugimos logo para o teatro para tratarmos das coisas e às vezes abdicamos um bocadinho só com a família. Eu falo por mim e por algumas pessoas mais, que abdicamos um bocadinho só com a nossa família para estarmos presentes realmente nesse dia especial.
2: Mas vale a pena?
3: Vale a pena
2: este esforço.
3: Sim. Vale.
2: Muito bem, Raul, momentos mais marcantes, até porque é uma história grande esta, certamente que há momentos que marcam a história do Grupo Cénico Os Velhos.
4: Claro que sim, todos os momentos são, toda esta história do nosso teatro é feita de momentos marcantes e como falamos há um bocadinho, nós costumávamos levar os dramas. Portanto, fizemos muitas centenas de peças, fizemos Shakespeare, Molière, Miguel de Torga, o Santareno, enfim, uma panóplia de peças, todas elas, e a nossa função, o nosso sentido ao apresentarmos uma peça ainda hoje, é levarmos uma mensagem às pessoas. Nós atualmente pegamos numa peça e com o nosso colega Aniceto, Vítor Aniceto, conseguimos dar-lhe ali um toquezinho para que as pessoas levem algo, acrescentem algo a valor, levem para casa algo mais, só ver um espetáculo. Portanto, é uma mensagem, essa é a nossa preocupação, é transmitir uma mensagem às pessoas.
2: Claro, Isabel, não sei se há algum momento que a tenha marcado particularmente na história do Grupo Cénico Os Velhos, que gostasse de partilhar também com o auditório.
3: Houveram várias, não é?
2: Sim.
3: Agora posso discriminar qual deles me marcou mais, mas houveram vários que nos marcaram bastante por várias razões, não é? Como, por exemplo, sabermos que nos falta alguém nessa altura. Já tivemos alguns atores que tinham família que faleceu nesse dia ou o dia anterior e foram para o palco na mesma. E eu admiro essas pessoas porque não é qualquer um. Não é?
2: Sim, que consegue ter.
3: Que consegue estar ali e muitas vezes. E eu passei por situações, algumas delas graves também, e mesmo com sofrimento, eu tinha aquela necessidade de estar ali.
2: Uhum.
3: Foi, tive fases más da vida, mas eu queria estar ali. Aquilo fazia-me bem e continua a fazer-me bem. Eu acho que as pessoas partiram, mas são felizes por eu estar lá.
2: Sim.
3: Continuam a ser felizes.
2: Há pessoas do teatro que têm passado aqui pelos estúdios e que dizem que o teatro é uma terapia. Considera isso?
3: Eu considero, sim. Dá-nos muito trabalho, às vezes ficamos aborrecidos, chateados, estamos de acordo uns com os outros, mas acho que somos um bom grupo de teatro. Acho que entre nós que há muito respeito, isso acima de tudo, é muito importante para mim, e que trabalhamos bem, ajudamos muito uns aos outros, isso é muito bom.
2: Claro, Raul.
4: Eu acho que para a forma de definir um bocado o teatro e Mulheres é que nós quando termina o espetáculo, as pessoas não querem ir embora. É preciso dizer às pessoas, vocês vão embora porque o espetáculo acabou. A vontade é de eles ficarem e estarem presentes.
2: Sim.
4: E eu salvava aqui três peças que levamos os últimos três anos à cena, que foi o Alto da Barca do Inferno, de Gil Vicente.
2: Uhum.
4: Isto, pegámos nesta peça e muito bem, o Aniceto pegou nisto muito bem e passou após os dias de hoje. Isto é um texto excelente, foi uma peça...
2: E continua tão atual,
4: brutal,
2: não é?
4: E continua sempre, esta peça continua sempre. Depois fizemos uma revista, Mulheres no Coração. Aí sim, as revistas para mim são o máximo auge do espetáculo.
2: Sim.
4: Porque tem a parte cómica, tem a parte teatro, tem várias vertentes e música. E na música destacava a professora Clarinda Presterello, que tem sido ela que nos tem feito os arranjos de todas as músicas de sempre que levamos uma revista à cena. E também uma das últimas peças que a mim me ficou e que me marcou foi realmente o Nazareno.
2: Uhum.
4: O Nazareno era a vida de Cristo desde que nasceu até que morreu. Então tínhamos imensas canções, nós tínhamos para aí umas 15 canções com a orquestra a tocar, não havia gravações, era tudo direto, quer dizer, isto foi fabuloso. E tínhamos um encenador, o saudoso Sérgio Prestrelo, que também já não está connosco, também era um excelente encenador. Essa peça para mim foi realmente a que me marcou imenso, porque eu fiz Jesus Cristo.
3: Ele é um grande ator.
2: Um grande ator.
3: Em todos os aspectos.
2: Muito bem. Continua a subir ao palco?
3: Sim, ainda agora está em cena.
4: Meu bichinho, eu aceitei a vertente de ser presidente do grupo, mas com a condição de subir ao palco.
2: Não continuar como ator.
4: Ah, claro que sim, porque eu não quero deixar, porque se eu realmente dá prazer é estar em palco.
2: Sim, a comédia é o vosso prato principal?
4: É assim.
2: Porquê?
4: A comédia é... que distrai as pessoas precisam de sorrir, as pessoas precisam de alegria, as pessoas precisam de vida, e isso é fundamental.
2: Sim.
3: Leva-nos a outras paragens e envolve muita gente, que isso é muito importante. Eu também queria só referir, quanto ao Nazareno, que não é fácil, e o Raul deve-se recordar que nós tivemos 65 pessoas em palco, desde um bebê, 3 meses, até pessoas quase 80 anos.
2: Uau.
3: Porque nós fizemos, o Menino Jesus era de 3 meses, e foi em cima, foi sempre essa...
2: O Raul não podia fazer os primeiros anos de vida de Jesus Cristo.
3: Até chegar a Jesus, não foi fácil.
2: Sim, sim, sim, sim. E ficou marcada.
3: E me marcou muito. E ele também, todos nós, acho que foi realmente um dos espetáculos que nós já fizemos, que foi qualquer coisa.
2: Sim. Como é que está atualmente o grupo? O Raul já falou um bocadinho sobre isso. É um grupo também que atravessa diferentes faixas etárias. Quantos é que vocês são? Como é que está a dinâmica? Fala-me um bocadinho sobre isso.
4: Nós somos por volta de 20 elementos. É conforme as peças que conseguimos adaptar e buscar os elementos que necessitamos e trabalhá-los. Neste momento somos para aí 20. A última peça que levamos à cena foi...
2: Aqui há fantasmas.
4: Exatamente.
2: Ainda em fevereiro estiveram em Romarias, não foi?
4: E estivemos em Romarias também.
3: E a semana passada é assim.
4: E sempre que somos solicitados para darem a nossa presença em várias instituições culturais, nós vamos com todo o agrado e com todo o gosto. Porque partilha da cultura é bom, porque nós por vezes vamos e há alguns pormenores que nós desconhecemos, e não só isso, e dá-nos prazer e gozo servir alguém.
2: Sim.
4: Usar o teatro como uma ferramenta para servir os outros.
2: Aqui há fantasmas, que espetáculo é este?
4: Ah,
2: é uma comédia, não é?
4: Uma comédia hilariante, de facto. Uma comédia do Vasco Santana.
2: Sim.
4: E de facto é uma peça muito boa, muito ativa, uma peça põe toda a gente a rir.
2: Uhum.
4: Ninguém está quieto.
2: Muito bem. Vocês vão voltar a pisar o palco com esta peça ou estão a...
4: Não, esta peça talvez não. Porque nós temos um ciclo de trabalho. Nós começamos a preparar os espetáculos, a peça, em setembro, depois em outubro reunimos, vemos quem são os atores, juntamos, fazemos um magusto, o tradicional magusto das castanhas, e é aí que distribuímos os papéis a todos os elementos.
2: Uhum.
4: E depois há o ciclo dos ensaios até dezembro, temos dezembro os ensaios de Natal, depois temos todas as atuações que vão surgindo, os convites que nos vão endereçando também vamos, estudamos e vamos, muitos não podemos ir, muitas vezes não combina muito bem, mas até maio, sensivelmente até maio, conseguimos ir, porque depois juntar as pessoas a partir de maio não é fácil, porque vem o tempo bom, o tempo mal, passei para um lado, uns passeios para aqui, outros para ali, de facto não dá, mas o ciclo de trabalho realmente são 9 meses, é de setembro, até maio.
2: Sim.
4: E depois vamos de férias também.
2: Então está quase o vosso período de férias, não é? 21 de maio. É agora, no final do mês, vocês vão apresentar uma produção. Vamos já falar sobre isso, até porque vocês vão sair um bocadinho do vosso...
4: Sim.
2: Podemos dizer, do vosso estilo habitual. E podemos até já entrar por aí. A 30 de maio vão apresentar a peça original de teatro infanto-juvenil. Foi na loja do Mestre André. É assim que se chama este espetáculo. De que é que trata esta história? Não sei quem quer falar. Podem dividir o microfone também.
4: Eu falo.
2: Muito bem.
4: Ora bem, esta peça surgiu como? Surgiu precisamente porque os atores que, do nosso grupo levavam os meninos, muitas das vezes, aos ensaios. Então os meninos, numa determinada altura dos ensaios, já sabiam a peça de cor, os papéis dos pais, eles próprios sabiam.
2: Sim, as crianças têm uma capacidade incrível de memorizar, é verdade, não é?
4: E então nós achámos que era importante dar um mimo a estes meninos e então lançá-los um bocado no teatro. Certamente que eles vão ficar, e estão agradados e gostam de estar a fazer o que estão a fazer. E o Vítor Aniceto escreveu esta peça, pronto, foi na loja do Mestre André. Esta peça transmite um bocado... os valores antigos, uhum, com as novas tecnologias de hoje, quer dizer, tem que haver aqui um equilíbrio, não é só as novas tecnologias, mas sim as coisas antigas são importantes e há que criar aqui um equilíbrio. No fundo, esta é a mensagem que nós vamos tentar dar aos espectadores que nos vão ver.
2: Exato. Quantas crianças é que vocês têm no vosso grupo?
4: Nós... Depende das peças.
2: Sim,
4: pronto,
2: mas agora, que vão subir agora ao palco nesta
4: neste
2: peça?
4: Neste momento são... Cinco.
2: E estamos a falar de que idades?
4: Estou em erro, 5 ou 6.
5: São mais.
4: Talvez 6,
2: pronto.
4: Talvez.
2: Pronto. Mas mais ou menos de que idades é que estamos a falar?
4: Ainda estamos a falar dos 7 aos 12.
2: Aos 12 anos.
4: Sim, nem 7 tanto. Aos 12 anos.
2: Muito bem.
4: Que vão contracenar com os pais também, atores.
2: Sim.
4: Sim.
2: Isso é bonito, não é?
4: Claro,
2: até porque
4: sim.
2: O Raul ainda no início dizia que chegou a contracenar com o seu pai.
4: Sim, exatamente.
2: Portanto, é quase reviver a história do grupo cénico Os Velhos. Isabel, como é que tem sido? Tem sido um desafio para vocês montarem um espetáculo que sai um bocadinho da vossa zona de conforto?
3: Sim, mas é agradável. Por exemplo, hoje estou a fazer conta de ir lá colocar as coisas no sítio, portanto vou sair. Mas é agradável nós prepararmos o palco para os adultos, que às vezes não é fácil também arranjarmos as coisas que gostávamos de pôr, não é? De colocar ali. Mas sim, vamos fazer, mas fazemos o que podemos e com as crianças estamos a fazer igual, embora numa versão diferente, não é? Uma versão mais infantil, mas acho que vai ser muito giro.
2: Ok, muito bem. Este é um espetáculo que reverte a favor dos bombeiros voluntários de Arrifana, que têm também lançado um repto, porque estão a precisar de obras urgentes no quartel, estão também para assinalar 100 anos de existência e querem ter uma casa digna quando chegarem ao centenário. A solidariedade, Raul, faz parte do ADN do grupo. Como é que surge também a ideia de vocês associarem este espetáculo para apoiarem os bombeiros?
4: Isso é um bocado praxe da casa. Nós sempre que é preciso algo, financiar algo, ajudar em algo, nós estamos disponíveis. E esta ideia de ajudar os bombeiros com o nosso espetáculo, já fazemos agora e já o fizemos anteriormente. Já fizemos o espetáculo para ajudar as marchas populares, já fizemos o espetáculo para o futebol, enfim. Sempre que é preciso, nós, a bilheteira é-lhes oferecida e passa um bocado por aí. Essa componente está sempre presente connosco, ajudar quem podemos.
2: Claro. Isabel, tem que ser desta forma também que o Grupo Cénico Os Velhos também se comporta com a comunidade,
3: sim,
2: com outras associações,
3: sim,
2: e instituições.
3: Talvez por isso também têm muito respeito por nós, eu acho.
2: Uhum. Sim. Quais são as expectativas para a estreia desta peça a 30 de maio?
3: Eu penso que é boa, porque tendo crianças, os pais vêm sempre por trás, o pai, a mãe, os padrinhos, a família geral, não é? Pronto, é realmente, vai ser uma estreia um bocadinho diferente, mas penso que sim, que vai funcionar muito bem. Sim. Acho que sim.
4: Ela vai entrar um bocado nas comemorações do Dia Mundial da Criança.
2: Portanto, sim. É nesse fim de semana, porque é na segunda-feira, o Dia da Criança,
4: exatamente.
2: Sim.
4: E depois já temos um convite de as Sementinhas da Vergada para ir no dia 6.
2: Ok.
4: Que aceitamos com todo o gosto de levar lá esta peça.
2: Sim. Mas a 30 de maio é no Centro Cultural de Mulheres de Poiares?
4: Sim.
2: Já agora, o que é que tem a dizer sobre esse equipamento cultural? Mulheres de Poiares tem sorte em ter um auditório como este. Há muitas freguesias que gostariam de ter um parecido, não é?
4: Eu tinha aqui uma nota para o fim. De facto, este auditório procede que é um dos melhores de concelho.
2: Até por isso é que tem recebido também programação descentralizada do município e de grande qualidade também.
4: Exato, tem um sistema de som muito bom, é espetacular este auditório. E, de facto, a nível do nosso grupo cénico cultural e recreativo Os Velhos, nós temos tido a ajuda da Junta de Freguesia, que realmente tem sido espetacular connosco. Estão sempre prontos a ajudar-nos a disponibilizar as instalações, têm sido incansáveis connosco. Sempre que precisamos de alguma coisa, a Junta de Freguesia está lá para nos apoiar. Isso é importante.
2: Já percebi que pela vossa dinâmica, vocês entretanto vão ter o vosso período de férias e regressam depois em setembro em toda a força, e é a partir daí que começam a preparar a nova produção que estreia no Natal.
4: Sim,
2: é isso?
4: É,
2: já existem ideias para este ano?
4: Vamos trocando algumas ideias.
2: Mas ainda não está nada definido?
4: Não, ainda não.
2: Como é que é feito esse processo criativo? Todos os elementos podem dar sugestões? Como é que funciona?
4: Não, todos os elementos não dão sugestões. À parte da direção, que sou eu, e o Sr. Diocleciano David, que foi eu.
3: Ex-presidente.
4: O grande elemento que ele foi portanto, é o ex-presidente do grupo. Ele esteve à frente do grupo há uns 15 anos. E foi ele até que arranjou a peça Nazareno. De facto, foi uma peça, como já disse, fabulosa. Juntamos 4 ou 5 elementos do grupo, o encenador, eu, o Vítor Aniceto, pronto, e vamos partilhando, pega numa peça dali, outra dali, e pomos as ideias na mesa, o que é que vamos fazer, e chegamos ao consenso, e assim que... Porque é difícil pormos toda a gente a escolher peças, não é?
2: Isso. Sim, claro. Isabel, você trabalha também na parte da encenação atualmente, cenários, também a questão das roupas também está na sua...
3: Mais
2: a questão da roupa.
3: A preparação do palco em si, não é?
2: Sim, como é que é esse trabalho? É desafiante? Gosta de o fazer?
3: Muito desafiante. Porque nós, na roupa, é um fazer e refazer, não é? Tentamos sempre aproveitar o que temos em primeiro lugar, tentar refazer de alguma forma. E depois é assim, há aquele, olha, eu tenho uma peça em casa, aquela precisa, eu empresto, há aquele bom ambiente de nos tentarmos remediar uns aos outros, para não se gastar dinheiro.
2: Sim.
3: Quando gastamos dinheiro é quando não temos mesmo nada para onde lhe pegar. Porque se assim for, nós tentamos sempre remediar com aquilo, com a prata da casa, com aquilo que temos.
2: Sim.
3: E acho que não tem saído muito mal.
4: Realmente, é importante o trabalho delas. Eu trabalho importante o guarda-roupa, é importantíssimo. Eu trabalho importante do som que está por trás disso, que é o nosso Amaral, que está em todas. O Fernando, que está no ponto. Portanto, são pessoas que não se vêem, não são visíveis no palco, mas que realmente são imprescindíveis, são pessoas, elementos muito bons e que nos proporcionam um bom espetáculo. Sem eles não conseguiríamos fazer um espetáculo.
2: Muito bem, agora assim for Cisma.
3: Posso? Claro. E a Rosa Branca também, normalmente trabalhamos as duas, que entendemos-nos muito bem nesse aspecto. Se uma diz sim, a outra diz amém. E ela tem sempre muito cuidado. Eu já sou um bocado mais... acelerada, ela é um bocado mais calma, então toma os fundamentos muito cuidados para que nada falte, essas coisas todas. Pronto, é uma pessoa muito diferente, mas que trabalha muito bem e que nos ajuda muito também.
2: Exato, está tratada a parte do guarda-roupa, mas também é atriz, não é, Isabel?
3: Já foi há algum tempo, agora tenho ido menos vezes também. Temos muito trabalho por trás e também nem sempre os papéis. E também
2: se encaixa,
3: assim,
2: não é?
3: Se encaixa, mas também é assim. Eu acho muito bem que se está colocando pessoas mais novas. Não se devem arrumar os velhos, como eu costumo dizer, mas pôr os mais novos também a trabalhar para eles também continuarem no futuro a terem aquela vontade de ir e de estar e de fazer. Acho que sim. E temos tido a sorte de elementos que entraram novos e que saíram mesmo muito bem. Pelo menos a minha parte, eu apresento para falar melhor, mas acho que sim, foi uma boa aquisição que se tem feito ultimamente.
2: E sente saudade de pisar o palco?
3: Sinto, eu gosto muito do palco também.
2: Muito bem, depois, entretanto, poderá sempre matar as saudades, não é? Dependendo da produção que é preparada, não é? Há sempre espaço também para
3: sempre espaço, isso. Mas eu não fico, eu não me sinto inferiorizada com isso. Sim. Eu gosto de lá estar, estou e pronto, e acabou.
2: Sim, desde que tenha um contributo também pronto, para dar, exato, em prol do grupo cénico.
3: Dou o que posso e pronto, e ajuda posso, estou sempre presente, eles sabem. Podem contar comigo e eu sei que posso contar com eles, acho que vai ser muito bom.
4: Porque o teatro, por trás do teatro está muita coisa.
3: Tem muito trabalho.
4: Por trás de uma peça que as pessoas vão ver, há um trabalho que começa com muita antecedência. E depois, eu dou um exemplo, nós no sábado passado fomos a Sanguedo, à Juventude de Sanguedo, com a peça Aqui Há Fantasmas. Nós saímos lá, eram 2 da manhã. Tivemos que ir no dia anterior montar os cenários todos.
3: Que difícil.
4: E depois, no dia do espetáculo, no sábado, acabou o espetáculo, temos que desmontar os cenários de todos, ir embora, eram 2 da manhã quando chegámos a casa.
2: Sim, sim.
4: Realmente, isso são coisas que dão trabalho, mas é por gosto. E quem anda por gosto, não conhece.
2: É verdade. Raul, já agora, tenho uma curiosidade, até porque vocês, já percebi que a vossa praia é comédia, qual é a vossa relação com o improviso, quando estão em cima do palco? Acontece?
4: Acontece, então, pois. Nós, acontece porque nós, com o tempo, vamos...
2: criando dinâmicas, e há uma química também entre
4: exatamente,
2: o elenco.
4: O à vontade e...
3: Às vezes um olhar já é o suficiente.
4: Sim, claro que sim. Por vezes até inventamos demais e o que baralha o ponto e o ponto chega...
2: Chega um ponto e já não sabe onde é que nós estamos.
3: Onde é que nós estamos?
4: Tem que nos deixar andar, tem que nos deixar ir, pronto, é um bocado isso.
2: Para vocês desnortearem o ponto, às vezes devem improvisar realmente um bocadinho, não é? Já que há todo um guião.
4: Claro.
2: Mas está a ser muito interessante esta conversa... Que atividades é que vão marcar a vossa agenda, além deste 30 de maio em que temos a estreia desta peça, depois a 6 de junho vão às Sementinhas da Vergada, tem mais alguma coisa em agenda? Temos sempre a questão do final do ano, não é, que ainda há bocadinho falavam.
4: Sim, mas costumamos sempre todos os anos fazermos uma tasquinha para angariação de fundos para o nosso grupo, vamos a uma festinha em Dentazes, ao Santo António,
2: sim,
4: vamos lá à nossa barraquinha, que é um momento de lazer e de partilha e de contacto com as pessoas que vão ao teatro. É muito interessante, além de angariarmos algumas verbas para o nosso grupo. E depois temos o convívio de verão, todos os finais de junho fazemos um convívio dos familiares dos atores todos. Portanto, é muito bom, muito... Não sei se a Bel também pode dar uma dica.
3: Eu costumo ser o cozinheiro.
2: É?
3: Eu cozinho muito bem, fez um arroz ano passado, que foi uma maravilha. Não, é engraçado, partilham todos. Todos levam qualquer coisa, embora o teatro assuma as despesas maiores, não é?
4: Sim.
3: Mas todas as pessoas tentam levar alguma coisa para completar e então fazemos um bom dia de convívio e troca-se muitas ideias, o que é importante. E também é importante, às vezes estamos no convívio, conhecemos muito melhor as pessoas, não é?
2: Sim, fortalecem-se laços, não é?
3: Pronto, porque nós nos ensaios já temos que, ou vão para ensaiar, ou vamos para conversar ali, estamos à vontade e é importante para nós todos.
2: Uhum. Muito bem, em termos de ensaios, sabendo que depois vocês têm épocas altas, em que à partida, ou quando tem uma estreia a aproximar-se, que redobram os ensaios, mas existe alguma periodicidade?
4: Sim, nós ensaiamos 2 vezes por semana. Costumamos ensaiar às terças e quartas.
2: Muito bem.
4: Isso num ritmo desde novembro até dezembro e chegado à proximidade da peça do 25 de dezembro. E se estamos bem, mantemos, se não, temos que acelerar, temos que trabalhar e temos que dar da perna.
3: Sextas-feiras também. Aproveitamos um bocadinho que no outro dia sempre se está em casa, não é?
2: Sim.
3: Quando está a chegar ao fim, eles aproveitam também a sexta-feira.
2: Muito bem, uma grande dinâmica esta do Grupo Cénico Os Velhos, mas há também desafios, há sempre, então quando falamos de teatro amador, sim, mas feito com muito profissionalismo, isso também acontece. Quais são os grandes desafios nos dias de hoje?
4: Eu acho que nos dias de hoje os desafios são conseguirem juntar as pessoas. Porque hoje em dia toda a gente está metida em tudo e muita coisa. E nós, às vezes, para criarmos um consenso, uma data para irmos a uma apresentação de algum espetáculo, não conseguimos, ou porque um anda nos cavaquinhos, ou porque anda nas marchas, ou porque, enfim, as pessoas estão super ocupadas e às vezes é difícil um bocado isso. E também recrutar os jovens, porque jovens também têm os estudos, isso é compreensível. Nós, os pequeninos, ainda vamos conseguindo, mas os mais jovens, se calhar, depois começam os estudos e já não têm.
3: Principalmente quando passam à universidade, sim, eles não têm possibilidades
2: de continuar a acompanhar o ritmo do grupo, não é?
3: Mas há muitos que vão e voltam.
2: Sim.
3: Há muitos que vão e voltam.
2: Sim, sim.
3: E isso é muito importante, é porque ficou lá o bichinho, não é?
2: Sim. E em questão de sustentabilidade também, falou ainda há pouco o Raul, que aproveitam até uma das festas para poderem angariar algumas verbas. Sim. É também sempre muito difícil, não é, fazer este jogo de cintura, sim, de preparar espetáculos e depois ter pouca verba disponível para poder investir.
3: Sim, porque há sempre muitos cursos, mesmo assim.
4: Mas nós temos que nos cozer com as linhas que temos, quer dizer, um bocado isso. O teatro sempre foi e será assim. O dinheiro que conseguimos angariar é dos espetáculos que fazemos, a 25 e o 1º de janeiro, e estas tasquinhas, pronto, e vai dando para nós levarmos o teatro às pessoas, que isso é que é o importante.
2: Muito bem, eu no início da conversa perguntei à Isabel o que é que a manteve ligada ao grupo e ela explicou, mas não perguntei ao Raul. Raul, para si, porque é que continua esta ligação, viu nascer o grupo Cénicos Velhos e continua passado mais de 60 anos, porquê?

0: E projetos? Para já estamos com o grupo jovem, juvenil. Vamos ver o que é que conseguimos fazer com este grupo, ver se realmente isto tem pernas para andar. Eu creio que sim. E é um projeto que eu gostaria de fazer, que era escrever a biografia do grupo cénico. Porque uns dizem que o grupo tem 150 anos, outros dizem que o grupo tem 60, outros, pronto. E eu tenho uma pessoa, um familiar meu, que também já foi ator, que é o meu tio Abílio Bastos, que eu aproveitava para agradecer uma dádiva que ele deu ao teatro de 70 peças de teatro. Portanto, ele neste momento é uma pessoa que nos pode dar muito feedback sobre o grupo cénico, os velhos, sobre o teatro. E eu não queria deixar escapar essa oportunidade. Ele tem 93 anos, mas ainda está impecável. A ver se ele me dá um feedback do que era o teatro que há uns anos atrás, para podermos escrever a biografia, que é o meu sonho, é deixar essas coisas todas escritas
1: Sim,
0: e documentadas.
1: e já agora essa história poderia passar para o palco também? Contando.
0: Grande ideia.
1: Estou aqui a perguntar.
0: Claro que sim, claro que sim.
2: Podia sim.
1: Isabel, tem algum sonho que gostasse de ver o grupo cénico Os Velhos cumprir?
2: Gostava de que fizéssemos uma boa peça outra vez de comédia, variedades. Nós chegamos a fazer por várias vezes variedades e que foi espetacular. Pronto, e hoje quem andou nessa altura, as meninas e os rapazes que fizeram parte, alguns andam lá, outros não, mas que falam sempre nisso, que têm saudades quando andávamos nos ensaios, nas danças, nas cantorias.
1: Sim.
2: Tudo isso faz-nos falta também.
1: Uhum.
2: E é pena neste momento não termos feito muito isso, porque também é tal como o Raul disse, também não temos pessoas ainda à altura para podermos trabalhar, não é? Porque os que são poucos, depois vão estudar para longe, não têm possibilidades, e daí para baixo temos que começar a ensinar tal como estamos a fazer agora,
1: Sim.
2: para eles ganharem gosto e daí andar para a frente.
1: Uhum, muito bem. Alguma coisa a acrescentar, Raul? Algum sonho mais particular? Alguma coisa que gostasse de ver cumprida?
0: Não, eu sonho é não deixar morrer o teatro. Porque,
2: Também.
0: mas para isso, eu peguei no teatro, porque de facto o meu colega, o Sr. Euclidiano David, também já estava pouco cansado, foram muitos anos de atividade e compreende-se. Mas é preciso alguém que me suceda a mim também, quer dizer, eu acho que.
1: Há quanto tempo é que está como presidente, já agora?
0: Há 4 anos, faz
1: 4 anos.
0: agora. Mas eu acho que é saudável haver movimento,
1: Renovação.
0: renovação, porque vêm pessoas novas, com ideias novas, criam outras dinâmicas, é sempre bom isso. E esperemos que apareçam pessoas
2: E assim
0: para trabalhar e levar o grupo para a frente e dar algum nome ao grupo, como tem sido até agora. E já agora agradecia também à Rádio Sinfonia por nos ter trazido cá, por explicarmos às pessoas, um bocado aos ouvintes que estão em casa, realmente o que é o grupo cénico cultural e recreativo Os Velhos.
1: muito bem, temos aqui também este papel, esta missão de também mostrar o trabalho que as associações, as forças vivas das várias freguesias que compõem o Concelho de Santa Maria da Feira fazem, e temos todo o gosto em receber-vos cá, naturalmente. Estamos a entrar na nossa reta final de entrevista, mas temos sempre tempo para uma mensagem que queiram deixar, notas finais, se calhar começando pela Isabel, para terminarmos com o Presidente. Isabel, que mensagem gostava de deixar a quem está a escutar?
2: Que o teatro continue, como tem sido até hoje, que traga mais gente nova, que traga novos valores e pronto, e dar uma continuidade com levar os mais novos para a frente,
1: Sim.
2: ajudá-los aquilo que puder, os mais velhos dar a mão para que eles sigam sempre em frente.
1: Para que o bichinho do teatro também não
2: Para que o
1: esmoreça
2: bichinho do
1: em
2: teatro também
1: Meirós.
2: morra por ali.
1: Claro,
2: Não é?
1: claro que sim. Isabel, muito obrigada pela presença aqui
2: Obrigada.
1: nos estúdios. Raul, como é que fechamos esta entrevista?
0: Fechamos dizendo às pessoas que venham ao teatro, porque, como falámos, o teatro é uma escola de vida. Por último, eu relembro, quando fomos a Romariz, foi uma alegria enorme as pessoas no final do espetáculo. Elas nunca tinham visto semelhante espetáculo. Via-se mesmo que as pessoas estavam felizes. e não ficaram em casa, ainda bem que não ficaram, e é esse conceito que nós temos, temos que sair para ver, para apreciar as coisas boas, designadamente o teatro, que é fantástico.
1: Sim, e os aplausos são a melhor recompensa que um ator pode ter, não é?
0: Sem dúvida, sem dúvida.
1: É verdade. Muito obrigado, Raul, obrigado aos dois pela presença aqui no

Estúdios, em entrevista com o grupo cénico Os Velhos de Mineiros de Poiares. Nós vamos fazer uma pausa, regressamos depois das 7 em formato discordâncias. No debate Craque Pensar desta semana vamos falar sobre os 25 anos do Imaginários, que arrancou hoje no coração da cidade. Vamos também debater o estado do comércio local no concelho de Santa Maria da Feira.

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2: Boa tarde, são 19 horas.
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9: 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Olá, está no ar mais uma edição do Discordâncias, no debate que dá que pensar. Desta semana assinalamos os 25 anos do Imaginários, que arrancou hoje no coração de Santa Maria da Feira. Com mais de duas décadas de existência, o agora Festival de Artes Performativas em Espaço Público reinventa-se nas Bodas de Prata e traz como mote associado a ideia de resistência. Como evoluiu este festival ao longo dos anos e que impacto tem tido no território, que relevância teve também na capacitação de agentes culturais e no abrir de horizontes ao talento feirense. O que representa hoje o Imaginários e o que pode ser daqui para a frente são questões para colocar ao Alferes Pereira, Délio Carcajo e Filipe Dias, numa semana em que vamos ainda olhar para o estado do comércio local no concelho de Santa Maria da Feira e também os desafios que enfrenta. O Alferes Pereira ainda não está connosco, mas temos já o Filipe Dias e o Délio Carcajo, e começando hoje pelo Filipe. Filipe, bem-vindo, boa tarde. Esta semana começou hoje o Imaginários e está a celebrar 25 anos e podemos dizer que começou com a vontade de posicionar Santa Maria da Feira enquanto território que vai além da vertente industrial, afirmando o concelho como uma cidade, afirmando o concelho como um território de cultura e de diversidade. Como é que olhas para a evolução do Imaginários, que este ano também se reinventa, tanto na sua imagem como também na forma como é designado?
10: Boa tarde, Filipa. Boa tarde, Odélio. E boa tarde ao Alfés, que está prestes a juntar-se a nós. Cumprimentar, como é óbvio, todo o nosso auditório. E permite-me cumprimentar de forma especial hoje alguém, que é o calor. E o sol verdade. Que regressou em boa hora regressou para o Imaginários. Acho que é um modo perfeito para aquilo que vamos falar. Falar do Imaginários para mim é sempre algo muito especial. Eu sou de uma geração e falava há pouco, foi há pouco a cerimónia de abertura do Imaginários, e falava-se muito daquilo que é a geração Imaginários, como existe também uma geração Viagem Medieval, e em certa medida também uma geração Perlim, de algumas crianças que cresceram a ir ao Perlim. E esta dinâmica que nós temos em Santa Maria da Feira, cultural, a nível do turismo, a nível dos eventos, a nível da cultura, a nível daquilo que é o mundo associativo, daquilo que é a promoção dos artistas de Santa Maria da Feira, é algo extraordinário e que o Imaginários se vive de uma forma muito intensa. Porque o Imaginários ocupa Santa Maria da Feira e claramente traz-nos até nós, mais de 40 países que estão aqui representados. Há uma frase que, da semana, da abertura, que me captou bastante, que era, nós durante estes 3 dias paramos em sítios por onde por norma caminhamos. Portanto, é algo que marca este
9: É uma imaginário. Vivência do próprio espaço público.
10: Exatamente.
9: Da cidade.
10: A arte invade, no bom sentido da palavra, Santa Maria da Feira, ocupa o espaço e faz-nos parar para observar aquela arte. Faz-nos também refletir, porque muitas destas temáticas, falamos logo do performance principal, do Cubo de Gelo,
9: sim,
10: que assim que para muitos é conhecido, que faz-nos uma reflexão muito concreta daquilo que é os tempos que estamos a viver e que vamos viver a curto tempo. Portanto, não é só uma dimensão cultural, é também uma dimensão social, é uma dimensão refletiva. E depois também o posicionamento de Santa Maria da Feira. 25 anos é já um estado de maturação, e o posicionamento de Santa Maria da Feira também já teve, e já tem nestes vários circuitos onde entrou o Imaginários, que claramente marca, por exemplo, a Circunestrada, que é uma das redes principais de teatro de rua e de artes de rua europeias. Vai reunir no próximo ano em congresso durante o Imaginários. E estamos a falar de uma das redes mais influentes, não a rede mais influente a nível de teatro e artes de rua de Europa, o que posiciona Santa Maria da Feira como alguém que tem esse reconhecimento internacional. Portanto, para mim, o Imaginários é algo muito especial, e permitam-me dizer-vos que é com muita felicidade que vejo, até porque, lá está, eu sou daquelas pessoas que cresci no Imaginários, eu já fui ator do Imaginários, eu já produzir espetáculos para Imaginários, portanto, porque tenho essa vertente há longos anos do teatro, e fico muito contente de ver pessoas regressar a casa, como vi hoje o Bruno e o Daniel, o Bruno, sim, Costa e o Daniel Vilar. São pessoas fantásticas que têm muito daquilo que é o seu percurso internacional reconhecido no ADN de Santa Maria da Feira. O próprio Paulo Marcelo, que estava nesse percurso também, que regressa agora a este projeto.
9: Sim.
10: Portanto, e ver estas pessoas a regressar, ver estas pessoas a estar, não esquecendo o papel fantástico que o Gil Ferreira teve algumas questões num ponto ou outro que podemos até discordar. O Imaginários é algo que ele sempre viveu intensamente e que tem essa, sim, e tem essa marca.
9: Por acaso hoje, desculpa interromper-te apenas para dizer isto, hoje até para preparar esta temática encontrei uma entrevista do Gil Ferreira, antigo vereador da Cultura, quando o Imaginários celebrava 20 anos. Ele dizia também que não era por acaso que muitas companhias nacionais estavam a celebrar os 20 anos também. Exatamente. Com o Imaginários, ou seja, o Imaginários deu suporte também, não apenas dentro do território, mas
10: um pouco a imagem
9: fora
10: da viagem, medieval. E eu vou terminar a intervenção exatamente pegando nesse ponto, mas queria pegar também exatamente naquilo que é a promoção do artista feirense, que é feita através de Imaginários e dos vários eventos.
9: Sim.
10: E, por exemplo, hoje o Guilherme abriu, um artista fantástico, ele que é um feirense que cresceu com Imaginários. Temos o Marco da Silva Ferreira, que está a regressar. Falamos, por exemplo, do Rui Paixão, que chegou ao Circo Soleil, e ele sempre disse, esta foi a escola dele. Embora começou em Rembião, como toda a gente sabe, e é verdade, não estou aqui a dizer nenhuma mentira, mas o Imaginários deu-lhe essa catapulta. E como ao Rui Paixão, como ao Guilherme, como ao Bruno e o Daniel, como ao Marco da Silva Ferreira, como muitos outros que, através do Imaginários, não só, mas também do Imaginários, deram o salto, muitas outras companhias, muitos outros artistas deram esse salto.
9: Uhum.
10: E não só. Permitam-me também dar essa nota, porque somos exemplo a nível artístico, e estou mesmo a terminar, mas queria dar aqui uma palavra, que são as pessoas que estão atrás da cortina, que muitas vezes ficam esquecidas, que muitas vezes esquecemos do trabalho de formiguinha, dos técnicos de som, dos produtores. Eu ainda via uma imagem no teatro de centenas de voluntários que vieram para viver dos 8 aos 80 anos, não é 18, mas é dos 16 aos 80 anos, que vão estar aqui, que vão crescer e que vão aprender. Eu também já fiz parte do voluntariado do Imaginários e cresci e aprendi imenso. São as primeiras equipas de produtores, são artistas locais e são produtores de Santa Maria da Feira que hoje estão a dar o mote. E estas pessoas que estão por trás da cortina também merecem esta palavra, porque falamos muitas vezes dos artistas, mas nada isto acontece se não tivermos depois os elementos da limpeza urbana a cuidar do espaço durante o dia, para durante a noite nós vivermos, ou durante o dia vivermos esse espaço. Portanto, toda uma equipa, e aqui à cabeça logo, não é, o Alfredo, mas é que eu gosto de personalizar, mas gosto de dar o mérito às pessoas que os têm, depois neles respondo a toda a gente. Mas temos uma equipa liderada, por exemplo, na Carvalhinho, na Cultura, que muitas vezes podemos dizer que há coisas que são mais ou menos bem feitas, mas que imaginários estão ali presentes e que estamos a falar de um evento que é referência a nível internacional e é feito pelas nossas gentes. E eu vivi e vivo intensamente imaginários porque gosto, porque conheço as pessoas, porque sei efetivamente o trabalho que eles têm, porque sei efetivamente as noites que eles passam sem dormir, sei as framas que lhes dá, e portanto merecem esse reconhecimento. Muito obrigado a todos, quer aos artistas, quer aos agentes políticos que apostam no imaginários, e aqui o Presidente da Câmara continua a ter essa visão de que os eventos culturais, apesar de muitas vezes serem criticados, são uma alavanca de Santa Maria da Feira, porque falávamos em off há pouco, e vou só dar esta partilha. Muitas vezes temos esta tendência de criticar o Perlim, da viagem medieval, mas atenção que eu também sou crítico de algumas coisas, mas são questões de opções pessoais. Mas depois chegamos a qualquer lado, eu sou Santa Maria da Feira, do terra onde tem o castelo, da terra onde tem as fogaceiras, da terra onde tem o Perlim, o imaginários e a viagem medieval. Portanto, se temos este sentimento de pertença, se temos este sentimento de orgulho, é para uma coisa a ser bem feita. Parabéns, imaginários, parabéns pelos 25 anos, parabéns a toda a equipa, parabéns, Santa Maria da Feira.
9: Muito bem, Délio, que legado deixou imaginários ao fim de 25 anos? Quais foram os principais contributos também que deu em termos de cultura, também de motor de desenvolvimento das agentes culturais no concelho?
11: Boa tarde, Filipa, boa tarde aos meus colegas, boa tarde ao auditório. É importante termos uma discussão séria sobre este assunto. Imaginários não é apenas um festival. Ele é muito mais do que isso, ele é uma política cultural com impacto direto no território. Portanto, extravasa meramente.
10: É só dizer, eu não peguei na parte do impacto do território, porque acredito que quando falámos do comércio local, depois eu ia
9: poderemos
10: falar sobre
9: também,
10: isso.
9: Sim, sim,
10: obrigado.
9: Fazer esta
11: estamos mas eu trago aqui esta parte mais política, não é?
9: Uhum.
11: Portanto, porque o Filipe estava a dizer isso, há muita gente que critica isto e aquilo e aquele outro. Há uma coisa que nós não podemos criticar, que é quem é que há 25 anos arriscou, de facto, num período de há 25 anos atrás, avançar com um projeto como este e que foi alavancado ao longo dos anos, por onde muita gente passou, e não particularizando ninguém, e portanto simplesmente dizer que é um investimento estratégico na identidade, na economia, é um investimento de diferenciação de Santa Maria da Feira e sobretudo é um evento que não é um luxo cultural. Sei que isto também pode ser criticável, porque há um grande investimento, há um forte investimento do erário público nisto, mas um povo sem cultura e sem educação não progride, e portanto eu acho que todo o dinheiro que nós investimos na educação versus cultura é muito bem emprego, e neste caso também eu acho que é. Depois podemos entrar nas questões mais criúnculas de se aquele espetáculo é assim, se é assado. As pessoas acho que já se esqueceram que no início houve um espetáculo, há cerca de 25 anos atrás, onde houve também um espetáculo de nus integrais, portanto, no imaginários. Não é agora a questão dos mamilos.
9: Sim.
11: Que vai criar suscetibilidades, e depois também tive a oportunidade também de perceber um bocadinho melhor essa encenação, e que de facto vai trazer também não só nus, mas femininos, como também masculinos.
9: Sim, sim.
11: E, portanto,
9: a ideia é percebermos também o preconceito que existe em relação ao corpo feminino e o corpo masculino, e a maneira como a sociedade o encara. Não é?
11: Isto só para dizer o quê? Dizer que um evento desta envergadura tem um impacto, e tem impacto também no pensamento, na estruturação, na crítica, e a cultura é exatamente isso. É também, muitas das vezes, desapegar as almas e criar o impacto e fazer com que as pessoas pensem para além daquilo que é óbvio. E, portanto, estamos a falar de um evento que, durante 3 dias, transforma completamente o nosso território. Santa Maria da Feira atrai milhares de pessoas ao nosso território, ao comércio local, à restauração, e cria também e dinamiza a imagem externa do concelho. E isto não é um custo puro, que era aquilo que eu estava a dizer, não é? É um investimento que tem retorno, e aqui eu acho que tem retorno. Depois pode-se falar se, de facto, e é aí que eu vou chegar, que é se esse retorno é bom ou mau, se é bem feito ou mal feito. E há uma coisa que muitas vezes nós esquecemos, é que este é um festival que é gratuito, é aberto e é de rua, ou seja, indo até àquilo que o Filipe acabou por referir, é um festival que faz com que a gente tropece em sítios por onde passa todos os dias e que agora o olhe de uma perspectiva diferente. E, portanto, não estamos a falar de uma cultura elitista, estamos a falar de uma cultura que é acessível, e isto também é uma política cultural acessível a todos, é também, ao mesmo tempo, uma política social, porque faz com que todas as faixas e hierarquizadas da população possam aceder à cultura. Agora, claro que o debate em torno do imaginário faz sentido e podemos discutir se o modelo pode ser melhorado ou não, se deve envolver mais a comunidade ou se o impacto pode ser mais distribuído ao longo do ano. O que já não me parece justo é nós desvalorizarmos o papel que o imaginário tem tido ao longo destas tais, e foi a tua pergunta, ao longo destas duas décadas, mais de duas décadas, estes 25 anos na afirmação de Santa Maria da Feira. Sem este tipo de evento, nós arriscávamos a ser um território fechado sobre si próprio, portanto, sem asas para o mundo, não é? Sem essa visibilidade. Sim. E com ele nós somos, ao inverso, um território aberto, somos um território capaz, criativo, de se afirmar lá fora e de se afirmar também cá dentro. O Filipe já referenciou também alguns aspectos desta afirmação interna, e esta afirmação interna é através da criação de produtores locais, de artistas locais, de encenadores locais, até de toda uma maquinação.
9: Sim,
11: não é?
9: Se o Imaginários começa com montra de companhias internacionais, algumas nacionais que vinham cá, depois faz este caminho para se tornar ele próprio produtor de conteúdos originais que depois são exportados para fora, não é?
11: Exatamente, porque era aquilo que eu ia dizer a seguir, ou seja, foi uma política clara. Nós podemos criticar muita coisa, e apetece-nos às vezes criticar muita coisa, e há algo aqui que é muito difícil de criticar, que é esse caminho que foi tornado público e efetivo, que é de sairmos de um posicionamento mais internacional, irmos para um posicionamento mais local, em que vamos trabalhar as identidades locais com os locais. E, portanto, há aqui uma perspectiva de política como uma política pública estratégica, portanto, não é só cultura, é território, é economia, é identidade, tem um impacto económico direto e indireto, como eu já disse. Democratiza também a cultura, faz aqui com que haja o acesso universal, e as cidades precisam disto, precisam de ser inclusivas. E quando falamos na inclusão, muitas vezes pensam que a inclusão é só nós termos os passeios acessíveis ou termos máquinas acessíveis. Não, é também termos uma cultura acessível, e este é um projeto que de facto prova exatamente isso, e é provavelmente o evento cultural mais democrático que nós temos. E depois também é educação e transformação social, porque, como eu estava a dizer, ele estimula este pensamento crítico, os temas sociais, os temas ambientais, os temas políticos. Isso é importante, pôr as pessoas a pensar, a querer trabalhar estas temáticas, expõe os jovens, expõe a comunidade a novas realidades. E há aqui também, em certos aspectos, um complemento ao próprio sistema educativo, não é? Há aqui, por isso é que eu estava a dizer há um bocado, educação versus cultura, porque não se consegue dissociar. Há aprendizagens que não se fazem numa sala de aula, fazem-se na rua, e também se fazem exatamente em festivais como Imaginários. E depois, a identidade do concelho, portanto, isto molda a imagem que nós temos há 25 anos de Santa Maria da Feira, é parte da marca do território. Hoje falar da feira sem falar do Imaginários é quase impossível. Portanto, está associado, como outras marcas estão associadas. Agora, há contra-argumentos, e eu também os tenho a ponto. É caro? Há outras prioridades? Provavelmente, não é? Não chega a toda a população? Se calhar a proximidade tem que ser trabalhada de uma forma diferente, mas não devemos desvalorizar que ele já é próximo. É só espetáculo? Não, aborda também temas atuais e cria essa mesma reflexão. Portanto, nós temos um festival que dá um pano de fundo e dá aqui uma matéria sem fim para nós abordarmos da forma como quisermos. O Filipe pegou nela numa perspectiva, eu peguei noutra, que é o impacto cultural que tem na comunidade. E o Alferes certamente tem outra, e vou-lhe passar agora a palavra.
9: Muito bem, Alferes, bem-vindo também. Claro. Chegaste um bocadinho, já estava a discussão a acontecer sobre estes 25
12: Nada
9: anos
12: ajudou,
9: do Imaginários. Sim. O que é que tens a dizer também, aproveitando também que ouviste algum também uma parte do que o Filipe disse, pelo menos, e ouviste também, sim, a intervenção do Délio, que legado, que marca deixa o Imaginários ao fim de 25 anos?
12: Ora, muito boa tarde a todos, e para ser já pegar no assunto aqui em discussão, obviamente que o Imaginários é uma história de sucesso. Estamos todos de acordo nisso. Com uma outra pincelada de alguma nota mais positiva que, se calhar, quem organiza quer mostrar e que, se calhar, não é tanto assim, ou então quem quer, de alguma forma, descredibilizar o evento, vai puxar coisas que não fazem sentido nenhum, porque o evento, de facto, marca um concelho, marca uma região, e é uma marca muito própria de Santa Maria da Feira, por esse país fora, tal como a viagem, porque é diferente, porque a viagem não é uma feira medieval qualquer, portanto é a viagem, e portanto nós temos uma série de eventos que, de facto, de uma forma ou de outra, marcam uma identidade muito própria, muito única de Santa Maria da Feira. O Imaginários é o evento cultural da excelência de Santa Maria da Feira. Isto já está tudo dito aqui. É o evento, muito mais que a viagem medieval. A viagem medieval tem uma componente cultural, mas depois tem, sobretudo, uma componente recreativa e social. A parte cultural, na minha opinião, é muito pouca na viagem, mas nem que fosse muito maior, nunca seria um evento de excelência, porque Imaginários é todo ele, respira cultura, portanto, todo ele é nesta área. E não é aquela cultura chata, que muita gente diz, epá, vamos visitar um museu, está bem, olhamos ali para as coisas no museu, não. É cultura dinâmica, é algo que salta à vista das pessoas, e as pessoas sentem-se à vontade, sentem-se integradas muitas vezes, outras vezes sentem-se esquisitas, olhar para aquilo, mas é como diria o Fernando Pessoa, primeiro estranha-se e depois entranha-se, não é? Portanto, é um pouco isto, esta perspectiva do Imaginários. A cultura não é um custo, eu recuso-me a dizer que venham com esta conversa outra vez dos 160 mil euros da viagem medieval. Não, hoje tive uma discussão terrível com duas pessoas por causa disso. Eu a explicar que eu até sou crítico em relação às contas da viagem medieval, porque estão sempre marteladas, a Câmara e a Feira Viva martelam as contas todos os anos, e desta vez não as conseguiram martelar completamente, se eu li um prejuízo. Mas não é isso que está em causa. O que está em causa é o impacto. A cultura não é um custo, é um investimento. Mesmo a parte recreativa, muitas vezes, não tem que dar lucro. Porque se uma junta de freguesia chama um rancho folclórico, é cultura, mas se chama ali qualquer coisa, faz qualquer coisa que é mais recreativo, tem que cobrar isso? Não, é para a população, portanto, nem tudo também tem que ser cultura propriamente pura e dura. A parte criativa, de lazer, de divertimento, eu até gosto mais deste termo, divertimento simples, tem que ser paga. Não, as coisas são como são. Nem tudo nasce para dar lucro, como é óbvio. E, portanto, a cultura é, de facto, um investimento. É um festival, é também uma escola. As oficinas da cultura, que foram criadas através de todo este projeto, foram importantíssimas, um pouco espalhadas por todo o concelho, que depois, entretanto, entraram outras valências aqui no meio. Santa Maria da Feira, em termos de produção cultural, em diversas áreas, nos últimos 10 anos, deu um salto enorme, muito por causa do Imaginários. Talvez também um bocadinho por causa da viagem, mas sobretudo por causa do Imaginários. E obviamente que aqui tenho que destacar nomes, porque as pessoas também têm que ser elogiadas quando são, vocês sabem que eu critico quando tenho que criticar, mas obviamente o Carlos Martins, que foi quem lançou a sua visão. É evidente que, e eu já disse isto ao Carlos Martins uma vez, também tiveste sorte que te deram um envelope financeiro para isso, não é? Portanto, que na altura os outros vereadores não tinham tido antes, mas também os vereadores antes também, se calhar, não tinham tido essa sensibilidade, não é, para a escultura.
10: Uma visão do Carlos. O Carlos, na altura, teve essa visão. Sim,
12: sim. Sim, mas
10: teve... Depois dá o salto para...
12: Mas teve meios para isso. Foram dados meios para isso, que se calhar, se ele tivesse sido vereador 4 anos antes, não tinham sido dados, não é? Foi na altura certa. O Gil Ferreira, porque vai buscar, já vou falar disso a seguir, vai buscar o Imaginários quase lá em baixo. O Imaginários tem uma altura que cai, vai lá em baixo, tem ali meia dúzia de anos fracos, muito fracos mesmo, que se falava mesmo que o Imaginários ia acabar, e o Gil Ferreira vai lá buscar, vai lá abaixo para a escola e consegue lançá-lo. E depois toda a equipa técnica à volta, que destaca que obviamente a Ana Carvalhinho como líder da equipa, não é? Mas isto entenda, e a Ana espera ouvir, obviamente, que o elogio é para ela, mas é para toda a estrutura, o Serginho, toda a gente, aquela gente que agora estou-me aqui a lembrar-te, e depois todos os produtores que ali estão, gente quase, grande parte deles daqui da feira, e muito bem, que estão nesta estrutura e que, portanto, merecem o nosso aplauso. De quem começou isto? A Câmara Municipal, a Federação das Coletividades, mais uma série de associações que começaram isto. Estou-me a lembrar aqui do Fórum Cidadania, do Mosteirão, foi essencial, o Cismeiro foi essencial nesta altura também, muito esquecido porventura. A Associação Comercial da Feira, agora a Associação Empresarial, foi uma das que também começou com um projeto também na altura. Portanto, isto é a história que um dia temos que ir atrás e ver isto. E que foram realmente importantes para a criação no castelo lá em cima, que aquilo, quem não sabe, os mais novos, que começou uma coisinha lá em cima, no castelo, com duas ou três tendazinhas, dois dias ou três, não é? Já é do teu tempo. Não te lembras bem disso.
10: Tinha 13 anos, não me lembro bem, mas curiosamente.
12: Mas tens uma noção.
10: Mas vinha ao primeiro ano, tu imaginares.
12: E era lá em cima, assim, uma coisa mal amanhada, da altura da excelência, não é? Agora nós olhamos para aquilo mal amanhado, pois olha bem, quando somos grandes, olhamos para baixo.
9: É também o sinal da evolução, não é?
12: Exatamente. E nota-se mesmo a evolução. Há uma clara aposta no nacional agora, mas reconheçamos, e aqui começam alguns aspectos não tão positivos, até negativos, não tenho problemas nenhum em dizer. A aposta no nacional também advém de alguma crise financeira da Câmara e de alguma dificuldade em acompanhar os valores do mercado e tentar fazer mais barato, pagando menos aos artistas locais. Nós temos muitos casos, durante muitos eventos aqui na feira, em que quem vem de fora recebe mais que os de cá. Isto é conhecido, é falado, é comentado, são vistas as faturas, os valores. Portanto, acho que a Câmara da Feira ultimamente está a tentar emendar isso, e acho muito bem, mas só porque são de cada feira, está certo, não há estadia, não há aquilo, mas a estadia normalmente também muitas vezes a Câmara assegura, só porque vêm de fora, às vezes têm mais valor, supostamente têm mais valor e paga-se melhor aos de fora. E isso aconteceu durante alguma altura, com a viagem medieval também. Estou aqui a estabelecer uma lógica paralela, mas acho que faz sentido, porque os dois eventos cresceram um bocadinho na mesma onda.
11: Paralelo.
12: Há ali uma altura que o imaginário cai e a viagem continua. Se calhar agora o imaginário está numa pujança terrível e a viagem nos últimos 2-3 anos caiu, baixou, e agora também está numa revigoração, numa retransformação, se quisermos, para...
10: A viagem acaba por ser, desculpa interromper, mas acho que a viagem acaba por ser vítima daquele ano pós-Covid. Aliás,
12: foi um sucesso tremendo.
10: Perfeitamente, tivemos os dois nessa viagem muito tempo juntos. E foi uma situação, porque aquilo foi, quem está
12: era o fim do mundo.
10: Quem está na viagem, como nós estamos, e como eu, não nos lembrando o Deli, mas eu e o Alfeixo somos daqueles que chegávamos ao meio-dia, saímos lá às 2 da manhã ou 3 ou 4 da manhã, e muitas vezes estávamos depois. Aquele ano pós-Covid foi uma coisa assombrosa.
12: Brutal,
10: foi uma, a nível de vivência, a nível de público, a nível de
12: faturação das associações, foi
10: tudo
12: foi,
10: que
12: foi.
10: Vem a seguir, às vezes é um bocado, porque depois de fizermos o paralelo, e eu, como na altura estava no Cirac, que fazia esse paralelo, os paralelos a 2019, 2018, 2017, os anos nem eram assim tão piores, não é? Embora podes-me dizer uma coisa e bem, que é atenção com a inflação, as coisas estão mais caras, portanto, o mesmo valor em 2018 não é o mesmo valor em 2023, neste caso. Mas aquele ano pós-Covid foi uma coisa surreal. Portanto,
12: mas antes do Covid já se notava um ligeiro cansaço, não era tanto na questão das barriquinhas, que se está a notar agora nas associações.
10: Tudo,
12: agora
10: não, tudo.
12: Mas havia já ali um certo cansaço em termos de programação. 2018 terá sido o ano top.
10: Quando foi rei?
12: Pois, não queria estar a dizer sem isso. Podem pensar, ajudou, claro, ter sido rei, mas não foi essa a intenção.
10: Acho que foi mais por causa do encenador nesse ano.
12: Não, foi foram os animadores que ainda existiam a solo por aí espalhados, que é uma coisa que faz uma falta terrível. Foi o Rei Santiago Lobão fez uma, e o Golga fez outra, as peregrinações também. Portanto, essas coisas, os momentos do rei que apareceram nessa altura, foi ali um ano auge e depois começou a cair. Voltando aqui ao imaginário, que era disso que estamos a falar, eu acho que, de facto, essa aposta no nacional, sobretudo no feirense, deveu-se, a dada altura, não tanto por estratégia cultural, mas mais por estratégia financeira, na minha opinião. Eu acho que a maior parte das pessoas estão de acordo comigo, que passaram por aqui. Outra nota que me parece importante aqui salvar. O imaginário, eu já disse isso há um bocadinho, mas volto a bater nesta tecla, parece-me importante. Nós tivemos alguns anos de imaginários muito maus para aquilo que vinha de trás, muito maus, e analisando agora, muito maus, fracos, de fraca programação, de muito limitados em termos financeiros. Os primeiros anos do Gil foram dramáticos, para ali, houve ali imaginários, eu cheguei a dizer, pá, isto não tem qualidade para Santa Maria da Feira. Santa Maria da Feira tem 140 mil... pessoas, caramba, mas tem 16 mil empresas. Nós somos o maior concelho do Distrito de Aveiro e somos um concelho médio-grande, quase grande, na área metropolitana do Porto. Portanto, nós não somos freio espada assim, com todo o respeito que eu passei. Estive lá uma noite a passar férias há 2 anos, portanto, e gosto muito daquilo, mas nós somos um concelho espetacular, um concelho com uma dinâmica imensa. Portanto, nós temos uma coisa, como o imaginário, como a viagem medieval, como... não acho que isto seja nada do outro mundo. É a nossa obrigação, como comunidade, como uma das comunidades mais fortes, mais potentes e mais dinâmicas, também pela parte política, que tem ajudado, obviamente, mas sobretudo pelo privado. O privado tem uma dinâmica enorme. E aqui, no privado, põe-se sobretudo as associações. Tem feito um trabalho excepcional, onde a Câmara muitas vezes não chega. Muitas vezes falamos nas nossas associações, das IPSS, nomeadamente, que são fantásticos os clubes do desporto em geral, que se fazem um trabalho fantástico. O Estado Central e as Câmaras também, às vezes, mas sobretudo o Estado Central, não chegam, e essas IPSS, por exemplo, chegam lá. No mesmo modo, nas associações culturais, se percebe isso em relação à Câmara. A Câmara muitas vezes não consegue ter dinâmica suficiente, e as associações fazem esse trabalho. Por isso é que nós temos eventos fantásticos feitos por associações, como a Casa da Gaia, como a Danças do Mundo, por exemplo, é um exemplo. Ia citar o CIRAC, que tem mais que um, o Orfeão, temos por aí tantas coisas, não é? E isso, de facto, às vezes põe-nos a pensar um bocadinho. É tal como a lógica também dos grandes eventos culturais. Voltamos à mesma conversa que tivemos aqui há 3 meses. Os grandes eventos culturais são todos na cidade da Feira, não é? Portanto, nenhum é em Lourosa, nenhum é em Fiéis. Não? Eu já nem falo em Pejeiros, Guisando e Mosteiro. Portanto, nós, quando tivemos um grande evento cultural organizado pela Câmara Municipal, o fim do mundo deve estar ali por horas, não é? Portanto, são freguesias pequenas. Tudo se centra aqui na cidade da Feira.
13: Temos o Festival da Juventude, que
12: são coisas.
13: É um evento, não deixa ser um evento de uma grande aposta que é feito em Lourosa.
9: Mas para fechar, Alfredo, temos uma segunda ronda.
12: Que é importante dizer isto também. O imaginário está bem sério. Acho que será o principal papel, a principal lógica do imaginário, conforme o conhecemos, é cultivar públicos. Nós temos uma necessidade tremenda, e hoje em dia cada vez mais, com a informação que está disponível, tanto a informação que está disponível, mas eu acho que as pessoas, a nossa comunidade está cada vez menos, não queria chamar estúpida, porque não estou na rádio, não posso usar esse termo, não sei o que é que me posso candidatar um dia deste, e portanto depois alguém vai falar nisso, mas está menos culta, se quisermos, porque é tanta informação, e às vezes não conseguimos selecionar o que é verdadeiramente interessante e o que não é, o que é real e o que não é. Hoje em dia já começamos exatamente, hoje em dia não, já temos há algum tempo este problema, e o imaginar serve de alguma forma para cultivar públicos, e quando eu digo públicos, é mesmo vários públicos, não é aquele público consumidor por natureza deste tipo de festivais, que somos nós, os quatro, e que vamos, pegamos no carrinho, vamos ao Porto, vamos a Lisboa, não direi, mas vamos a Gaia, vamos aqui a Aveiro. Não, é diversos públicos, alguns públicos nem estão focados, nem estão vocacionados para este tipo de cultura, se calhar para nenhuma cultura, para este ainda muito menos, mas que este tipo de festival os vai buscar e os educa. Isto, para mim, é a grande obra do imaginário. E, portanto, toda a gente que organizou estes imaginários, o imaginário dos últimos 25 anos, tem, obviamente, o meu aplauso, e acho que é uma aposta ganha. Termino com o que comecei. É uma história de sucesso.
9: Muito bem. Vamos a uma segunda...
12: Acho que fiz um bom discurso, não.
9: Vamos a uma segunda ronda.
12: Ele disse, né? Estás a ver?
13: Ele disse, não sabia o que é que se ia candidatar, eu até estou com medo.
12: Dessa parte, não foi?
9: Vamos a uma segunda ronda a propósito do imaginário. Eu até que propunha aqui que pudéssemos fundir também o nosso segundo tema. A questão do comércio local, também o impacto que estes eventos, mas não só, mas também o estado do comércio local. Podemos também cruzar aqui os dois temas, dar apenas alguns números em relação a imaginários. 16 países representados, mais de 200 artistas, 42 companhias, 39 espetáculos, muitos dos espetáculos são estreias nacionais, algumas estreias absolutas, 3 dias de programação, 125 apresentações, o mundo nestes 3 dias cabe em Santa Maria da Feira. Filipe, não sei para onde é que queres ir, fazendo alguma réplica também daqui do...
13: Sim,
9: que já foi dito.
13: Acho que claramente, e tu pegas num ponto que é, e falava há pouco, que é claramente mundial, ainda hoje tínhamos na apresentação, e falava o Bruno, daquilo que são os países representados, desde a Austrália, sim, até à Argentina, desde a Finlândia até à Nova Zelândia. Portanto, 16 países, para o ano teremos 40 países aqui representados com a Circo Estrada, portanto, não deixa de ser um cartão de visita para Santa Maria da Feira.
9: Sim, dizer apenas que o orçamento é de cerca de 800 mil euros, já também um reforço da verba em relação ao ano passado.
13: E por isso é que eu também falei há pouco, que não deixa de ser uma aposta estratégica. O Délio pegou nisso, e é sempre
12: discutível. Que leva uma questão interessante, porque é que já não foi a aposta antes, né? Voltamos outra vez para a questão do desporto, porque é que se deu mais não sei quanto no desporto, não se pode dar antes, como é que se deu mais na... qual é que se duplicou 50%, foi o da cultura, foi o Pacto da Cultura.
13: Mas repara, nessa lógica, então...
12: E antes não havia dinheiro, depois o ano seguinte já...
13: Mas repara, na lógica que tu... numa lógica até eleitoralista, que eu acho que é onde estás a querer chegar,
12: não.
13: Teria sido inteligente então fazer isto ao ano passado. Não estou a dizer isso, não, mas teria sido inteligente.
9: Eu acho que também tem a ver com a questão dos 25 anos. Exatamente. E também de agora de uma reinvenção do próprio festival, que tem uma nova designação.
12: Quanto é que custa este ano?
13: Imaginários?
12: Sim.
13: 800
9: capa. 800 mil euros.
13: Não,
9: para o ano não sabemos, não sabemos, mas ainda. Agora, o ano passado foi à volta de 600 mil euros. Sim,
13: há aqui um ponto que é importante, que é, muitas vezes, o reforço de verba está alicerçado também naquilo que é a proposta que é apresentada. Claro. E uma das lógicas, atenção, eu volto a dizer, o Gil fez um trabalho fantástico, há alguns pontos que eu posso não concordar tanto, mas no imaginário ele pagou e eu disse isto antes de chegares e encarou aquilo. Mas,
12: sim, porque ele pagou o imaginário lá embaixo.
13: Agora, o que é facto é que as pessoas estão muitas vezes ligadas aos projetos, fazem ver que, ok, vale a pena acrescentar mais 200 mil euros porque não estamos a gastar, estamos a investir. E este investimento é naquilo que é a promoção do evento, quando é promoção da qualidade do evento, estamos a falar naquilo que é a projeção que traz ao evento, e com essa projeção ao evento damos a dar palco a muitos artistas nacionais que estão, e feirenses que estão a crescer, produtores que estão a crescer, músicos que estão a crescer e que têm esse palco, mas também ao mesmo tempo estamos a falar aqui do retorno indireto. Eu nunca me esqueço, quando tivemos aqui o Campeonato do Mundo de Ornitologia, em que o impacto paralelo, e foram 3 dias também, e estávamos a falar de um Campeonato do Mundo de Passarinhos, e atenção, digo isto com o maior carinho, porque sou membro daquela associação há muito tempo.
12: Passarinhos?
13: Exatamente.
12: Sim, mas o termo não interessa, o interessa é que foi um êxito e as pessoas foram lá.
13: E o impacto indireto, que é mensurável, este impacto indireto é brutal, mais aquele que é imensurável, que é aquilo que leva Santa Maria da Feira para o mundo. E imaginários deixam esse legado cá, não só aqueles que as pessoas levam consigo, porque depois muitas deles retornam cá para ver a viagem de Abal, para ver o Perlim, e um dia podemos ter a discussão artística, e se calhar vamos posicionar-nos de outra forma, porque lá está, eu gosto de futebol, mas eu sou do Porto, o Delos que é do Benfica e o Alfés que é de Sporting, ok? E isto, nós todos gostamos de futebol, mas cada um tem a sua sensibilidade, isso são outras questões. A nível de evento, é uma aposta ganha, estamos nos 25 anos, era óbvio que tinha a haver aqui um reforço também daquilo que é depois uma aposta, e lá está, aquilo que eu falava, não é uma questão de personalizar, mas o próprio vereador Paulo Marcelo fez acreditar o município, e quem está a liderar o município, que sim, vale a pena apostarmos aqui, porque sei que vai ser um reforço que vai ter uma cativação para Santa Maria da Feira de forma positiva. E o comércio local, claramente, e vamos falar a seguir, vive momentos delicados, não tem a ver propriamente com Santa Maria da Feira, é algo que está ligado e transversal a todo o país, a toda a Europa e a todo o mundo, por causa daquilo que são as grandes superfícies, por causa daquilo que é, se cá, um bocadinho de perda de poder de compra, daquilo que é a inflação que existe, desde da questão do Estreito de Hormuz, que está lá longe, mas que impacta direto nas nossas vidas. Mas não podemos dizer que o Imaginários, que o Perlim, que a Viagem Medieval, que a Semana Santa não traz um impacto positivo no para o comércio local. Uma questão diferente, que é olharmos para uma sustentabilidade da zona histórica ao longo do ano. E aqui, falando do Imaginários, na ligação com o comércio local, como tu falavas. Embora o nosso tema de debate seja o comércio local a nível concelhio.
9: Sim.
13: Mas a zona histórica...
9: Mas podemos partir daqui, não é?
13: A zona histórica, e passando já a bola, tem obrigatoriamente aqui um retorno financeiro através destes eventos, que é investimento público, do erário público, num evento que vai ter retorno direto para as contas daqueles comerciantes. Quem tem o António ou o Pedal em Rimião não tem nenhum evento, ou seja, se calhar a Junta Freguesia promove-se cá um evento ou outro lá à porta. Mas até muitas vezes esses eventos que são lá feitos têm sempre tasquinhas das associações para as associações ganharem o seu dinheiro. E curiosamente esses dois estabelecimentos até muitas vezes são os patrocinadores.

0: comércio local tem que ser revisto, e depois eu falaria um bocadinho mais à frente para quero dar.
1: Sim, poderemos tempo. Fazer uma terceira ronda, até porque estamos aqui a misturar, no fundo,
0: sim,
1: dois temas.
0: Sim, eu gostava só sobre o comércio local. Mas, sim. Mas
1: já dando esta porta de entrada também, Délio, o que é que te oferece dizer, já misturando também aqui o impacto, se bem que falaste um bocadinho na primeira ronda deste impacto direto que certamente tem este tipo de eventos no território?
2: Eu começaria logo com que esta história e o problema do comércio local no centro da feira não se resolve contra o Imaginários ou contra o Perlim ou contra a viagem medieval. Resolve-se com mais estratégia que aproveite qualquer um destes espetáculos, não é? Mas depois a questão é uma questão de continuidade. A questão do comércio local no centro de Santa Maria da Feira tem sido até abonada aqui pelo colega Alferes. Ela é séria, mas convém também não simplificarmos isto. Não é nenhum destes espetáculos que é o problema da questão do centro da feira. O problema já existia muito antes. O que qualquer um destes espetáculos faz é trazer aquilo que o comércio mais precisa, é trazer pessoas, não é?
1: Sim.
2: Durante dias e dias do ano temos milhares de visitantes no centro histórico, algo que não acontece no dia-a-dia. Agora, o que nós temos que discutir é outra coisa. Estamos ou não estamos a conseguir transformar essa presença num impacto económico real? É isto que importa Sim. também analisar. E Sim. aqui, na minha opinião, ainda há muito caminho a fazer. Não é? Penso que aqui vamos concordar. Falta mais articulação, a meu ver, falta mais estratégia conjunta, mais envolvimento direto dos comerciantes, porque não basta ter as pessoas na rua, é preciso criar condições para que essas pessoas entrem nos espaços, nas lojas, na restauração. E o comércio local não se resolve contra os eventos, e eu creio que isto ninguém, ou melhor, todos pensarão da mesma forma. Ele resolve-se com políticas que aproveitem estes eventos e tragam uma dinâmica ao longo de todo o ano. Porque no fundo é isto, se nós queremos um centro vivo, nós precisamos do comércio, e se queremos comércio vivo, nós precisamos de pessoas. E nisso, eventos como o Imaginários, por exemplo, que está a acontecer neste momento, são claramente parte da solução e não são parte do problema. Portanto, isto para ficar bem alicerçado e bem frisado, que é, nenhum destes espetáculos de Santa Maria da Feira é o problema para o comércio local. Antes, pelo contrário. Agora, há, efetivamente, uma articulação que tem que acontecer mesmo durante estes espetáculos para que, por exemplo, grande parte do comércio que está no centro da feira, que é parte da restauração, tenha que avançar. Porque todos nós sabemos, e vou aqui avançar com algo que aconteceu o ano passado, não sei se este ano está preconizado isso dessa forma ou se não, mas, por exemplo, acrescentou-se a questão no Perlim, daquele prévio, aquele desfile prévio que acontece.
1: A parada dos sonhos.
2: A parada dos sonhos. A parada dos sonhos não pode colidir com o período em que são servidas refeições nos restaurantes.
3: Sim.
2: Porque se
3: colide... Não está a ajudar nada aos restaurantes.
2: Porque não
3: pelo
2: ajuda.
3: Contrário.
2: Pelo contrário.
3: Está a tirá-los. Aos restaurantes.
2: E, portanto, isto tem que ser visto e tem que ser debatido.
0: Articulado.
2: E tem que ser articulado. Portanto, este é um exemplo. Não aprofundando muito, deixo isso até para o Alferes, que ele é mais conhecedor até desta estruturação do que eu, mas é um simples exemplo daquilo que muitos dos nossos comerciantes, principalmente da área da restauração, se queixam relativamente à questão destes eventos. Este colidir relativamente a determinados horários. E toda esta estratégia tem que ser pensada. Mas mais do que isso, para mim, e é isso que eu tenho aqui apontado, tenho aqui nos meus apontamentos, é a questão de que o centro precisa de vida é todo o ano.
1: Sim.
2: E a estratégia passa por aí. E o Filipe já está a rir, está a dizer, já temos isto, mas vocês ainda querem mais e tal.
0: Não, eu
2: também estou a brincar.
0: Eu lembro de um projeto que era Os Dias do Burgo,
1: foi
0: muito criticado na altura e que, não estou a dizer que foi por ti, mas houve muita gente que criticou Os Dias do Burgo. E no fundo era uma tentativa de fazer isso, era se calhar um bocadinho por excesso de vivência medieval ao longo de um ano, mas é o objetivo. Eu estive nessa primeira reunião no Europark,
1: eu estive na conferência de imprensa da apresentação desse projeto,
0: e a ideia, eu acho que era super interessante, se calhar Os Dias do Burgo não era apenas vivência medieval, mas vivermos este evento ao longo do ano inteiro pode ser muito interessante.
2: Para mim, eu diria que nós não podemos viver de eventos, mas temos que viver com eles todo o ano, e se vivermos com eles todo o ano é porque a simbiose é perfeita. É porque estamos numa articulação perfeita entre aquilo que é oferecido ao público e aquilo que o público oferece também ao próprio comércio local. E, portanto, o centro, para mim, precisa de vida todo o ano. Não é a falta de eventos, é a falta de continuidade de eventos.

0: que ser a este nível, pode ser a outro nível, logicamente, e eu penso que também...
1: Até porque é impossível,
0: sim, financeiramente. Sim, financeiramente é impossível. E o comércio, porquê? Porque há aqui uma lógica, que eu acho que o Alferes não vai discordar de mim, o comércio precisa de uma certa regularidade, precisa de uma certa... consistência, precisa de animação permanente, precisa de política de atração de pessoas, e isso faz-se com eventos, faz-se com eventos.
2: Sim.
0: E o Filipe disse muito bem, não tem que ser estes eventos, não tem que ser à imagem destes eventos, porque cria um peso brutal em termos financeiros, mas eventos, e eventos é quando acontece alguma coisa, não é? E pode acontecer sempre qualquer coisa. Potenciado pelos comerciantes locais, não potenciado pelos comerciantes locais, com ajuda da autarquia, sem ajuda da autarquia, uma coisa é certa. Nós, a realidade que assistimos quando existem estes eventos em Santa Maria da Feira, o Centro Histórico de Santa Maria da Feira não é o mesmo, transforma-se, transborda, posso usar mesmo esta expressão, porque é quase impossível, em muitas das vezes, caminhar no centro de Santa Maria da Feira. E há momentos em que nós passamos, que são esses momentos ao longo do ano, que eu digo que onde é preciso criar a continuidade, onde nós caminhamos desde aqui onde nós estamos, que já estamos quase perto do centro histórico, até ao coração do centro histórico, e passamos por uma ou duas pessoas. E é disto que eu estou a falar. É o que é que nós temos que pensar em termos de atratividade para que as pessoas circulem mais. Porque não é distante, não é? As pessoas, sim, não se podem queixar que é por causa da falta de estacionamento, porque nós podemos deixar o carro aqui nesta rua e irmos,
2: sim, sim,
0: até ao centro histórico e demoramos 4, 5 minutos a pé e, portanto, faz bem à saúde e as pessoas vão também circulando por aquilo que é o melhor que nós temos, que é as zonas pedonais e que podemos de facto conviver. E portanto fico-me por aqui.
2: O Alferes terá certamente muito a dizer, até porque já tivemos outro programa onde debatemos também as dificuldades do comércio no centro histórico de Santa Maria da Feira.
0: És presidente da Associação Empresarial
2: da Feira.
3: Tem dias.
2: É verdade. Alferes, a propósito desta questão também, dos momentos difíceis que podemos dizer que o comércio local vive em termos gerais, e olhando ainda aqui se calhar para a questão do centro histórico, tens acompanhado também de, sim, perto esta realidade, as reivindicações também dos comerciantes.
3: O centro histórico neste momento é uma bomba relógio, como vos posso dizer. Em qualquer momento vai descambar, já alertei as entidades competentes, quem quiser que se cuide, porque de facto as pessoas estão desesperadas e é bom que alguém comece a ganhar tino, é o termo, já que o nosso Presidente da Câmara gosta muito destas expressões e bem destas expressões locais, eu digo a toda a gente, a todos, temos de ganhar tino para a questão, porque o comércio local vive momentos desesperados, mas eu já lá vou, e desesperantes. Eu aqui há uns tempos estive num gabinete de um vereador, ele nem se pronunciou, ficou a assistir à conversa, uma discussão com um dono de um restaurante aqui bem conhecido, ele é conhecido, é um restaurante também aqui na zona histórica, em que me disse que queixava porque uma prova de atletismo roubava ali alguns estacionamentos e tal, e depois as pessoas passavam lá a correr em frente ao negócio e tal, aquilo não era assim a melhor coisa para o negócio. Eu disse, ei jovem, tens uma solução, vais para Guim, sabes onde é que fica Guim? Em Romariz, lá em cima, e montas lá um restaurante. E depois vês se aquilo é melhor que ter um restaurante no centro da feira. Tu no centro da feira tens uns indivíduos a passar a correr, tal, são incomodativos, incomodam, até alguns tocam nos bases, é uma chatice. Depois tens o Imaginários, que é uma coisa, pá, uma malta ali com umas coisas esquisitas e tal. Depois tens a Viagem Medieval, que é uns parolos todos vestidos, à moda antiga, não sei o que mais. Depois tens o Perlim, que é gastar dinheiro para os putos, não sei como é que muita gente, nenhuma sociedade consumista. E tu tens isto, mas vais a Guim lá acima, eles não têm nada. É que eles queriam ter isto tudo, mas não têm nada. Portanto, vocês às vezes têm que virar-se para cima e agradecer a Deus as oportunidades que têm. Isto não é perfeito, não. Tem que ser feito as correções, tem. Mas dizer que não se pode fazer uma prova de atletismo ou que ela tem que ser feita fora do centro histórico só porque aparece 50, 100, 200, 300 pessoas a correr em frente à porta do teu restaurante e que o estacionamento, por isto ou por aquilo, está mais ocupado, quando nós temos precisamente estacionamento para 200 metros acima, quer dizer... Sim. Se fizessem a câmara, entretanto, não tivéssemos lá aquele estacionamento, pelo amor de Deus. E, portanto, às vezes há pessoas que também se queixam um bocadinho de barriga cheia. Estes eventos são fundamentais para o comércio. Mas para o comércio, para os restaurantes e para os bares. Para o comércio tradicional, pouco toca. Vamos ser sinceros.
0: Sim, eu
3: as pessoas chegam ao fim da tarde.
4: Restauração,
3: exatamente. Eu percebi. Por isso, mesmo é que eu peguei por aí. Restauração e depois bares para ver um copo. O comércio tradicional, pouco toca. Mesmo os outros eventos, a viagem também pouco toca, aí a política tem que ser outra. Nós vivemos, de facto, alturas complicadas e nós sabemos que estes eventos são importantes para algum dinheiro em caixa, o impacto objetivo é importante para algum tipo de comércio, é um fim de semana, pegando no imaginário outra vez, é um fim de semana alucinante. Alguém me dizia uma vez, também não me interessa ter as mesas todas cheias e ter 40 pessoas cá fora à espera. Porque eu ganho mesmo ter uma pessoa fora à espera e ter o restaurante cheio na mesma. Portanto, estas, às vezes não me complica mais ter 40 pessoas cá fora à espera, que é um stress para nós, é um stress para quem está a comer, que está quase alguém em cima da mesa. Portanto, estas coisas também às vezes viram-se um bocadinho ao contrário. Mas é melhor ter o restaurante cheio que ter o vazio, não é? Ora, aí está, pois estamos todos de acordo nisso. Como eu disse, era rentável sobretudo para os bares e para os restaurantes e não para o comércio tradicional. Obviamente que todos estes eventos são importantíssimos. Os dias do Burgo eram uma excelente iniciativa. Eu elogiei aquilo na altura. Eu não percebo porque é que não foi para a frente. Eu sei porque é que não foi para a frente. É as guerras de parte da Câmara com a parte de Feira Viva. Para se falar português, para a gente perceber o que é que se passa. É as guerras entre o Pelour da Cultura e a Feira Viva. Porque isso é que isto não foi para a frente. E é mau, porque isto era um excelente quadro que se apresentava durante o ano, desde que não fosse excessivo, não é? Para não andarmos todos os fins de semana aí com a coroa na cabeça, também não pode ser assim, mas eu até nem diria que fosse por fins de semana, mas fosse tipo ali uma semana, duas, e depois mais dois meses ou três meses, dois meses parado, mais duas, uma semana ou duas ali, fazer uma coisinha diferente. Foi uma excelente iniciativa, eu não sei quem é que foi a ideia, se foi da altura do Gil, se foi do Paulo Sérgio, não, nem quero saber, mas era uma excelente ideia que devia ter sido aproveitada, e mais, eu vou falar nisso à frente, mas a IEF está preparando um dossiê para apresentar à Câmara Municipal para tentarmos salvar um bocadinho o verão aqui do nosso comércio, e é uma iniciativa não para começar agora, porque agora vamos ter a viagem medieval, mas lá para outubro, novembro, chegar a começarmos a pensar seriamente nisso, e acho que é um desafio que se pode lançar à comunidade, sobretudo ao comércio, parece-me extremamente importante. Outra coisa que aqui também, e pegando aqui um bocadinho já para o lado mais negativo, o comércio local vive momentos complicadíssimos. O tradicional, o comércio diurno, vamos chamar assim, para toda a gente perceber, está com a corda ao pescoço e algumas casas salvam-se porque o espaço físico é do próprio negócio ou do proprietário. Pois é, com andando, quando pagam a renda a coisa complica. Essas rendas na feira, ali ao lado das finanças, aquelas lojas esperam para ali, à volta dos 1.000, 1.200, 1.500 euros. Expliquem-me lá como é que se tem que vender produtos e produtos e produtos para pagar a renda. Pagar a renda, mas depois tem que se pagar um funcionário, tem que se pagar os impostos, até porque os senhores das finanças estão mesmo ali ao lado, tem que se pagar uma série de coisas e, claro, tem que se pagar o produto, porque se vendes produto, depois tens que pagar. Como é que se consegue? Em alguns casos, não é fácil. E há partes do comércio que estão mesmo numa agonia completa. O calçado, as roupas, essas coisas todas, estão, de facto, em situação muito complicada.
0: E uma coisa, deixa-me só acrescentar. Na restauração, que tem a ver com os preços que estão a ser praticados relativamente à questão, principalmente à hora de almoço, por exemplo, para estes restaurantes, que são as diárias, que são a preços considerados, que eu considero muito baixos, quando comparado...
2: A margem está esmagada.
0: Mas eu quero dizer com isto também o quê? Eu não estou a dizer que devem aumentá-lo. Eu só estou a dizer é que se correm o risco de o aumentar, também correm o risco de perder clientes. E então aí o problema ainda fica mais denso.
3: A restauração, para pegarmos na restauração aqui no centro, da zona histórica, já lá vou o que eu ia dizer. A restauração aqui no centro vive momentos dramáticos, porquê? Porque ao meio-dia a maior parte dos restaurantes estão cheios, ou quase cheios, mas as margens são muito pequenas.
2: Sim.
3: Quando se leva 10 euros por uma diária, vamos pôr esse preço aí para percebermos, 10 euros por uma diária, tu ganhas 2 euros e meio em cada diária. Mas se tu estragas ali um bocadinho de comida, por qualquer motivo, já a coisa vai para água abaixo, porque também não consegues muitas vezes saber se tens 30 ou 40 clientes. Sabes que não tens 20, sabes que não tens 50, mas podes ter 30 ou 40. E por vezes esta diferença dita o lucro a sério naquele almoço ou, enfim, destrocar dinheiro, como dizia antigamente. Né? O problema da zona histórica é à noite, maior ainda. À semana, a maior parte dos restaurantes estão fechados. Não sei se vocês param aqui na feira à noite, eu paro muitas vezes, estão fechados, a maior parte dos restaurantes estão fechados. Aliás, nós chegamos ao cúmulo de estarem restaurantes fechados o ano todo, só abrem nos grandes eventos. Nós temos restaurantes no Rocio, e vão seguir mais restaurantes no centro da feira, que só vão estar abertos no Imaginários, no Perlim, na Viagem Medieval, nas Fogaceiras e pouco mais. Porque, dadas as rendas que ainda são baixas aí, justifica só abrir nesse tempo, porque ganham ali, por exemplo, na Viagem Medieval, ganham 10 ou 15 mil euros, e a coisa está a ganhar para o ano.
0: Para diluir.
3: E isto é dramático, ter uma porta fechada durante o ano numa zona histórica. Isto é dramático. Não pode acontecer.
2: Falavas da questão da noite, durante a semana dos restaurantes também estarem fechados.
3: Os restaurantes são fechados à noite e ao fim de semana, ao sábado, ainda bom funcionar, na sexta-feira à noite, ao sábado e ao sábado à noite, mas depois ao domingo tem o efeito de cidade. Muitas vezes os restaurantes na cidade têm um pouco de movimento. Nós fomos à Nacional, que houve uma altura que era a zona maldita, porque ninguém queria comer na Nacional, porque era os restaurantes à moda antiga, que não sei o que mais, de mim lá com as travessas de inox, batatas fritas, aquelas coisas todas. Os restaurantes da Nacional neste momento dão 10 a 0 ao centro histórico. Porquê? Porque à noite, apesar de tudo, a maior parte deles vão tendo gente. Não estão cheios, mas vão tendo gente. Alguns restaurantes de referência, numa freguesia ou noutra, vão tendo uma taxa de ocupação interessante. No Nordeste também as coisas estão complicadas. Porquê? Porque há poucas pessoas no Nordeste. E, portanto, e não passam lá, passam duas nacionais, no Nordeste, em bom rigor. Mas são nacionais de pouco movimento, são nacionais que são quase estradas locais. E, portanto, há esse problema aqui. Há um problema efetivo, o paradigma mudou, de facto, já há alguns anos esta parte, sobretudo depois do Covid. As coisas mudaram, as pessoas deixaram de jantar fora, passam só a almoçar, jantam ao fim de semana, quando muito. Muita gente faz dieta, houve muita gente que começou a fazer dieta, não por questões de saúde, mas porque o dinheiro não chegava, então começaram, aproveitaram para começar a fazer dieta. Isto é verdade, isto é a classe média, aconteceu muito.
1: E ia dar aqui uma nota
3: que na classe média aconteceu muito.
0: E um jantar em família num restaurante não é barato.
3: É caríssimo, pai, é caríssimo.
1: E muita gente optou agora, por exemplo, a lógica do takeaway, que é, ou seja, estas coisas do Uber Eats, da Glovo, que não deixa
3: de ser... E vais buscar tu muitas vezes, até...
1: Mas aquilo que se poupa muitas vezes na vida, nas entradas, na sobremesa...
3: É verdade.
2: Geralmente as margens, as grandes margens dos restaurantes são aí.
1: Escola, ou seja, sim, eles até acabam por ter trabalho, sim, mas depois a margem não é assim significativa, porque eles vão buscar a margem na sobremesa.
2: Eu já trabalhei na restauração e os lucros geralmente não é das diárias, não há lucro absolutamente nenhum. É nas bebidas que são vendidas à parte, os covers e depois a questão das sobremesas ou quando é à carta, que aí a margem já é maior. Agora, porque de resto se for só pela diária, não há. E então o takeaway também traz esta dificuldade.
3: Então segunda à sexta a beber diárias, sim, porque à noite não tem clientes. Uhum. O que é que isto acontece no centro histórico? Não temos gente no centro histórico. E é um drama que temos neste momento. Nós não temos clientes, ou não temos potenciais clientes. Não é clientes, pois as lojas, quem lá está no centro, tem que, permitam-me termos, gadanhar-se para arranjar o cliente entrar na loja. Mas não temos gente a passar. E é um drama que nós temos. A noite, na feira, está um bocadinho perigosa. O consumo de algumas drogas disparou. Disparou no país, também tinha que disparar na feira, porque nós não somos as berlingas, estamos incluídos. Mas na feira, em algumas áreas, a coisa está um bocadinho mais sensível. São dados oficiais. Tem havido problemas na noite da feira. A PSP queixa-se que não tem pessoas que cheguem e andamos neste...
0: Vamos começar a pensar como a Oliveira das Mães?
3: Não sei o que é que vamos pensar.
2: Polícia nós... Municipal?
0: Sim.
2: Já foi aprovada.
3: Mas a Polícia Municipal não pode andar na noite, não pode multar, não pode...
2: É o efeito dissuasor, claro. Alferes, que
3: a Polícia
2: é que
3: Municipal pode andar do dia e libertar, provavelmente, a PSP mais para a noite. Mas é uma solução que não resolve o problema... mas que ajuda. Portanto, eu também sou favorável à Polícia Municipal.
2: Tivemos aqui
3: já lancei o desafio, aliás.
2: Tivemos aqui este debate já no programa Espaço Empresa e na altura até falamos em questões de solução e uma delas também melhorar a iluminação também, à noite, no centro histórico.
3: Tivemos uma reunião há pouco tempo com a Câmara Municipal. O Sr. Presidente demonstrou, disse que rapidamente ia ser feito, já não vai ser rapidamente, mas estamos a contar que dentro de dias a Câmara Municipal melhora de facto alguns pontos de luz, que são coisas simples, é mudar, desinterrajar umas lampadazinhas e meter lá outras que não luz. E há zonas da feira ali da cidade muito, muito escuras e, portanto, muito perigosas, não só para o consumo de droga, mas até para outras coisas, até para, não digo raptos, mas para até algum tipo de violência até sobre senhoras, sobre meninas e até possivelmente sobre homens. Portanto, isso tem que ser acautelado. Há aqui uma questão que é fundamental. O problema do comércio é nacional. É um problema nacional, sobretudo. Sim. Nós temos aqui alguns problemas particulares na feira, é verdade, mas é sobretudo um problema nacional. Mas tem que haver soluções locais. Nós temos alguns conselhos por esse país fora que conseguiram inverter a situação. Epá, podia falar de Braga, podia falar de Évora. Nem vou por aí. Vamos a Guimarães, que é um conselho com o qual nós temos sempre assim uma certa preocupação, nos preocuparmos lá por causa de 1143 e tal.
0: Guimarães,
2: temos de acelerar,
0: tem tanta coisa boa.
3: Pois, mas Guimarães, há meia dúzia de anos atrás, estava em baixo, não tinha bares a bombar, não tinha nada, não tinha restaurantes, condições tinham restaurantes com certeza, mas não tinha restaurantes sem público, o comércio local estava de rastro no centro histórico e, portanto, conseguiu criar uma política camarária que conseguiu inverter essa situação. Nós não podemos comparar com Guimarães, obviamente que não, mas podemos lá beber inspiração. E, portanto, nós temos que fazer alguma coisa. O desafio já lancei à Câmara, diretamente ao Sr. Presidente da Câmara. Vamos reunir agora, outra vez, dentro de algum tempo, novamente, para já acertarmos aí algumas agulhas, mas nós temos que agir. E às vezes é um problema que o poder político tem, o público, que é primeiro que se toma uma ideia, primeiro que se toma uma decisão, primeiro que se faça alguma coisa, é um problema. Nós no privado andamos muito mais rápidos, temos essa noção. E às vezes temos que esperar pelos tempos do público.
2: Para concluir,
3: mas
2: Alfredo.
3: Temos que, de facto, fazer alguma coisa. E não podemos pensar que estes eventos resolvem a situação, porque não resolvem. Quando muito atenuam, ajudam o prejuízo não seja tanto. Mas temos que fazer alguma coisa para o comércio local.
2: Muito
3: não
2: bem.
3: Só na cidade da Feira, mas no concelho.
1: Abençoados aqueles que têm esses eventos à porta.
3: Outros ainda estão piores.
2: Sim.
3: Estamos
2: Filipe.
3: De acordo.
2: Filipe, reflexões também a tirar em relação ao que o Alferes disse, ou também a reflexão que trazes para cima da mesa numa abordagem mais geral?
1: Eu propunho, até porque já estamos alargada a hora, nós voltávamos cá a este tema com mais fome.
2: Na próxima semana podemos revisitar.
1: Eu acho que vamos abrir novamente o debate, não sei se concordam, mas
2: acho que sim.
1: Pelo levar da hora.
2: Sim, muito bem.
0: Eu
2: então vamos.
0: Na próxima semana de serem só vocês os dois a debater e, portanto.
1: Não, nós queremos.
0: Mais tempo, mas eu não estou.
2: O Délio para a semana não está. Vamos ver se ainda conseguimos arranjar um substituto. Délio, começamos por ti então, o melhor e o pior da semana e na próxima semana prometemos retomar também esta questão do estado do comércio em Santa Maria da Feira e perceber também soluções ou caminhos possíveis. Délio, melhor e pior da semana.
0: Olha, no melhor eu vou colocar aqui vou personalizar numa pessoa que é o Carlos Ferreira, no automobilismo. É um piloto de Passos Brandão, Santa Maria de Lamas, portanto, que faz também muito pelo concelho, por Santa Maria da Feira. Dá visibilidade ao concelho e que tem andado nestes campeonatos nacionais de rallies e que bastante nome traz a Santa Maria da Feira e que muitas das vezes é esquecido. Era por isso que eu o trago como ponto positivo, até porque ele teve uma prestação boa ou muito próxima de boa no último fim de semana. Negativo eu tenho aquilo que nós hoje não discutimos, que é a geopolítica internacional e que Sim. tem a ver com o estado em que nós estamos. Não queria aprofundar muito, mas só dizer que vivemos um tempos muito incertos, com consequências também elas incertas e que nos tem que deixar muito apreensivos. E quando nós vemos, né, juntando esta questão da destruturação geopolítica, a questão também a acontecer de novos surtos em termos sanitários, começam a preocupar ainda mais. E, portanto, isto é sinal de que o investimento daqueles países que estavam a colaborar para os países em subdesenvolvimento foi cortado também esse apoio, e é por isso que também muitas destas estirpes estão a voltar a aparecer, e isto é preocupante, isto é uma bola de neve. Uhum. E é uma bola de neve, não é aquela que vai subir aqui no Imaginários, mas é uma bola de neve que começa a ter uma dimensão tal que nós precisávamos de facto de ter em termos mundiais decisores à altura para podermos atenuar um bocadinho aquilo que estamos a passar.
2: Muito bem. Alferes, melhor e pior da semana?
3: Ora bem, o melhor, um certo e determinado indivíduo que se chama Filipe Dias na ANAFRE, a coordenador digital, é daqueles tipos que tem para 10 cargos. Eu espero bem que ele não se esqueça que foi eleito com um cargo pelo povo e que não ande nesses cargos todos e que depois não se esqueça que ele é só do representante.
1: Eu sei que é melhor e pior, mas é o terceiro programa consecutivo que o Alfredo deixa esta bicada. O Alfredo conhece-me há muitos anos.
2: Sim.
1: De várias.
2: Ele devia saber que tu és capaz.
1: Se a altura em que eu tenho menos cargos e menos a fazer, justamente é porque eu estou-me a dedicar a quase.
3: Precisamente porque eu sabia que às vezes ficavas atrasado e às vezes tínhamos que alterar ligeiramente a agenda.
1: Mas já a minha questão é onde é que falhava.
0: Agora ele chega atrasado.
1: A minha questão é onde é que. Não.
2: É verdade, o Filipe estava aqui antes
1: quando
2: da hora.
3: Agora está presente junto à coisa, a outra já vem com mais seco.
2: Atenção, não, ele conseguiu ir à abertura do Imaginários e chegar aqui a tempo do programa, só para dizer isto.
3: Eu não tive tempo de ir, não tive hipótese de ir à abertura do Imaginários, mas estive lá perto. Não, mas dar os parabéns ao Filipe, obviamente. Obrigado. É sempre um orgulho ter um feirense num cargo de tamanha responsabilidade. Espero é que não se esqueça para os cargos que foi eleito. Também.
1: Mas agradeço a lembrança, muitas vezes precisamos dessa lembrança de fora e obrigado pela
2: claro,
1: amizade e pelo estilo.
2: O Alferes então, não perde uma. Sim,
3: o Zulorosa comemora o nascimento de 4 crias de flamingo. Eu acho isto uma coisa deliciosa. O Zulorosa é um bocadinho parente pobre aqui na nossa comunidade. Nem é culpa da Câmara, acho que aqui a Câmara tem feito um trabalho bom de divulgação. Mas pronto, opá, por uma razão ou por outra, não está tanto na moda em visitar os animaizinhos e tal. Mesmo o Jardim Zoológico já não está assim naquela coisa que como era antigamente, vamos aos jardins zoológicos. Agora, onde é que vais? Aos jardins zoológicos? Aos jardins zoológicos, não há mais nada para ver em Lisboa. Pronto, é um bocado assim.
0: As pessoas acham que os animais já andam cá fora.
3: Pois não, pois, está bom. E portanto, dar os parabéns aos Udolorosa, mas é dar os parabéns também, não é? E também às mães e pais flamingos, não é? Portanto, ok. Pelo nascimento. Pontos negativos. Estou-me a rir porque agora vêm dois pontos negativos, que manifestamente isto dá-me aqui a volta ao estômago, os dois pontos que eu falo. Primeiro, as pessoas até que me conhecem sabem que eu tenho assim uma posição mais pró-israelita, não é, e tal, não gosto muito da Palestina, acho que o Hamas, eu acho que Israel o que fez ao Hamas nem está assim muito mal, portanto sou daqueles que acho que uma vez por todas vinham ter-me eliminar aquela gente, obviamente que não os que eles fizeram a muitos palestinianos e a muitas pessoas, muitas crianças, muitos velhos, não, por onde Israel passava ia tudo a jeito e não podia ser, mas de facto o Hamas é um grupo terrorista e merecia o que lhe aconteceu e muito mais. Epá, mas aquela cena de ontem, que lá com o ministro, ainda por cima,
0: humilhação,
3: a humilhação que pôs ali aos pessoas que iam lá nas embarcações e que se manifestaram, os manifestantes, epá, foi uma coisa absolutamente brutal. Gostei da atitude do governo português, indignado, o primeiro-ministro e o ministro dos Negócios Estrangeiros, e acho que, de facto, dou razão ao Luís Montenegro, temos que rever alguns acordos comerciais que temos com Israel, começar a pensar. Podem dizer, mas já antes acontecia, ninguém viu. Está bem, mas às vezes há alturas certas, por vezes, para fazer este tipo de intervenções. Podia falar muito mais nisto, mas não vou falar porque senão não temos.
2: Não saímos daqui.
3: Outra nota, epá, e esta então ainda é pior, é a questão daquelas duas crianças lá debaixo do Alentejo. O que isto chegou? Então, a senhora, nós não sabemos o que é que está por trás, tá? Também temos que perceber o que é que está por trás, não sabemos. A senhora vai buscar as crianças à França e depois abandona-as ali. É uma coisa qualquer. Já tinha também mais uma série de crianças, não percebi.
5: Tinha deixado uma criança em França já.
3: Sim, uma coisa.
5: 16 anos.
2: Foram apanhados em Fátima, pelo que eu vi.
3: Foi, já foram apanhados?
2: Sim.
3: Ah, não sabia, pronto.
2: Sim. É uma notícia
3: chamada
2: isto de
3: mãe, não é? Como alguém diz, não, esta senhora e o indivíduo que a acompanha. Isto chegou a um ponto tal que, de facto, nós vamos a pensar.
0: Onde é que está a humanidade?
3: Epá, onde é que nós erramos? É uma pergunta agora que toda a gente faz, não é? O Tiago Afonso escreveu um artigo muito poeiro sobre isto e onde é que nós erramos? Acho que era assim que isto que o artigo começava. E de facto, é muito mau, isto é muito mau. Isto põe-me a pensar para onde é que nós caminhamos. E às vezes falamos da malta mais nova que não tem tino, outra vez utilizar a mesma expressão, e não sabem muito bem o que fazer neste mundo, mas isto é pessoal mais velho, portanto. É qualquer coisa que, enfim, deixou muito triste esta situação. Eu que não tenho filhos, epá, olhar para aquelas duas crianças, a mochilinha colocada, uma garrafa de água e duas peças de fruta, epá, pelo amor de Deus. Podem dizer, mas há casos piores, que há violações, ok, estamos de acordo, as violações são piores.
5: Mandar as crianças e mandá-las para o meio do mate.
3: Epá, mas aquilo é de facto é a própria atitude dos pais, quer dizer, da mãe neste caso.
5: E de padrões.
3: Não consigo perceber isto. Peço desculpa, mas não consigo perceber.
2: Muito bem, coisas que arrepiam também. Porra, Filipe, melhor e pior da semana.
5: Sim, eu vou-me repetir, parece que nós fomos com os ouvidos, mas pronto, o melhor, o Imaginários.
3: Assim que ias falar, Filipe Dias.
5: Que arranja hoje. gostei de e eu continuo a achar que é uma boa aposta, a Custódio Galego e o Tiago Aldeia, que estiveram aqui já em gravações e em fotografias, portanto é um coloco no melhor. Está-se a preparar um excelente viagem medieval, que é um rap que tem sido lançado por muitos, o próprio Alfredo tem lançado muitas vezes esse rap e eu tenho tentado acompanhar de perto e sinto que vai haver uma excelente viagem medieval, com algumas coisas que podemos fazer um dia deste num programa sobre isso, que poderiam ser melhoradas ou ser
2: divertidas. Vamos ter tempo para ir à viagem medieval, claro, antes de férias.
5: Claramente está a fazer um bom trabalho. O Conselho Municipal de Educação, muitas vezes esquecido. A Beatriz tem pagado e tem se aproximado e tem feito este trabalho, e eu estive no Conselho Municipal de Educação e sinto que as pessoas têm proatividade e querem colaborar, e muitas vezes também é importante sentir do outro lado. Eu falava sobre isso no Conselho Municipal de Educação, que é, isto é interessante, nós vimos aqui e falámos sobre aqui, até fazemos grupos de trabalho, sentirmos que do outro lado vai haver uma receptividade para mudar alguma coisa ou tentar mudar. E acho que os intervenientes todos estavam naquela sala, sentem pelo menos essa, também não estamos no arranque, é verdade, mas sentem essa esse vislumbre, que há pelo menos uma
2: um
5: objetivo de mudar, uma escutativa, uma boa expressão. E o meu último melhor entronca no meu pior, que o Alfejo acabou de falar, que é o meu pior é a situação das duas crianças abandonadas, não vou estender muito mais, é arrepiante o que aconteceu, e no melhor eu coloco o texto do Tiago Afonso, que eu convido toda a gente a ler.
3: Um excelente texto.
5: É um texto simples, curto, mas que nos faz refletir tanto sobre a humanidade. Não é por acaso que viralizou aquele texto, tem mais de 2 mil partilhas, tem mais de 11 mil gostos, tem mais de 2.500 comentários, E o meu melhor é mesmo o Tiago Afonso, porque ele é dos melhores quadros que temos em Santa Maria da Feira. Quando digo quadros, não é quadros políticos, é uma das melhores, a primeira das melhores pessoas que eu conheço, é das pessoas que eu mais admiro, é de um excelente profissional, é daquelas pessoas que quando se mete faz tudo bem e tem balanças balanças. E vou-vos dizer uma coisa, ele cozinha, que é uma coisa extraordinária. Portanto, no meu melhor está o Tiago Afonso, e tinha que lhe deixar este elogio, porque o texto é verdadeiramente fantástico. Como é que em tão poucas palavras conseguimos fazer-nos refletir tanto sobre a nossa humanidade? E eu, a ler aquelas palavras dele, fez-me pensar muito sobre aquilo que é a nossa humanidade e esta situação. E um último pior, que é a questão geopolítica. Um dia temos que voltar a ouvir o Délio, porque eu estou completamente perdido.
2: Quando ele regressar das miniférias.
5: Este equilíbrio de forças, eu já não percebo onde é que está a China, onde é que está o Irão, depois onde é que está a Taiwan. Eu percebo.
3: A China está a ser provável ganhador. Mas quando queres ganhar alguma coisa, mesmo onde é que está a China?
5: Mas isto está, do lado deles, está um imbróglio tão grande que eu não sei para onde é que nós estamos a caminhar.
3: Aquele presidente chinês é fino, é uma das pessoas mais inteligentes até hoje na política.
0: Tento não falar, senão estava um programa já assim.
2: É verdade, é verdade. Vamos para notas finais, Filipe, podemos já começar por ti.
5: Rapidamente, turno da noite no Museu de Papel de Passos Brandão, a Feira do Livro em Souto, 23 a 25, e permite-me uma última nota final para Remião. Ontem celebrou 33 anos de elevação à vila, portanto, parabéns a Remião, e que... a partir do mês de junho, não é bem em consequência dessa celebração, mas a partir da próxima semana vamos começar a ter muitas atividades, quer culturais, quer de história, quer de património, que vai depois entroncar naquilo que é a capital da cultura, que começa dia 1 de junho com o projeto Malta, Memória, Ação, Legado, Território e Arte.
2: Muito bem. Alferes.
3: A Junta de Rimião recebe mais por ser vila do que ser freguesia? Há uma majoração?
5: Recebe uma coisa, que é, pelo menos temos um motivo todos os anos para nos reunirmos. Falavas há pouco...
3: Em termos financeiros, recebe? Não.
5: Não, mas o simples facto de identitário já é uma coisa positiva.
3: Sim.
5: O simples facto de haver um momento em que nos juntamos, em que nos associamos e celebramos, cantamos parabéns, comemos um bocadinho de bolo e bebemos um bocadinho
3: de champanhe. Eu fazia muitas vezes essa pergunta em relação a fiéis de Lourosa, que têm uma certa vaidade e até se compreendem por serem cidades, e depois perguntavam, o que é que vocês ganharam com isso? E depois ninguém me sabia muito bem responder.
5: Entraram na música.
3: E eu dizia, pelo menos uma vez por ano vocês têm uma festa, já não é mau, não é? À frente, a minha nota final é para o Imaginários, é evidente, vai ser o grande evento deste fim de semana, a parte de jogos do Académico, mas isso não vou falar aqui, e portanto, vai ser, eu penso que vai ser uma grande edição 25, e que acima de tudo, que marque a diferença ainda mais, e que traga mais públicos, e que cultive os nossos públicos, que é isso que pretendemos, porque aliás, pelos tempos que vivemos, e isto já foi falado aqui, nós precisamos urgentemente de reeducar a raça humana. Acho que é isto que temos que voltar a fazer.
2: Muito bem, já agora deixo aqui uma recomendação dentro do Imaginários. Ossos de Ofício é uma criação de dois irmãos feirenses, a Inês e o Tiago Vieira, que se juntam pela primeira vez para preparar este espetáculo. Vai estrear hoje às 10h20 da noite no Jardim da Biblioteca Municipal de Santa Maria da Feira. É um projeto muito interessante e que reflete também sobre o papel da mulher e, o papel do, e também a questão do corpo da mulher e outras coisas. Acho que são reflexões também importantes nos dias de hoje, quando temos
5: Tiago
2: um dia cada vez mais violento.
5: O Tiago Leg e o Clementine, que são os nomes artísticos dela.
2: Muito bem, e a personagem principal chama-se Maria Teresa, também em homenagem a Maria Teresa Horta, a poeta desobediente, que também tanto marcou os tempos de ditadura com a sua luta pela liberdade e pelos direitos das mulheres. Délio.
0: A minha nota final é aquela que o Filipe já me roubou e que tinha a ver com Passos Brandão.
2: Ele vais começar só... sempre tu a não, fazer as notas finais.
0: Eu acho que sim, acho que me tens que dar o privilégio de abrir uma nota final, porque senão eles roubam mais tempo.
5: Passa-me.
0: Tem a ver com a edição Turno da Noite, o Museu de Passos de Brandão, do papel, associa-se à Noite Europeia dos Museus, no dia 23, à noite, e as inscrições estão abertas até hoje, até à meia-noite do dia 23.
5: Deixa essa nota para ti.
0: E depois, respondendo aqui ao Alferes, é uma última nota, pronto, esta eles não me roubaram, que é a justificar que não estarei de férias, estarei no Congresso Internacional das Cidades Educadoras, em Granollers, numa comitiva que será liderada pela nossa vereadora da Educação, a doutora Beatriz, e estarei com outros colegas também de outras instituições, e estaremos a representar Santa Maria da Feira.
3: Vai ser
5: muito bem representados. Estamos muito bem representados.
2: Délio, espero que tragas depois aprendizagens para o programa da semana seguinte. Poderá ser
3: Pode ser um bom tema sobre a educação e sobre aquilo que é a oferta formativa, e trazer também alguns inputs, de workshops, de pós-graduação, coisas físicas para nós também.
2: Muito obrigado aos três. O Discordâncias regressa na próxima quinta-feira, depois das 7 da tarde, com novas temáticas. Estamos sempre também disponíveis no Spotify. Continuação de uma boa quinta-feira.
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2: Boa noite. São 21 horas.
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8: Boa noite, o essencial da informação segue agora. A 25ª edição do Imaginários em Santa Maria da Feira recebe a estreia absoluta do espetáculo Ossos de Ofício, uma criação dos irmãos feirenses Inês e Tiago Vieira. O espetáculo sobe à cena no Jardim da Biblioteca Municipal e integra o programa de apoio à criação do Festival Internacional. Ossos de Ofício acompanha a história de Maria Teresa, uma mulher marcada desde cedo pelo trabalho, pelas rotinas repetidas e pelos silêncios acumulados ao longo da vida. Entre máquinas de costura, memórias e gestos que regressam constantemente, a peça mergulha numa reflexão profunda sobre o trabalho, a condição feminina, a culpa e a violência silenciosa que atravessa várias gerações. Inês Vieira explica, em entrevista à Sintonia, como surgiu a ideia desta criação.
9: Esta criação surge-me num concerto. Eu estava a ver um concerto da Garota Não.
10: Sim.
9: E já conhecia as músicas dela, mas veio-me assim, lá está, uma urgência, uma vontade de criar alguma coisa com o mote de uma das músicas dela, que na altura era a Mulher Batida, até posso dizer, e era mais virado na... Era mais virado para o contexto da violência doméstica, violência laboral e pronto. E só que depois eu apresentei a proposta ao meu irmão e meio que sabemos que a temática era forte, é pesado, é real, mas pode se tornar um bocado agressivo apresentar assim. A primeira vez que íamos apresentar uma coisa juntos, ser logo uma coisa tão... Não sei. Então, quando falei com o Tiago, ele aceitou logo a proposta e pensamos atenuar um bocado essa parte da violência doméstica. Não que tenha de ser atenuada, mas, porém, em contexto deste projeto, fez-nos mais sentido e viramos mais para o contexto do corpo de uma mulher. Ser usado como uma ferramenta, como uma ferramenta de trabalho, de criação, como um saco de pancada, como várias coisas, não é? E a Maria Teresa nasce também de referências que tínhamos, das referências que nós fomos buscando para escrever o texto, como Maria Teresa Horta. Sim. É daí que vem o Maria Teresa.
8: O espetáculo tem como palco o Jardim da Biblioteca Municipal de Santa Maria da Feira e inclui uma instalação que pode ser visitada.
9: Nós queríamos que fosse uma coisa meio intimista, que o público tivesse de procurar também, de certa forma, porque nem sempre nem sempre o trajeto do Imaginários, o mapa, sim, nem
8: não
9: sempre
8: está propriamente
9: alberga,
8: no epicentro.
9: Sim. E lá está, como também não é só um espetáculo, é também uma instalação artística, a estrutura que nós vamos ter que alberga o espetáculo
10: é visitável.
9: É visitável durante o dia. Então nós queríamos assim uma zona que não fosse tão óbvia.
8: Tiago Vieira espera que a criação Ossos de Ofício desperte desassossego e reflexão junto do público.
10: A ideia é mesmo criar um leve desconforto, uma inquietação, que faça depois as pessoas, ao chegarem a casa, perceberem a realidade em que vivem e se as pessoas com quem partilham a casa e os afetos e tudo, realmente estão a ser tratados da maneira que devem ser tratados. E
9: se partilham estão... até de experiências que passam no espetáculo, que é sempre bom procurar ajuda e há sempre meios de das coisas ficarem melhores.
8: A celebrar 25 anos de existência, o Imaginários tem permitido ao talento feirense ganhar asas e experienciar diferentes linguagens artísticas. Inês Vieira faz parte da geração Imaginários e realça de que forma é que o festival impactou a sua vida.
9: Eu não me lembro de Santa Maria da Feira sem o Imaginários. Eu nasci um ano antes de... Nasci em 2000, então não me lembro dos primeiros anos de vida. Porém, acho que lá está, o Imaginários, tal como serviu a mim, acho que serviu a muita gente para nos contaminar, a dar este bichinho, meter este bichinho dentro de nós, esta vontade de também criar e procurar novas vertentes de arte completamente diferentes, que se calhar só como vivemos aqui na altura, quando eu era mais nova, vivia aqui, não era muito, não dava para explorar muito fora por outros sítios, era estes dias era como se viesse tudo e eu pudesse alimentar-me de tudo o que tinha.
8: O mundo cabe no Imaginários durante a realização, sim, do festival, sim. Até sábado, o Imaginário celebra 25 anos com 39 espetáculos espalhados por 125 apresentações em vários espaços da cidade. Resistência é o mote do festival este ano. É uma época para ficar na história do futsal do Clube Desportivo Arrifanense. A formação de Arrifana fechou a temporada em grande ao conquistar a dobradinha distrital, vencendo o Campeonato de Aveiro e agora também a Supertaça de Futsal de Aveiro. Depois de garantir o título de campeão, o Arrifanense voltou a levantar um troféu ao triunfar na final da Supertaça, confirmando uma época de enorme sucesso para o clube. A equipa de Arrifana venceu o Barcouso por esclarecedores 7-2, fechando a temporada com chave de ouro. Ao longo da época, a equipa destacou-se pela união, ambição e espírito de sacrifício, demonstrando dentro de campo a identidade competitiva e a paixão pelo futsal que marcam o emblema arrifanense. A conquista foi celebrada por jogadores, equipa técnica, direção e adeptos, numa época que fica marcada como uma das mais memoráveis da história recente do clube. O ciclismo internacional volta a passar pelas estradas da região centro com a realização do Grande Prémio Beiras e Serra da Estrela, que decorre entre esta sexta-feira e domingo. A prova, integrada no calendário internacional UCI 2.1, reúne 19 equipas de vários países, entre eles Portugal, Espanha, Suíça, Estados Unidos, Filipinas, China e Colômbia, incluindo 5 formações do escalão Pro Team. A equipa feirense Bicelar marca presença com 7 corredores: Abner González, Alexandre Montes, Fábio Oliveira, Francisco Pereira, Harrison Wood, Pedro Andrade e Vyacheslav Ivanov. Ao longo de 3 etapas, os atletas vão enfrentar 553 quilómetros de montanha, altitude e estradas exigentes, numa corrida que atravessa os 16 municípios da Comunidade Intermunicipal das Beiras e Serra da Estrela. A primeira etapa liga Meda a Fornos de Algodres, com 192 quilómetros. Este sábado, o pelotão segue do Sabugal até ao Fundão. A terceira e última etapa entre Gouveia e Guarda inclui a emblemática Subida à Torre, na Serra da Estrela, contagem de montanha de primeira categoria e o ponto mais alto de Portugal continental. As partidas estão marcadas para as 11:15 da manhã, com chegadas previstas entre as 4:15 e as 4:10 da tarde. A Feirense Bicelar promete lutar por cada quilómetro, mantendo o lema de castelo ao peito, sempre à procura da volta. O Centro Social Dr. Crispim Teixeira Borges de Castro, em Mineiros de Poiares, prepara investimentos estratégicos para os próximos anos, entre eles a ampliação e requalificação da estrutura residencial para idosos. Lúcia Pinho, que lidera a instituição desde dezembro de 2024, 2024 dá conta dos passos que já foram dados para tornar esta obra uma realidade.
9: Quando esta nova direção tomou posse, fomos logo confrontados com as exigências da Segurança Social, não é? Através das suas visitas que fazem sistematicamente às instituições e aquilo que nos que exigem que nós tenhamos como condições a nível dos equipamentos. E nós sentimos logo a necessidade de ter um projeto que respondesse a todas essas necessidades.
8: Uhum.
9: Pronto, e daí que este projeto é realmente muito ambicioso. Nós começámos logo, portanto, tivemos um arquiteto que nos orientou desde o início, porque também tinha muita experiência neste ramo das ERPs e do centro de dia. E, portanto, nós começamos logo de imediato. Nós tomamos posse em dezembro.
8: Uhum.
9: Em fevereiro já fizemos o jantar dos afetos do ano 2025, e nesse jantar nós já apresentamos um esboço daquilo que pretendíamos fazer.
8: A Presidente do Centro Social, Dr. Crespim, não tem dúvidas de que a obra vai alterar toda a dinâmica da instituição. A estrutura residencial para idosos vai aumentar a capacidade, passando a ter 43 camas disponíveis.
9: Trará uma dinâmica completamente diferente ao funcionamento da nossa instituição. É concentrarmos toda a parte da terceira idade no mesmo edifício, no que já existe, aproveitando espaços que podem ser utilizados, que podem e devem ser rentabilizados, e ampliando também a parte dos quartos, para que possamos ter 43 utentes, se não 32.
8: Mais 11 vagas, no fundo.
9: Sim, mais 11 vagas. Este projeto já está aprovado pela Segurança Social. Nós fizemos primeiro esse caminho.
8: O Centro Social aguarda a abertura de candidaturas para financiar a obra, estimada em cerca de 3 milhões de euros.
9: Aguardamos que as candidaturas pares reabram, que já não reabrem há vários anos, que reabram, porque é um projeto muito ambicioso.
8: Estamos a falar de um investimento de que ordem? Sabendo
9: 3 milhões.
8: 3 milhões de euros.
9: Sim.
8: É um grande...
9: Porquê? Porque a Segurança Social também nos exige que requalifiquemos toda a parte da ERP que está em funcionamento, a nível das casas de banho.
8: Sim.
9: Exigem novos espaços de convívio, etc. E daí que este projeto, que nós nunca imaginaríamos que fosse tão ambicioso e tão grande, vai para esses valores. Daí que, sem abrirem as candidaturas estatais, nós não conseguiremos implementá-lo, não é?
8: A empreitada adianta Lúcia Lima está dividida em três fases.
9: O nosso projeto tem três fases. Uma das fases é a parte do apoio do centro de dia, portanto, que irá funcionar no resto do chão da ERP atual. Depois, a parte nova, a ampliação, sim, centro de dia, apoio domiciliário. Depois, a parte da ampliação, para depois nós podermos lá colocar os nossos idosos, para podermos reabilitar a parte já existente.
8: A obra vai ainda incluir outras intervenções que visam equipamentos, como a cantina, desvenda a Presidente da Direção.
9: Também temos uma necessidade que também é premente, que é, neste novo projeto, temos uma cozinha que serve toda a instituição, temos nova lavandaria, portanto, todos esses espaços de apoio também vão ser requalificados, porque é também uma necessidade. Isto corresponde um bocadinho a termos uma economia e sustentabilidade dos nossos serviços, porque como o nosso centro social foi crescendo ao longo do tempo, portanto funciona em vários espaços, o que faz com que, a nível de recursos humanos, exija esforço dos nossos colaboradores, não é? Exige também muitos mais gastos, porque o tempo que se perde entre os espaços
11: também é contabilizado na parte de sustentabilidade da nossa instituição e portanto, há uma filosofia nova de funcionamento.
8: A requalificação e ampliação da estrutura residencial para idosos do Centro Social em Melheiros de Poiares é um dos projetos que vai nortear o futuro da instituição nos próximos anos. Mozelos recebe este sábado, 23 de maio, a 37ª edição do Prémio Manuel Laranjeira, uma iniciativa que presta homenagem a personalidades com percurso marcado pelo contributo ao desenvolvimento local e à coesão social. A cerimónia está marcada para as 3 da tarde no Salão Nobre da Junta de Freguesia de Mozelos. Este ano, a distinção será atribuída a José Carlos Pinto da Silva, ex-presidente da Junta Freguesia Mozelense, numa homenagem ao seu trabalho e dedicação em prol da comunidade. O evento integra o programa Mozelos em Cultura e é organizado pelo Grupo de Dinamização Cultural de Mozelos, contando com o apoio de várias entidades locais. A entrada é livre e a organização convida toda a população a participar neste momento de reconhecimento e celebração da comunidade mozelense. O Museu Convento dos Lóios em Santa Maria da Feira acolhe a exposição António Joaquim, Memória e Legado, uma mostra que homenageia o percurso e a obra do pintor António Joaquim. Inaugurada recentemente, a exposição reúne 68 obras doadas ao município, agora integradas na coleção municipal e acessíveis ao público. A mostra propõe uma viagem pelo universo artístico do pintor, destacando a singularidade do seu estilo e a mestria que marcou o seu percurso nas artes plásticas. Com esta iniciativa, ao município pretende preservar e divulgar o legado de António Joaquim, permitindo aos visitantes um contacto próximo com obras que passam a integrar o património cultural coletivo de Santa Maria da Feira. A exposição pode ser visitada até 28 de junho no Museu Convento dos Lóios. O espaço está aberto de terça a sexta-feira, entre as 9h30 da manhã e as 5 da tarde, e aos sábados e domingos, das 2h30 às 5h30 da tarde. A entrada é livre.
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2: Boa noite. São 22 horas.
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1: De hoje 10.

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5: 20 graus.

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1: E 48.

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2: Boa noite. São 23 horas.
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1: 23, 9.

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4: 21 graus.

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0: Ser mulher é ter a surpresa de cair num destino e nele caber, como se o tivéssemos inventado. Ser mulher é tropeçar, cair e levantar-se. É ser forte quando o dia amanhece e ser frágil quando anoitece. É gerar vida e dar asas aos filhos que concebe. É promover a igualdade de género e ter o prazer de andar na rua sem medo. Ser mulher é ser exceção à regra e ter direito às escolhas pessoais sem ter de provar a todo momento que se é capaz de ser e fazer o que se quiser, quando se quiser e como se quiser. É fazer-se ouvir mesmo quando nos querem calar, lutar diariamente pela liberdade de ser feliz. É, enfim, usar a razão e o coração como guia para não desistir nunca do direito à igualdade. Ser mulher é ser, pensar, acreditar e logo existir.
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2: 23:48.

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1: 20 graus.
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2: Bom dia, uma hora.
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